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0: Quero ver as mãozinhas lá de cima, assim, de um lado pro outro, só vocês. De um lado pro outro, lá no céu. Bonito.
1: Outra dessas você não acha. Olha como ela.
0: Que lindo.
1: E você ganhou de graça. Corre que essa chance passa. Corre se não é.
0: Vou fazer mais uma, acende a luz do celular, acende a luz do celular.
1: Outra dessa,
0: joga no céu, luz acesa.
1: Olha como ela.
0: Camarotes também, acende o celular, acende a lanterna.
1: E você ganhou de graça.
0: Mais uma, mais uma, mais uma, mais uma lá no céu, mais uma pra gravar, vem.

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0: Vocês ouviram? Ei, olha! Cantada pelo IA. É fim do mundo, viu? Fim do mundo. Há quem diga que nós vamos chegar a uma era que quem vai trabalhar são os robôs. É. Não vai ter emprego para as pessoas. E já viu quanto de. Por exemplo, ó. Quer ver? Eu não vou muito longe, não. O rádio. Para cada programa de rádio, tinha que ter o quê, Vanderlei? Um operador. Hoje não. Hoje o locutor, ele quase que praticamente opera o programa, né? No nosso caso aqui, né, do Rancho da Boa, não dá para mim operar, por quê? Porque tenho vida na roça, precisa ter a pontuação, a leitura com bastante concentração, né? A notícia não, porque o nosso programa não é tão de notícia, né? Mas um programa, por exemplo, como a de Jaqueline Mendes, que é o Poder da Notícia e tantos outros, não tem como você ter o raciocínio, né, de pensar, de expressar, eu diria, o seu comentário, né, de expressar o que você pensa, do que está acontecendo, para ao mesmo tempo operar. Mas, o computador, que não deixa de ser um robô, já tirou emprego de muita gente no rádio. Não é verdade? Aí vem, por exemplo, o ônibus, né, onde agora o cobrador já passa ali mesmo com um tal de cartão, né, e por aí vai. Então, as coisas estão realmente ficando assustadoras. E eu repito, eu vou tocar mais um aqui para vocês poderem ouvir. Por isso que eu não tenho falado o nome da música e nem tenho falado o nome do cantor. E realmente muito bem feita a letra, né? Boa de ouvir, uma música que tem tudo a ver com o sertão, tem tudo a ver com, eu diria, a vida verde do campo. Eu, por exemplo, tenho gostado por demais, viu? Tenho gostado por demais. Mas que assusta, assusta. Tá tirando o emprego dos cantores, tá tirando... E detalhe, essa nova plataforma onde você escreve e o IA canta aquilo que você escreveu, ou aquilo que você pede para o IA fazer a música e ela escreve a letra musical, está tirando emprego de quem? Dos compositores e dos cantores. Sem falar também nos músicos, viu, Vanderlei? Viu, João Grilo? Sem falar nos músicos. Por quê? Porque o IA, se você pedir, olha, eu quero tal ritmo, aí vai botar o ritmo lá, por exemplo, de forró. Aí você vai chegar e, eu quero esse mesmo ritmo, porém com violino no meio. Ela vai botar um violino. É coisa, viu? É coisa. Olha só, hein?
1: Trabalha com projeto.
0: É, um projeto que elabora na hora. E detalhe, é em poucos minutos para uma música dessa ficar pronta. Poucos minutos, não é horas não, tá? É realmente assustador. Eu tenho um amigo, ele é bastante religioso, é um cara que come e bebe a Bíblia. Tá? Bastante. O Carlos Barreto, né, que teve aqui, que você teve o prazer de conhecer, e ele me falou o seguinte: Riva, segundo as escrituras, não é bem com essas palavras, mas é mais ou menos assim, quanto mais se tem a tecnologia, mais próximo está o fim do mundo, ou seja, mais próximo está a vinda do Pai. E está assustador, hein? Está muito assustador. Atenção, senhor e a senhora que está me ouvindo agora. Se o senhor pegar o celular, ou a senhora pegar o celular e ver lá a imagem do teu filho ou da tua filha falando com você, não acredite até você ter a certeza. O IA já está tendo esse jogo de cintura. Gente, está assustador. Você vai lá, olha no celular, está vendo na tela o teu filho ou a tua filha, com a voz, com o jeito, com tudo, e muitas vezes não é. Está muito assustador. Agora mesmo nessa política... Né, da agora em diante, rapaz, o que vai ter de fake news e que muita gente vai cair não tá no gibi. Eu já caí no fake news, e que atire a primeira pedra aquele que nunca caiu. Não é verdade? Então, ó, eu vou tocar mais uma onde vocês vão ouvir, e é do IA. Tá? A letra musical, não sei, alguém pode ter escrevido e falou. Escrito, né? Pode ter escrito e falar assim, ó: IA, canta pra mim. Canta pra mim. E o IA foi lá e fez a música. Pode também ter escrito pelo próprio IA. IA, eu quero uma música assim, assim, assim. E aí o IA foi lá e se virou e fez a música. Vamos ouvir? Toca aí pra gente ouvir, pras pessoas saberem do que a gente tá falando. 5h31 agora.

0: está então o exemplo, né, do IA que vem exatamente mudando o mundo, né? Pois é, correção, escrito pelo IA, tá? A gente fala uma palavra portuguesa que é meio complicada, a gente se empolga, né? No meio de tantas coisas que tem acontecendo nesse país e as palavras acabam sendo trocadas e erradas também. Mas escrito pelo IA ou escrito por alguém que foi tocada, exatamente feita a letra musical ou o ritmo musical pelo IA. Tá assustador, hein? 5 horas 34 minutos, 5:34, Vanderlei.
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0: Olha, deixa eu pedir para vocês orações, tá? Porque orações muda tudo, não é verdade? Quando a gente pede a Deus e Deus faz por onde, pode ter certeza que as coisas acontecem, né? E mudam para melhor quando tem Deus no meio. Quando tem um pedido de fé, um pedido de clamor para que algo positivo aconteça. E eu quero pedir orações aos nossos ouvintes para o nosso querido radialista e colega Oswaldo Bispo. Né? O Oswaldo Bispo, quem é que não lembra, quem é que não conhece do Oswaldo Bispo? Sempre em parceria com Paulo Leonardo, né? Da Coirmã Difusora, ele que sempre executou, sempre fez um excelente trabalho, nos levando a informação, nos trazendo exatamente em primeira mão do que acontecia, principalmente na área policial, tá? Sempre na área policial e hospitalar também, tá? E o radialista Oswaldo Bispo, ele não tá bem, gente, ele tá internado em recuperação no Hospital Costa do Cacau. O experiente comunicador Oswaldo Bispo, figura de destaque no rádio policial do sul da Bahia, continua internado no Hospital Regional Costa do Cacau em Ilhéus. A gente lembra que o Oswaldo Bispo também trabalhou na TV Cabralha, né, fazendo o seu papel de repórter, fez muito bem. O radialista está em processo de recuperação após ser submetido a uma intervenção cirúrgica motivada por complicações decorrentes de diabetes, que resultaram na amputação de dedos dos pés. Segundo relatos de pessoas próximas a familiares, o estado de saúde do profissional mobiliza uma rede de solidariedade e orações, né? Que é o que eu estou pedindo agora, orações entre amigos e colegas de profissão e, é claro, de você, ouvinte, também, que através de pensamentos positivos, através de oração, pode ter certeza que vai chegar até o pai e ao pai colocar sua mão abençoada sobre a cabeça do Oswaldo, tá? Que, né, todos possam orar por ele, tá? Oswaldo Bispo, grande comunicador, grande radialista, grande parceiro, né? Então, Oswaldo, fortaleza aí, meu irmão, que o nosso pai possa abençoar e tirá-lo, né, dessa barreira, né, que é realmente problema de saúde. 5:37 agora.
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0: Vamos lá, são 5 horas e 37 minutos. João Grilo, tá na hora de tomar café, mas também tá na hora da gente fazer aquele comercial, viu? Hein? Não, menino. Você grita. Não, menino, você fazer o grito de guerra. É o grito de guerra. Não, rapaz, não é esse o grito de guerra, não. Só pensa em café, só pensa em comer. É o grito de guerra dos comerciais, menino. Aê!
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trabalhar, vamos acordar com alegria. Gente, acima de tudo, vamos cuidar da gente mesmo, né? Eu acho que quem melhor pode investir na nossa saúde em a gente mesmo é quem? Nós mesmos. Não é verdade? Na época de guri ou de guria, ainda tinha papai ou mamãe, né? Pra dizer, menino, tem que ir no dentista, vambora. Aí pegava pelo braço e levava. Menino, menina, tem que ir no médico, vambora. Quem é que não lembra disso? Agora, chegou o momento de você se virar, de você se cuidar, de você procurar um médico, procurar o dentista, procurar exatamente tomar, né, os seus remedinhos naturais para evitar, porque prevenir é melhor do que remediar. Aí deixa eu falar para você, homem, que tá ouvindo o meu programa agora. Olha só, tá ouvindo o nosso programa. Aí tu lembra que lá atrás, né, eu falei de quê? Prostilmil. Falei o quanto é importante você cuidar da sua próstata a partir, eu não digo nem dos 40, a partir dos 30 anos de idade. É, porque dependendo da situação, por uma situação, quem sabe, até hereditária, né, um problema de pai para filho, pode ser que você já tenha, assim, né, todo aspecto de ter um problema aí de próstata. Então, nada melhor do que você tomar um remédio natural, que é anti-inflamatório, tá? Que independente da próstata, se tiver alguma coisinha lá inflamatória dentro do seu organismo, vai ajudar por demais, tá bom? Então, tomando 3 vezes ao dia, fazendo um tratamento aí de 3-4 vasos, ao qual você vai tomar, vai comprar um por mês, vai te ajudar muito. Aí eu tô chamando a atenção, porque de repente você ouviu o recado, aí foi lá e comprou um. Se acomodou, não foi? Se acomodou achando que, ah, já fiz a minha parte. Fez uma ova. Não é comprando um para tomar um que vai resolver o seu problema. Lembra o que eu falei lá atrás? Olha, se for para comprar um só, não gaste seu dinheiro. Não gaste seu dinheiro. Porque, gente, é um tratamento. É um tratamento. Então, se você comprar um achando que remédio natural é milagre, é melhor não gastar o teu dinheiro, que aí você não está investindo, está gastando. Eu gosto de ser muito sincero, né, com as pessoas. Poderia estar muito bem aqui fazendo o comercial propriamente dito para tu comprar um hoje, daqui a 3 meses comprar outro. Não. O recado não foi esse que eu dei desde lá atrás. Eu falei o quê? Um tratamento, e deixei bem claro. Se for para não ser assim, não gaste seu dinheiro. Então, eu estou chamando a atenção porque você, homem, foi lá e comprou, mas depois se acomodou. Cuidado. Cuidado, porque prevenir é melhor do que remediar. E quem não ouve conselho, ouve o quê? Ô, coitado. Não é verdade? Então, vamos tomar, gente. Vamos tomar um remedinho que possa nos livrar. Olha, hoje de manhã cedo tomei, sabe o quê? O meu Ervatil. O meu Prostilmil, eu dei uma paradinha, sabe por quê? Eu já fiz o meu tratamento. Tomei aí, me parece que foi 4 ou 5 vasos. Já a segunda vez que eu tomo, tá? Aí dou uma paradinha. Daqui a 3 meses, 4 meses, vou e tomo de novo. Mas o meu Ervatil cedo... Sabe o que foi que eu tomei hoje? Ó, cúrcuma em cápsula, cloreto de magnésio em cápsula e tomei o meu Ervatil. Hoje, salvo me engano, vou olhar lá, salvo me engano, é dia de eu tomar o quê? Meu Virontral. É, aí lá pra... 8 horas, 8:30 da manhã, depois que eu comer alguma coisinha, aí eu vou tomar meu Virontral. Tem que se cuidar, gente.

8h30 da manhã, depois que eu comer alguma coisinha, aí eu vou tomar meu Virontral. Tem que se cuidar, gente. Olha, quando eu falo a minha carga horária para as pessoas, e que diga-se de passagem não é de hoje, tem muita gente que duvida. Ó, eu vou dormir geralmente entre 9 e 9 e meia da manhã, ou da noite, tá? Às vezes até 10 da noite. O bom é que eu dormisse até mais cedo. Mas já peguei esse hábito, já peguei esse ritmo, tá? Vamos lá, 10 horas da noite. Acordo 3h40 da manhã. Então vamos contar nos dedos? 10, 11, 12, 1, 2, 3. São, em média, 5 horas e meia, 6 horas de sono. Tem gente... Ah, mas tem que ser 8 horas de sono. Eu não ando doente. Não ando cansado durante o dia. Não dou aquele cochilo, aquele tradicional cochilo que muita gente acha tem que ser tradicional, né? Que é depois de meio-dia. Não cochilo, tá? Eu pego direto. Então, assim... Dá para se ter uma ideia de que isso não é à toa, tem que se cuidar, tem que ter boa alimentação, né? Tem que tomar, sim, vitaminas que ajudem o organismo a processar essa questão de hormônios, né? Processar esse equilíbrio do cansaço com o bom sono e por aí vai, tá? Então, gente, Prostilmil é para você tomar 3 a 4, todo mês um. Tomou, para. 3 meses, 4 meses, 5 meses, não sei, volte de novo com seu tratamento e por aí vai, tá? Faça isso, porque, repito, não existe ninguém melhor do que investir na nossa própria saúde se não for nós mesmos. Você não vê ninguém dizendo assim, Vanderlei, ó, Vanderlei, quer um dinheirinho para você poder comprar um remedinho, meu filho? É muito pelo contrário, quando você tá doente, que muitas vezes procura, entre aspas, os amigos, ninguém chega. Agora cansa de acontecer, né? Você tá passando na rua, Vanderlei, ei, vem tomar uma, não é assim? Vanderlei, ó, vai ter festa em tal lugar, embora. Mas você não vê ninguém perguntando se você tá bem, se você tá precisando de algum remedinho, alguma coisa. Então, pense nisso, tá? Traz ele aí, como é o nome dele? É o Tunes Aboiador, que canta assim, ó.

tá dado o recado. 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
2: Viva
0: Mesquita! 3 horas e 51 minutos. Cadê o povo, Vanderlei? É, vamos ouvir.
3: Bom dia, Ibamar.
0: Bom dia.
3: Boa.
0: Oi.
3: Oi, Ibamar. Põe aí, ferrinho de Itajuípe aí, debaixo do jegue.
0: Um
3: jegue pequeno, pra não ofender ele.
0: Isso.
3: Tudo de bom, Ibamar.
0: Valeu, nego velho. Um abraço pra turma aí, hein? Bom dia, Ibamar. Deus abençoe seu programa, hein? É, Vadil, tá aqui o nome, Vadil? É, bom, tem um Gui, né? Guida. É, aí tem muito bom. Eu tenho 14 anos e já ligo de manhã cedo seu programa, olha aí, rapaz, 14 anos de idade é cedeiro, hein, velho? Bom dia, é Vadil, é isso aí o nome dele, Vadil, 14 anos, rapaz, tá acordando cedo, tá acordando de madrugada, isso é bom, vamos acordar cedo, fala povo!
4: Bom dia, Ivamar, bom dia, João Grilo, bom dia, Vanderlei,
0: é
4: bom
0: Cléo.
4: Dia, Mesquita, bom dia a todos os ouvintes que estão ligados na Boa FM. A frase já fala, né? Tá na boa, tá feliz.
0: Isto.
4: Tanto eu como os outros ouvintes ficam ansiosos, né? Ansiosos para chegar o horário e ligar o rádio ou o celular, tanto faz. Você não tem ideia de como ficamos ansiosos para chegar o horário das 5 da manhã.
0: Que bom, Cléo.
4: De segunda a sexta.
0: Que bom.
4: Tô quietinha aqui, mamãe, mas tô ligadinha na boa, tá?
0: Então.
4: Tá frio aqui em Mirassol, 12 graus, mas tá bom. Ótima semana pra todos. Tchau, tchau.
0: Tchau, querida.
4: Cléo Catarina de Mirassol.
0: Isso, Mirassol, São Paulo. Ela tá lá ouvindo o nosso programa. Olha aí, João, e lá também tá friozinho, tá vendo? Tá vendo? Lá também já tá friozinho, né? O Cléo tá avisando aí que o frio já chegou por lá também. Bom dia, querida. Beijo no seu coração, viu? Parabéns aí pelo Dia das Mães. Fala, povo!
5: Bom dia, Rivamar.
0: Bom dia.
5: Eu sou escuta aqui de Soretano, Espírito Santo.
0: Espírito Santo!
5: Logo que você bota o barro do jegue aí, Antônio.
0: Oi.
5: Meu cunhado baiano. Bota Vita aqui de Soretano, Espírito Santo. E daí de Itapé aí, quero que você bota Neto de Chinha, bota Nenzinho, bota Pedro, bota Zé Velho, bota Vardo. Bota essa galera toda de barco jegue aí, bota eles pra rinchar.
0: Tá, bom dia, vai pra você, sucesso.
5: Tá falando aqui, é Jefferson, Soretano, Espírito Santo.
0: Muito bem, um abraço pra você aí no Espírito Santo. A turma de Itapé, alô, Xinha, bom dia, Xinha, tudo de bom. Olha, Gal de São Caetano chegando por aqui. Meu nome é Gal, bom dia, Gal.
6: Bom dia, Ibama Mesquita, querido, saudades. Meu filho, eu tive lá na loja. Aqui do São Caetano.
0: Sim.
6: Fui comprar cúrcuma e magnésio.
0: E aí?
6: Cúrcuma e magnésio.
0: Muito bom.
6: Fui tomar com dor nas pernas, na junta, nem dores.
0: Já tomei hoje.
6: Irmão, que maravilha.
0: Tá vendo?
6: Como a minha me ensinou, toma o magnésio de manhã ou de noite e o cúrcuma 3 vezes ao dia.
0: Isso.
6: E mamãe, tomando para as dores no corpo, lembra daquelas manchas que eu tinha
0: assumindo? Olha aí.
6: Com esse medicamento. Não é uma maravilha?
0: Muito bom. Muito
6: bom. E outra coisa, eu não fico sem meu ervatil, né?
0: Claro.
6: Se bem que eu tô fazendo com esses remédios, é vamos dizer assim, uma lavagem intestinal boa.
0: Tá vendo? Porque
6: o magnésio é magnésio, né? Mas é bom. É muito bom ter você e Jaque na nossa vida,
0: obrigado, Gal.
6: Eu digo não só eu, mas como muita gente segue à risca o que vocês nos explicam, nos ensinam, nos orienta no dia a dia, porque não tem coisa melhor do mundo do que um remédio natural.
0: Verdade, verdade.
6: Beijo, querido. Beijo em doutora Riele, em doutora Vitória, em Sandra, em toda essa turma toda.
0: Obrigado.
6: Toda essa turma, toda do baratão tão dos naturais.
0: É a Graça,
6: e pra você,
0: né?
6: Beijo no coração.
0: Nossa querida,
6: valeu,
0: Gal, Graça.
6: Dia.
0: Valeu, Graça. Olha, talvez e provavelmente, tá mais sim do que não, a Jaqueline Mesquita e o Rivamar vão estar atendendo vocês em clínica, tá? Nós estamos hoje fazendo uma orientação. Orientação é diferente de um atendimento clínico, onde você realmente vai ali solicitar exame, ver tudo profundamente, né? E pela íris dos olhos, tá? Você sabia que o terapeuta holístico pode atender pelo SUS, pelas prefeituras, só que, infelizmente, esse conhecimento não chegaram a vários prefeitos, a várias pessoas. E tão bom, né? As pessoas procurar se cuidar através da natureza. Sai muito mais barato e realmente eficiente. Eficiente. Mas pode sim atender pelo SUS. Os prefeitos precisam saber disso e as pessoas também. As pessoas precisam escolher, né? Do que querem atender, de como querem ser atendidos, né? De como querem. Querem de uma forma natural, através de terapeutas holísticos, assim como Rivamar Mesquita, Jaqueline Mesquita e tantos outros, né, que tem por aí profissionais, ou quer atender pela medicina, né, dos médicos, que é a medicina da farmácia. As pessoas têm o direito de escolher. 5h57 agora.
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0: Mesquita! Ai, vamos lá, o que você quer, rapaz? Hein? Traz ele aí, deixa ele falar, Vanderlei. Que é isso, Vanderlei? Deixa o menino falar. Foi o quê? Hã? Diga, fala.
2: Descobri.
0: O que, rapaz, que você descobriu que o Vanderlei não tá querendo deixar você falar, é o quê?
2: Eu vi na pasta de Vanderlei. Sabe o que ele tá tomando?
0: Tá tomando o que, Vanderlei? É o que ele tá tomando?
2: Ele tá tomando Potemil, Rivamar.
0: Olha, rapaz, Potemil é bom. Olha, muita gente que não pode comprar o Virontral, né? Às vezes vai e parte para o Potemil, que também é um excelente remédio para a questão do apetite sexual, para a questão do fortalecimento, né, para o dia a dia. Muito bom, muito bom.
2: Ah, quer ficar fortinho, hein, Vanderlei?
0: Tá vendo, olha?
2: Potemil é bom.
0: Muito bom.
2: É bom para deixar mais ativo, né?
0: Isso aí.
2: Vai ficar ativo, hein, Vanderlei?
0: Vai.
2: Vai
0: ficar ativo. Pois é, aliás, falar em ativo, um abraço aí pro nosso querido, o nome dele Ih, rapaz, esqueci o nome dele. Hein? É isso, exatamente, um abraço aí pra Ivanito, que tá escutando nosso programa, mas não é ele que eu tô falando, é Naélito, rapaz, lá de Itapé, ex-prefeito Itapé, que tá tomando o Virontral dele e tem aconselhado muita gente a tomar, viu? Muita gente... Oi!
2: Naélito!
0: Naélito! Sim, tô... Tem o quê?
2: Falou que vai dar um Virontral pra Marcos Boquinha.
0: Marcos Boquinha, eu falei pra Naélito que eu não sei se tem mais jeito não, viu? Sei não.
2: Rapaz. Naélito falou que Marcos Boquinha tá muito fraquinho, viu?
0: Tá fraquinho, não tá?
2: Tá fraco ele, Ivamar.
0: Rapaz.
2: Tem que ficar fortinho.
0: Tem.
2: Tem
0: que tomar Virontral, Naélito. Dá um Virontral pro bichinho e toca pra ele assim, Vanderlei. Toma Virontral.

Pois é, vai lá. Olha, são 6 horas em ponto. Atenção, você que está passando pela BR-101, hein? Atenção redobrada aí, como sempre, animais soltos na pista. Tem gado solto ali no viaduto que liga ali Itabuna, Nova Itabuna, que liga Itabuna, Buerarema e outros trechos, né? Muita gente passa por ali, corre risco de vida praticamente todos os dias. Prefeitura de Itabuna, em particular a Câmara de Vereadores e Prefeito, parece não fazerem nada, não fazer vista grossa, a realidade é essa. Porque é quase todos os dias, não só centro e bairro da cidade, como também BR-101. Então, gado solto ali nas proximidades do viaduto, né? Da BR-101 em Itabuna, como sempre, né? Meu Deus do céu. Olha, 6 horas e 1 minuto, são 6 e 1. A política do Brasil tem tomado uma direção que está meio que assustadora, né? Família brigando entre si, pessoas discutindo entre si. Meu Deus do céu, daqui a pouco esses caras que são os candidatos estão se abraçando. Isso já aconteceu muito aqui em Itabuna, né? É, o Fernando Gomes, por exemplo, que discutia com a turma do PT, daqui a pouco estava junto. Chegou a discutir também com Antônio Carlos Magalhães na época, daqui a pouco estava junto. E tem dessas coisas, né? E nós temos também pessoas que partem para a questão comercial. Olha, eu não vou comprar em tal lugar porque fulano é petista. Olha, eu não vou comprar em tal lugar porque é bolsonarista. Não tem esse negócio. É bolsonarista, é lulista, é petista. Que coisa, gente. Nós tivemos aí uma situação de sandálias, lembra? Foi as sandálias havaiana. O pessoal da direita disse não comprar mais Agora, bem verdade que as havaianas deu uma beliscada, né? E quem procura, acha, tá? Eles dogaram indireta, né, tipo, dando uma fisgada na turma aí da direita. Então a turma da direita se revoltou e disse: olha, não vamos comprar mais havaiana. E ficou essa briga. E agora é sabão. Tá sabendo disso, Vanderlei? Tá sabendo, meu amigo? Pois é, pouca gente sabe, mas o sabão de lavar prato, o sabão, como é que dá o nome? Detergente, né? Não tem o IP? Pois é, o IP, a marca IP, ela na política passada, eles fizeram um certo investimento, que é um direito de qualquer empresa, de investir em um candidato, em um determinado partido. E segundo eu vi ontem rapidamente, a marca IP, que tem vários anos no Brasil, diga-se de passagem, uma empresa bastante conceituada, ela investiu na política do Bolsonaro, tá? E segundo os bolsonaristas, está havendo uma perseguição por parte da Anvisa. São palavras deles, tá? De estar sempre indo lá no IP, na empresa IP. E aí condenou um lote, o lote 1. E a empresa recorreu. A empresa recorreu falando: não, nós temos os nossos laboratórios, tá? Nós fazemos as nossas pesquisas e provamos para qualquer um que o sabão está limpo, o sabão está apto a ser utilizado por qualquer pessoa. E aí a turma da direita começou a notar de que estava havendo uma perseguição. Por quê? Não tem a marca Minuano? Pois é, essa marca, segundo informações, já é da turma da esquerda, né? Onde tem pessoas lá, segundo comentários aí que a gente viu de várias reportagens. E nunca teve lá a presença da Anvisa. É realmente se estranhar, né? Bom, mas devido a isso, é o pau que está rolando nas redes sociais. De que o IP deve ser comprado, deve ser valorizado pelo povo brasileiro. E tá uma bermuzacuda disso aí, né? Criaram até um slogan aqui que eu não vou dizer no ar para não servir como comercial, eu diria, político para ninguém. Mas é só falando para vocês o que está acontecendo. E a gente precisa, viu, gente? Atenção. A gente precisa se vacinar contra isso. Olha, você pode ter o seu argumento, a sua visão, não é verdade? O seu conceito em relação à política brasileira. Conselho de amigo, não discuta. Verdade. Não discuta. Tem gente que está pegando isso a ferro e fogo, né?

0: Conselho de amigo, não discuta. Verdade. Não discuta. Tem gente que está pegando isso a ferro e fogo, né? Está pegando na ponta da unha. Então, beleza, vai lá, diga seu argumento. Por exemplo, Vanderlei, olha, eu acho assim, assim. Daqui a pouco eu começo a ver Vanderlei alterado, né? Nervoso. Ei, tem que ter o discernimento, você tem que recuar. Não, pronto, ó, Vanderlei, você tá certo. Não, tá, acabou, acabou. E vá saindo, não discuta. Não vale a pena, gente. Não vale a pena, sabe? É, política tá aí, esses caras daqui a pouco, é como eu falei, estão se abraçando, estão amigos, estão amigos. E independente de que eles estejam ou não, quem não tem que brigar somos nós. Esses caras estão enchendo talo de dinheiro, como diz no popular, né? Estão ricos, milionários, estão com poder na mão. Então não cabe a mim nem você estar discutindo. Discutir política, entre aspas, é bom, mas não discutir a nível de confusão. É discutir do que eu penso, do que você pensa, porque ali a gente acaba trocando experiência, trocando, quem sabe, conhecimentos, né? Mas discutir a nível de briga, se vacine. Sai fora disso, pelo amor de Deus. 6-6. Avante, Vanderlei.
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2: Eita, galinho cantando, 6 horas 12 minutos. Dá o grito de guerra aí, João Grilo. Eu também gosto, bom demais acordar cedo nesse clima, né? É o clima da zona rural, é o clima da roça, é o clima do Rancho da Boa.
3: Ah,
2: oi.
3: A padaria já abriu, viu?
2: E eu com isso, que a padaria já abriu, tem o quê?
3: É, na padaria já abriu, pra você dar um dinheirinho aí.
2: Qual é pão, rapaz? Qual é pão? Tem biscoito aí. Vai comer teu biscoito, vá. Será possível?
3: Vai, mamãe. O biscoito aqui já acabou.
2: Ó. Oh.
3: Tem que comprar pão.
2: Qual é a... Pô, tu já... vai ficar sem comer. Vai ficar sem comer. O olho é maior do que o corpo, né? Acabou o biscoito e agora tá querendo pão. Pois vai ficar sem comer. Vai ficar sem comer não, porque já comeu, né? Um pacote de biscoito daquele. Você e Vanderlei já devoraram tudo? Creio em Deus, Pai. 6:13, Vanderlei.
4: Vixe Maria.
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2: 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Tá ficando doido, é, Vanderlei? É? Oxe! 6 horas e 14 minutos, são 6:14, vamos trabalhar? Vamos trabalhar! Vamos trabalhar, pode deixar aberto aí, Vanderlei? Pode? Eu tô sendo operador e você parece que ficou pior do que tava antes, né, rapaz? Oi!
3: Nunca mais eu chamei as manchetes, não foi?
2: Foi mesmo, Vanderlei, nunca mais ele deu um grito aí nas manchetes. Vamos deixar ele trabalhar, vamos? Arregaça, vai!
3: É, as manchetes de jornais, Amar, deixa eu chamar.
2: Chama, chama.
3: É, então lá
2: vai.
3: Atenção, tá na hora das manchetes dos jornais que trazem as notícias do Brasil e do mundo.
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0: Olha, nas manchetes de jornais já vou trazendo também a cotação do cacau, tá bom? É, para você ficar bem informado em relação ao último preço que foi na última sexta-feira entre o Eixo e Itabuna e Ilhéus. Então vamos com o preço do cacau. Olha, R$230 foi exatamente esse preço fechado na última sexta-feira, R$230 arroba entre o Eixo Itabuna e Ilhéus. O que é que tu acha? Tá baixo ainda, né? R$230 é o preço do cacau na última sexta-feira. É, e para as manchetes de jornais já vamos começando com Jornal à Tarde. Incêndio atinge apartamento e assusta moradores em bairro de Salvador. Correio da Bahia. Minas Gerais confirma a primeira morte por hantavírus no Brasil em 2026. É, e por que o Correio da Bahia chama essa atenção? É que Minas Gerais está logo ali, né? É divisa de estado com a Bahia. E o hantavírus é um vírus que pega realmente como o coronavírus. Bom, segundo as autoridades, está bem fechado a contaminação e que está longe de acontecer uma situação de alastramento no Brasil. Tribuna, mas foi assim também com o coronavírus, né? Pode ir pro carnaval, né? O doutor da Globo, né? Que depois colocou essa culpa em uma outra pessoa, disse, é só uma gripezinha, né? E aí daqui a o doutor Varela, né? E daqui a pouco o palco meu. Era o governador o Rui Costa dizendo, olha, pode vir, tem nada a ver. Era o ACM Neto também, não, que nada, tá tudo sob controle. Aí o Brasil e o mundo viu, né? Tribuna da Bahia. Urgente, incêndio atinge apartamento e prédio evacuado às pressas em Brotas, Salvador. O Globo. Oposição fala em ressuscitar debate de anistia no Congresso após Moraes suspender lei da dosimetria. Rapaz, tá uma confusão isso, hein? Olha, eu sinceramente não estou entendendo mais nada nesse país. Quem é que manda no país? É o presidente, Alexandre Moraes? É quem mesmo, hein, rapaz? Tá uma bagunça dos diabos. Ei, olha, senadores, deputados, governadores, é escolhido pelo povo. Quem foi que escolheu Moraes para estar lá no STF, hein? Sim, porque através do voto de homens e mulheres que foram escolhidos pelo povo, colocou a dosimetria para ser colocada em questão. Ei, no voto, na democracia. Aí vai um homem e arranca tudo, lasca tudo. Que país é esse? Jornal O Dia. Homem é preso por matar ex-mulher e esconder corpo no quintal. Isso na Baixada Fluminense. Jornal Extra. Desembargador desaparecido no Rio. TRF2 acompanha investigações sobre paradeiro de magistrado. Folha de São Paulo. 41% dos brasileiros dizem ver a atuação do crime organizado no bairro onde vivem. Mostra Datafolha. Ah, com certeza, o povo tá vendo, né? E só não vê quem não quer que os crimes organizados, ou seja, as facções, estão tomando conta do Brasil. O Estado de São Paulo. Zema tem dificuldades em Minas Gerais e é pressionado pelo PL a desistir para ajudar sucessor no Estado. Correio Brasiliense. Família de dono de oficina morto faz ato em busca de resposta. O Popular. A segunda maior cidade de Goiás ainda é dependente dos governos, afirma prefeito de Aparecida. Diário Catarinense. Desentendimento termina com morte a facadas em cidade de 6 mil habitantes em Santa Catarina. Valor econômico. Ciro comprou triplex de R$22 milhões, 3 meses após se tornar sócio de Vorcaro de site. É muita gente envolvida com esse Vorcaro, hein? tem que sair esclarecido, tem que colocar as cartas à branca. Mas eu duvido muito, viu, que fiquem cartas brancas para todo mundo ver. É muita blindagem, é muita gente grande no meio. Jornal A Crítica. Homem é preso após roubo em condomínio de luxo no Tarumã, em Manaus. Estado de Minas. Após polêmica com Havaianas, Nicolas Ferreira divulga o pé direito. Será que é mais uma marca, hein? De sandália ou sei lá o quê? Pé direito. Jornal do Comércio. Lula e Flávio Bolsonaro publicam mensagens de Dia das Mães com acenos ao eleitorado feminino. Diário do Nordeste. Dois chefes do PCC, suspeito de enviar armas para o Ceará, são presos na Bolívia. Jornal Zero Hora. Preço do petróleo sobe mais de 3% após novo fracasso em negociações entre Irã e Estados Unidos. Vamos com ele, chegando já por aqui, o Alexandre Garcia com as suas manchetes. Bom dia, Alexandre.
1: Bom dia. No nosso encontro de hoje, eu vou falar sobre o resultado da obra do prefeito Diogo Siqueira, de Bento Gonçalves, que fez uma campanha para oferecer trabalho para quem recebia Bolsa Família. 1.104 famílias deixaram de viver às custas dos impostos dos outros e foram trabalhar. Caiu 40%, como mostra reportagem da Gazeta do Povo. Vou falar também sobre o destino da ex-primeira-dama de Brasília, que foi ministra, foi deputada, casou com o CEO do Master, que foi preso, agora o irmão dela também está preso no caso BRB, envolvido com o Master. Os detalhes daqui a pouco no nosso encontro diário. De Lisboa, Alexandre Garcia.
0: Valeu, valeu, Alexandre. 6:22. 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
0: 6:23. Hora de chamar ele para trazer o próximo quadro do programa. Apesar que ele já falou, né, Vanderlei? Ele já trouxe aí as manchetes de jornais. Mas não tem jeito, essa parte aí é sempre ele que gosta de chamar, é sempre ele que gosta de falar, então deixa ele falar. Não tem problema não. João Grilo, 6:23, é com você.
3: Chegou o momento. Vamos lá.
0: Vamos lá.
3: Todo mundo preparado? Todo mundo na escuta? Então vou chamar, hein? Tá na hora. 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
0: E hoje temos uma carta que está vindo do município de Banco Central. E diz assim: Rivamar, cada homem nasce com uma sina. Meu pai cumpriu sua sina até o último momento de sua vida, porque ninguém pode fugir do seu destino. Rivamar, quando eu tinha 14 anos de idade, meu pai me chamava cedo para ir trabalhar com ele. Meu pai era tropeiro. Naquele tempo, tropeiro fazia, às vezes, o do chofé de caminhão de hoje. Tudo quanto era carga viajava no lombo dos burros, no lombo dos animais. Pois de madrugada, escura ainda, meu pai me puxava pelo pé na cama. Olha, ele só chamava uma vez. Se eu não levantasse logo, ele me derrubava de baixo, da cama para baixo, para me levantar de vez. Por isso que quando eu sentia a mão dele na minha perna, o medo de ser derrubado era maior do que o cansaço ou a preguiça. Eu me levantava na mesma da hora.

0: O medo de ser derrubado era maior do que o cansaço ou a preguiça. Eu me levantava na mesma da hora. Quando eu saía fora no terreiro, já vestido com um capote assim por cima da roupa, molde o frio, pai já tinha pegado os animais e estava tudo amarrado no terreiro, terminando de encalhar. Faltava só botar os sacos de cacau em cima. Eu ia ajudar ele, escorando um lado enquanto ele botava o outro. Ele arrumava os caçoás dos animais e cobria tudo com couro de boi, molde a chuva. Quando estava tudo pronto, ele estalava a taca e gritava para a madrinha da tropa:
1: "Avia, Romana, avia, vambora, bula!"
0: A mula madrinha empinava os pés assim como se fosse para dar coice, marchava ligeiro e a tropa seguia ela. Meu pai estalava forte a taca, dando partida dos animais. Eu, pequeno, ainda me queixava: "Ai, pai, eu tô com frio." Ele, já caminhando no rojão dos animais, me dizia ligeiro:
1: "Basta começar a andar que vai esquentar. Daqui a pouco tu vai sentir é calor."
0: E eu seguia ele no coice da tropa. Olha, não era a primeira vez, Ivamar, que eu seguia tropeando com meu pai. Muitas vezes eu já tinha feito aquela mesma viagem com ele. Ia a Uruçuca levar cacau da fazenda e trazer mercado.

0: Alta mula madrinha.
1: Mula Juana, tu tá feito mulher dama, pegando frete de chofer de caminhão, diabo.
0: A mula lá na frente parecia entender a fala de pai. E aí se empinava toda e saía num passo mais gigante ainda, batendo os 16 chocalhos que levava no peitoral. Eu olhava pro meu pai e nessa hora eu via, Rivamar, eu via mesmo a boca de riso e o orgulho nos olhos da sua tropa. Nós saímos naquele dia de madrugada e viajamos no rojão dos animais até umas 9 horas da manhã. Foi quando nós paramos na porta de uma venda que tinha assim bem na beira da estrada. Os animais pararam, tomando fôlego, as barrigas subindo e descendo, e pai me chamou para nós entrar na venda. Era uma venda comum, que vendia essas coisas de necessidade da roça. Essas coisas tipo querosene, carne seca tipo jabá, sal, cachaça, fumo de rolo. Pois nós entramos, e aí pai falou com o homem da venda. Era conhecido já de muito tempo. Cada um dava uma notícia pro outro do que sabia. Sim, porque naquele tempo, Rivamar, olha, quase ninguém tinha rádio e nem televisão. As notícias viajavam mesmo, era na boca do povo, era de boca em boca. Depois das notícias e dos causos, pai pedia a ele.
1: É, me dá aí uns 3 pães aí pro menino.
0: O homem da venda me dava um pacote de pães e meu pai me mandava ir comer lá fora. Isso pra não tomar cachaça nas minhas vistas. Eu saía, mas lá do terreiro, mastigando a massa mole do pão, eu via meu pai emborcar 1, 2, 3 copos de cachaça. Depois o homem da venda perguntava:
1: quer mais?
0: E ele dizia:
1: ah, não carece não. Ainda quero chegar com sol alto em Água Preta.
0: Ele pagava, saía da venda, gritava a mula romana, estalava a taca no ar e a gente seguia a viagem. Rivamar, meu pai falava de chegar ainda com sol alto de Água Preta, até que hoje é Uruçuca. E eu, já acostumado a viajar com ele, eu sabia muito bem o que ele fazia quando chegava lá. Depois de descarregar o cacau no armazém, ele corria para lavar o lombo dos animais no rio e me explicava que era para não dar pisadura. Lavava todos os animais antes de soltar eles no pasto. Depois a gente ia para a rancharia. Lá ele fazia fogo, botava o fogão para cozinhar com jabá dentro e aí se sentava para limpar as arriatas e ajeitar as cangalhas. Pois ele limpava, Rivamar, e ajeitava tudo direitinho. Onde ele mais se demorava era limpando e pulindo os 16 chocalhos da mula romana. Limpava tudo, mas tudo direitinho, que ficava brilhando. Eu ficava de cá olhando para ele sem entender tanto cuidado, se no outro dia os animais iam voltar tudo pela lama de novo. Mas meu pai me olhava seguro, parecendo até adivinhar meus pensamentos, e de lá ele dizia:
1: é, quem gosta de sujeira é porco. E nós não trabalha com porco, não. Nós trabalha com mula boa e burro bom de carga.
0: Eu ficava quieto só olhando o trabalho dele com aquele material. Pois, Rivamar, naquele dia nós tínhamos saído de madrugada. Meu pai só parou umas 9 horas na venda para me dar pão e tomar as doses dele de cachaça. Depois nós seguimos viagem, caminhando ligeiro, no ritmo dos animais. A chuva, uma chuva fina e fria, caía quase o tempo todo em nós. Só parava assim de pouco em pouco. Logo adiante, pai se adiantou ao lado da tropa E foi, eu fui

0: parando, Ribamar, se estava tudo direitinho, e ele olhando também, e os couros de boi ainda estavam secos, sem deixar molhar o cacau. Se a gente não tivesse cuidado, olha, naquele tempo chovia tanto que quando a gente ia ver, o cacau, o couro de boi, tinha molhado. Estava ensopado igual um pano. E aí o cacau todo molhado, já sabe, era o maior trabalho. Meu pai era prevenido. Ele sempre levava couro de reserva. Ele ia examinando animal por animal, e quando ele descobria um couro já ensopado de chuva, querendo molhar o cacau, ele na mesma da hora, Ivamar, jogava outro couro por cima e gritava bem alto:
1: cacau do tropeiro Raimundo nunca chegou molhado no armazém, e não é agora que vai chegar.
0: Meu pai, Ivamar, era um tropeiro afamado. Homem sério, responsável, conhecido em todos os lugares ali da redondeza. Quando se queria um serviço rápido, uma mercadoria de responsabilidade, todo mundo só sabia recorrer ao tropeiro Raimundo. Era cuidadoso no serviço e ela era alegre na rancharia. Querido também por todos os outros tropeiros que não ficavam tristes perto dele. Depois que ele levava os animais e limpava os arreios da tropa, pai fazia meu prato e o dele. Nós comia aquele feijão gordo, com muito jabá, farinha e pimenta. A gente comia tanto, Ribamar, curando a fome do dia, que ficava triste, mole, arriado na rancharia. Os outros tropeiros também estavam tudo por ali, cansados, moles. Era aí que meu pai ia no saco branco que ele trazia, tirava a viola, afinava as cordas e pegava a cantar valsas apaixonadas de amores tristes, de modinhas de amor, histórias de grandeza, e os tropeiros tudo escutando. Quando tudo ficava muito saudoso e triste, ele aí começava a puxar histórias engraçadas. Pelejas, versos de repentistas. E aí a coisa animava mais. Alguém abria uma garrafa de cachaça, a risada aí começava a estalar de boca a boca, que nem taca pros burros. E a vida ficava mais alegre. Meu pai repetia versos de pelejas e repentistas também. Nesses versos, os homens caíam na risada e se divertiam até o sono pegar nós todos, para nós dormirmos sossegados. Pois naquele dia, Ribamar, nós tínhamos saído de madrugada. Pai tinha parado um instante na venda e depois nós tínhamos seguido viagem. Olha, era mais ou menos 11 horas do dia. O sol já estava quase a pino, quando eu reparei uns jeitos diferentes em meu pai. É, eu comecei a reparar e vi que meu pai começou assim, sei lá, um modo de cansado. Eu caminhando ligeiro do lado dele e eu notando que ele estava assim com dificuldade de respirar. Como se tivesse, sei lá, parecendo que estava sufocado. Eu até pensei, Ivamar, que ele tivesse com um começo de gripe. Meu pai foi piorando e muito rapidamente a respiração. Foi questões de minutos, Ivamar, e olhei para ele de novo naquele cansaço e ele estava amarelo e procurando ar, procurando respirar. Eu aí vi que ele estava tendo alguma coisa grave. Como ele não tinha me dito nada, eu fiquei só acompanhando ele, esperando ele falar qualquer coisa. E foi aí, Ivamar, que eu vi ele enfraquecer das pernas sem ter mais firmeza no andar. Quando ele se viu fraco, desesperado, não me chamou. Eu aí saí correndo do lado assim, passando pelos animais, até chegar lá na frente, onde a mula romana, a madrinha da tropa, estava lá. Porque meu pai já tinha corrido para lá também, já quase desfalecido. Pois meu pai se abraçou com o pescoço da mula, Ivamar, como se estivesse pedindo alguma coisa a ela. A mula estacou o passo, os animais que vinham atrás também pararam e eu corri para ver meu pai. Cheguei lá, Rivamar, e ele tava caído no chão. Tava caído no chão, ainda com os braços estendidos no pescoço da mula. A cabeça batendo nos 16 chocalhos do peitoral da mula. Eu olhei para ele e eu vi que ele estava botando golfadas de sangue pela boca. Ah, Ivamar, eu entrei em desespero. Eu comecei a chorar. Eu me ajoelhei de junto dele, gritando: pai, ô pai, o que é que o senhor tem, pai? Pai, fala comigo, pai, o que é que o senhor tem? Mas ele já riava no chão, morto e sem vida. Ivamar, meu pai tinha uma doença do coração e daí tinha atacado o pulmão. Depois eu vim a saber que a doença dele foi edema pulmonar, causada por doença do coração. E eu posso dizer que eu assisti à morte do meu pai. Mas ele morreu, Ivamar, no seu trabalho. Ele morreu fazendo o que gosta, morreu cumprindo a sua sina. E é como eu falei, ninguém foge do seu destino. Assinado um filho que tem saudade do seu pai, que foi um herói da estrada, antes até mesmo do caminhão. E eu peço a música com Lourenço e Lorival, Mágoa de Boiadeiro.

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0: 16h45, boa FM, Abril fechando mais uma vez em primeiríssimo lugar, graças a Deus em primeiro lugar e segundo a você que reconhece o carinho do nosso trabalho feito com muito amor, né? 6h45, 6h45, um abraço aí pra toda a turma do Armazém do Cacau Brasil. Alô Joel, alô equipe, bom dia. 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Brasil! 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
0: Olha, 6h47. Me parece que nos comentários de Alexandre Garcia, ele vai estar falando muito aí na questão do Bolsa Família, né? E volta e meia eu comento sobre o Bolsa Família. E a questão não é que, ah, Rivamar quer que acabe com o Bolsa Família da noite para o dia, não. Até porque se acontecesse isso, seria um caos a nível, eu diria, comercial. Mas, ei, gradativamente, isso pode e deve ser acabado. Porque só não vê quem não quer. Isso já virou um ciclo de cabide de voto para os políticos. Por exemplo, ó, e outra, viu? Estou generalizando. Isso foi para o Lula, foi para o Bolsonaro, foi para todos eles. Eles já entenderam que isso é uma compra de voto. Tanto que o Bolsonaro, por exemplo, tirou de 190 para R$600. Olha só. E lembra que lá nos debates políticos deles, era um tal de, não, eu vou aumentar mais. Não, eu vou colocar mais números. Não é verdade? E isso é muito colocado em pauta. Olha, se não votar em fulano, vai acabar com Bolsa Família. É claro que as pessoas que gostam de ganhar aquilo que vem fácil, estão aplaudindo, estão batendo palmas, né? Mas, gente, o que a gente coloca é que as pessoas precisam ser independentes. É muito mais honroso você bater no peito e dizer, comprei com meu dinheiro. Não foi Lula nem Bolsonaro que me deu. Comprei com meu dinheiro. Não foi governo federal e nem estadual que me deu. Mas eles querem isso. Eles querem, o político, ele quer que você, que está me ouvindo agora, fique dependente deles. O próprio Lula falou isso, viu? Aliás, nas redes sociais, no YouTube, tem lá para quem quiser ver. Que ele diz que empregados, né? Não foi bem com essas palavras, eu posso até buscar isso para trazer para vocês. Deixou de votar neles porque se tornaram independentes. Não foi bem com essas palavras, mas está claramente lá para quem quiser ouvir. Eles querem, o político brasileiro, ele quer o povo dependente deles. Sabe? E tem um prefeito, por isso que eu vou trazer essa matéria, que me parece que

0: né, nas manchetes ele falou, e me parece que ele vai falar sobre isso, o Alexandre Garcia, tem um prefeito do PL que substituiu ou está substituindo o Bolsa Família, sabe pelo quê? Por emprego. Tem muita gente que não quer. Tem muita gente que acha que não, que os 600 reais que está recebendo está bom demais. Mas, gente, não é assim que um país vive. O trabalho edifica o homem, as pessoas precisam trabalhar, as pessoas precisam ter esperança melhor, e a esperança para uma realidade de realizar aquela esperança é trabalhando. E não recebendo do governo migalhas para que vocês continuem votando neles. Vamos ouvir esse exemplo do prefeito do PL que substituiu e está substituindo Bolsa Família por emprego, a população prosperar. Deixa eu tirar esse fundo musical aqui, né, Vanderlei? Que está atrapalhando aí. Vê se... Não, vamos lá, segura, agora sim. Vamos então a essa matéria que vem trazendo exatamente sobre essa situação. Vamos ouvir.
1: Lá nessa pequena cidade do estado do Rio Grande do Sul, a busca ativa por beneficiários do Bolsa Família para que encontrem um emprego reduziu em 40% o número de pessoas atendidas pelo programa federal.
2: O Bolsa Família tem como um de seus maiores desafios a chamada porta de saída, ou seja, garantir que o beneficiário reconquiste a autonomia financeira e não dependa mais do estado. Um exemplo dessa transição acontece numa cidade no coração da Serra Gaúcha.
3: A gente acredita muito que é muito mais importante a gente colocar a pessoa para trabalhar do que dar mais um benefício. E o Bolsa Família, do jeito que ele está, a gente precisa rever e entender os erros que aconteceram. Nós não podemos admitir que 25% da população do Brasil esteja vivendo com o Bolsa Família. E existe emprego, a gente busca as vagas de trabalho e a gente precisa colocar essas pessoas para trabalhar.
2: A prefeitura daqui realiza, há um ano e meio, buscas ativas por pessoas cadastradas no programa para ajudá-las a se conectar com empregadores e facilitar o acesso a vagas no mercado de trabalho. A atendente de restaurante Renata de Oliveira, de 23 anos, é uma das moradoras de Bento Gonçalves que deixou o Bolsa Família. Ela integrou o programa durante 2 anos, mas tudo mudou quando a oportunidade de emprego bateu à porta.
4: É que eu tava precisando de rancho, de comida. Daí eu fui lá e eles me ofereceram aquele kit ranchinho que eles dão e me pediram se eu tinha interesse em trabalhar. Eu disse que sim, eles fizeram o meu currículo e começaram a me encaminhar para várias empresas, né? Daí até que eu fui chamada. Agora trabalhando é, nossa, a gente recebe bem mais e tudo, tem todos os direitos, então, querendo ou não, é bem melhor.
0: Então tá aí. Então não é isso. Acabar o Bolsa Família, não é isso. Assim de uma hora para outra, mas acabar gradativamente. Trazer as pessoas que têm condições, que podem trabalhar, que querem um futuro melhor, porque não é com 600 reais que você vai garantir o seu futuro, mas trabalhando, tendo todos os seus direitos trabalhistas e, é claro, ganhando um salário justo, que você sim vai poder, né, garantir o seu sonho. É assim que um país cresce, né? Então, só para não perder aqui o raciocínio, Vanderlei, então, o que é que acontece, gente? Parabéns a essa cidade que está substituindo Bolsa Família por emprego. E você viu essa senhora falando bem melhor. Hoje eu tenho meus direitos, tenho um salário bem melhor do que receber apenas o Bolsa Família. E o que me chama a atenção é que muita gente sabe que está faltando mão de obra. Não é porque não tem trabalho, não é porque não tem emprego, é porque as pessoas se acomodaram. E mesmo as pessoas que comentam, que dizem que realmente está faltando mão de obra, ainda assim, não vão diretamente a dizer de que realmente esse plano de governo está errado. Vou tornar a repetir. Lula, Bolsonaro, seja lá quem for, o político... Aliás, eu não vou falar o político porque tem político do bem. Tem político que realmente querem fazer as coisas acontecer. Vou dizer ao contrário, ó. Os políticos desse país querem fazer você ficar dependente deles. Tá? Pra quando chegar as eleições, olha, se você não votar em mim, desculpa, eu vou acabar com bolsa isso, bolsa aquilo. Abra o olho, meu povo. 6h54. Vamos com ele, Alexandre Garcia, e os seus comentários. Bom dia, Alexandre.
5: Bom dia. Olhem só, uma ex-ministra, ex-deputada federal, Flávia Pérez, antes Flávia Arruda, que era a primeira-dama de Brasília, casada com o governador José Roberto Arruda. O drama dessa mulher. Ela se casou com o CEO do Master, que depois foi preso lá na Bahia, o Augusto Lima. Nesse meio tempo, o pai dela foi diagnosticado com leucemia e morreu imediatamente. E agora o irmão dela, envolvido no caso, o Fábio Pérez, envolvido no caso do BRB, também está preso. Imagino o que ela deva estar passando. Eu pergunto o seguinte, pessoal, aí teve gente que não gostou da avaliação que eu fiz do encontro Lula-Trump. Eu pergunto se o Trump desmentiu alguma coisa que o Lula falou na entrevista, no relatório que ele prestou lá na embaixada. Eu não estou falando dos ministros, que foi uma louvação sabugenta, né? Mas, enfim, o ministro é um mero auxiliar do presidente da República. O que eu acho horroroso é que alguém abandona milhares de eleitores para ser ministro. Eu não entendo isso. O deputado é muito mais que ministro, um senador muito mais ainda. E o sujeito quer ser empregadinho do presidente da República. É incrível. E abandona os seus eleitores. Ele recebe uma procuração para fazer uma coisa, prometeu, olha, vou representar você, não representa mais, vai trabalhar para o presidente da República e vai fazer discursinho para elogiar o presidente da República. Isso sim. Mas o Trump não reclamou nada. Vamos em frente. Eu queria saber como se sentem os advogados da União. Advogados da União são pessoas que estavam furiosas comigo, porque eu elogiei o que o prefeito Diogo, lá de Bento Gonçalves, o prefeito Diogo estava fazendo para resolver Bolsa Família. Reduziu 40% da Bolsa Família lá. Mas a Advocacia Geral da União agora aparece nos jornais, inclusive nos editoriais, nos artigos, com uma vergonhosa inclusão de parentes afins para receber reembolso de tudo, inclusive a academia, médico, dentista, pode ser o sogro, o cunhado. Meu Deus do céu, o que estão pensando que é o imposto de quem paga imposto? Estão pensando o quê? Que são donos do mundo? Não, são empregados do povo. Porque se são empregados do governo, são empregados do povo, porque o governo está a serviço do povo. O Estado é uma instituição feita para servir à origem do poder, que é o povo. Olha, é de envergonhar. Né? Mas eu comentei aqui essa questão aí dos... É o Diogo Siqueira, o prefeito de Bento Gonçalves, que mandou seu pessoal da área social visitar cada família que recebia Bolsa Família e saber se está todo mundo apto ao trabalho, se tem rigidez física para trabalhar e se quer trabalhar. Querendo trabalhar, tem aqui um emprego. A advocacia não... Vieram me falar, não, as pessoas têm o direito de não trabalhar. E eu respondi, tem sim, desde que não seja sustentados pelo trabalho alheio, porque o Bolsa Família é paga pelo trabalho dos que trabalham e pagam imposto. Então, a Gazeta do Povo está publicando uma reportagem sobre a obra, as consequências da obra do prefeito Diogo Siqueira. 1.104 pessoas que ganhavam Bolsa Família decidiram trabalhar e não ganhar mais o Bolsa Família. Lá no município de Bento Gonçalves, tinha 2.115 famílias, agora tem 1.266 dependentes. O mais justo programa social se chama trabalho. Trabalho e, com sua consequência, renda. Né? De Lisboa, Alexandre Garcia.
0: Valeu, Alexandre. E é aquela coisa, né? A conta não bate, não vai bater. Os cofres públicos vão ficar cada vez mais devedores. Porque quando eu trabalho e você trabalha, a gente paga os tributos para que amanhã ou depois eu possa me aposentar e você também. Só que, por falta de pagamento desses tributos, está sendo difícil pagar até os próprios aposentados que antes, no passado, fizeram com que isso fosse validado, né? Fosse exatamente colocado em questão. É que as pessoas não estão querendo trabalhar, não com carteira assinada, exatamente para não perder o bolsa disso ou o bolsa daquilo. Por exemplo, ó, eu conheço uma empresa onde o colega empresário, comerciante, me falou o seguinte: Rivamar, eu tive que aceitar. Ele fez um chamado para quem quisesse trabalhar na empresa dele. Para um setor lá, tá? Para um setor. E aí o que é que acontece? Todas, era para mulher essa vaga. Todas, sem exceção, sem nenhuma vírgula, todas tinham Bolsa Família e não queriam ser registradas, senão perderiam o Bolsa Família. Você sabe o que foi que ele teve que fazer? Ele teve que aceitar. Ele pegou essa funcionária para trabalhar, sem carteira assinada, sem nada. Porque senão ele ia ficar sem funcionária. O que é que acontece? Corre risco ele e corre risco o Brasil. Porque todo mundo que trabalhar sem carteira assinada não vai ter tributos para futuramente acontecer o quê? Uma aposentadoria. E também para estar colaborando com as aposentadorias que estão sendo pagas agora. E o empresário corre risco, porque se Deus o livre acontecer um acidente de trabalho ou haver uma fiscalização, esse empregador pode ser multado. Então, é algo que não bate, gente. As contas não batem. Né? E só não entende realmente quem não quiser. É só fazer as contas, analisar direitinho. E amanhã ou depois, essa mulher vai ter que ser aposentada. Como é que vai fazer? Se ela não ajudou com os tributos. Ela que eu estou falando é como exemplo de milhares de brasileiros que não querem carteira assinada para não perder o bolsa disso ou o bolsa daquilo. Tá complicado. 7 em ponto, estamos indo embora.

É isso, deixando o nosso coração, nosso abraço para vocês, tá? Amigos do campo, amigos da zona urbana, amigos de qualquer parte desse Brasilzão. Chegando aí, o Poder da Notícia. Programaço com ela, Jaqueline Mendes. Grande abraço, tchau, tchau e até amanhã, se Deus quiser.

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Bahia 77 na Bahia. Estamos chegando para mais um programa Poder da Notícia pela sua rede boa de comunicação. Digo sempre que é a rádio que mais cresce na Bahia, porque tá na boa, tá feliz, hein? Abraçando você de Barreiras e região, você de Alagoinhas e região, Irecê, Xique-Xique, Itabuna e região. E vem aí mais duas, hein? Eunápolis e Cidade de Ilhéus. E mais, é porque a língua coça, só que eu não posso adiantar nada. Vem aí para a rede boa de comunicação, uma grande emissora de rádio. Eu posso pelo menos falar a cidade que ela tem sede, filho? Posso falar? Se você me ordenar, eu falo. Capital do estado, Salvador, Bahia, Brasil, hein? Para fazer parte da rede boa de comunicação, aguarde. Quem viver, verás. É por isso que eu digo, hein? Rede boa de comunicação é a rádio que mais cresce no estado. Até às 9 da manhã, estarei aqui ao lado do nosso querido Tony Barbos e a sua participação também, hein? Você pode participar através do nosso zap da Rede Boa de Comunicação, Boa FM Itabuna, de Itabuna da região, de qualquer parte do mundo. Já que nós temos aqui o nosso aplicativo, que o pessoal ouve em Portugal, ouve na Itália, na Espanha, onde mais? Eu tenho ouvinte lá em Dínamo, não é? Lá na Croácia também, o nosso amigo Pedrinho, que é mineiro, conheci no futebol, é lá da Croácia e de vez em quando tá ouvindo através do aplicativo, hein? Então, por que não dizer, abraçando você da Bahia, do Brasil e do mundo. Lembrando que daqui a pouquinho tudo com relação ao final de semana, aqui em Itabuna, na região, na Bahia, do Brasil, que vem acontecendo, inclusive uma polêmica aí que abriram, irmão, com relação ao vereador Caiá. E daqui a pouco eu vou tentar o contato com o Caiá, com relação ao apoio que ele tá dando, ou declarou, ao ex-deputado o Argolo, que inclusive, segundo informações, foi condenado pela justiça, está

0: envolvido em alguma situação aí e que hoje tem um apoio aqui na cidade do vereador Caiá. Estão fazendo uma polêmica desgraçada. Ontem eu estava viajando. Olha, se nós estamos estava viajando, fui ali para Jequié com a equipe da Oeste FM, que faz parte do grupo da Rede Boa de Comunicação. Eu, Walter Luiz, daqui a pouco eu vou falar mais detalhes. Vamos transmitir ontem o jogo Barreiras e Redenção, lá em Jequié. E acompanhando lá do hotel, né, as redes sociais. Rapaz, uma polêmica desgraçada estão fazendo nessa situação aí. Do apoio do vereador Itabunense Caiá ao ex-deputado condenado, o Agulo. Então daqui a pouquinho mais detalhes com relação a isso, hein? Rapaz, eu fico a observar alguns grupos do WhatsApp. O que tem de, entre aspas, hein? Juízes, entre aspas, promotores, entre aspas, delegados, entre aspas, jornalistas, entre aspas, o que mais posso falar? Policiais, entre aspas, tem tudo em grupo do WhatsApp, entre aspas. Quando eu falo entre aspas, é aquele pessoa que não é daquele cargo, mas se acha no direito de condenar, no direito de crucificar alguém que, pela justiça verdadeira, não foi condenado ou investigado, enfim. Tá cheio, irmão. É por isso que quando me boto em um grupo, a primeira coisa que eu faço é não participar. Se não tiver minha autorização, é não participar. E ache ruim quem quiser. Ah, porque fulano de tal tá no grupo aqui? Mentira, quem botou? Isso quando eu não saio. Né? Porque pense numa... Não são todos, gente, porque tudo tem sua exceção. Toda regra tem exceção. Mas pense num negocinho de discórdia, de fuxicada, de vagabundagem. Existem alguns grupos de WhatsApp. E tem gente que é o dia inteiro em grupo de zap. E aí eu pergunto, não trabalha? Ou se trabalha? Não é? É trabalhando e grupo de WhatsApp. Como é que rende a empresa? Não é isso, meu filho? Como é que vai render a empresa, irmão? Mas daqui a pouquinho eu trago mais detalhes com relação a esta polêmica que abriram aqui na cidade com relação ao vereador Caiá, hein? São 7 horas e 12 minutos, 7 e 12 da Bahia, já está no ar o Poder da Notícia.
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0: Às 7h13, na Bahia, vamos ao destaque do programa de hoje. Olha, que absurdo aconteceu no sábado. Homem matou a própria mãe com marteladas na véspera do Dia das Mães. Olha, uma jovem, ela está desaparecida em Ilhéus. Familiares estão desesperados, já que ela está com depressão, desapareceu na última sexta-feira, informação chegando aqui, e familiares estão à procura na cidade de Ilhéus. Olha, Ilhéus, bicho pegou também, hein? Meu Deus do céu. O que eu tenho aqui de manchete de Ilhéus? Olha, um jovem foi executado com requinte de crueldade. Tentaram decapitar, hein? Tentaram, vou dizer aqui na gíria logo nossa, tentaram arrancar a cabeça do jovem. Homem foi ferido, ou seja, foi golpeado a faca por moradora de rua no centro da cidade. Daqui a pouco, o delegado Lisdeles Nobre assume titularidade da DEAN. Foi o que eu falei aqui da história, vendedor de camarão foi esfaqueado por moradora de rua na cidade de Ilhéus. Acidente na 101, para variar, mais um com vítima fatal e três pessoas feridas. Rapaz, e ontem, sábado, né, sábado da noite, de sábado para domingo, mais de 10 vacas passeando na 415, aqui próximo ao viaduto do Nova Itabuna. Até quando isso, irmão? Até quando isso? Aí me falaram, Marcelo, só vai aí. Só vão tomar alguma alguma providência quando matar um político, quando matar um vereador, quando matar um deputado, quando matar um prefeito, aí resolve. Quando um acidente desse que matar um político, aí resolve. Eu lembro muito bem que uma época atrás aqui, o vereador, o Silas, de Ferradas, ou Nova Ferradas, não sei, ele bateu o carro em um cavalo aí, numa vaga da 415. Graças a Deus, na época, só danos materiais. Né? Mas, uma pessoa que falava ontem, mandava as imagens, um vídeo de animais, sentido viaduto, Nova Itabuna. Tudo na pista, irmão. Isso, 10, 11 horas da noite. Aí eu pergunto, até quando? Aí a pessoa respondeu, quando matar um político. Quando matar um político, aí resolve o problema. Olha, trabalhador é morto dentro de alojamento após confusão dentro de um bar. Jovem é encontrado morto com sinais de tortura em área de vegetação na cidade de Eunápolis. Batida entre ônibus e duas carretas de combustível deixa um morto e feridos na BR-101. Aqui é o que chegando agora. A justiça concede liberdade a empresário acusado de causar acidente que matou vigilante, hein? Estudante de medicina é suspeita de furtar celular de colega em faculdade. Mas aqui, como é que chama esse negócio aqui? Quando a pessoa tem um poder aquisitivozinho bom, que aí rouba, furta. É um dizerzinho que tem. Quem é que pode, gente? Não é rico. Não, aqui é porque... É um ditado que fala. Ditado não. É o nome que tem. Quando o rico rouba, é uma situação. Quando o pobre rouba, é ladrão, vagabundo, tem que picar lá. É porque tudo é ladrão, né? Tudo é ladrão. E pensa numa coisa que eu tenho maior raiva, é ladrão. Então, assim, aí... tem um nomezinho, rapaz. Mas daqui a pouco você vai ver o vídeo mandar aqui pra nós. É um nomezinho que tem. É rico. Não precisa roubar uma lata de leite ninho. Não precisa roubar um shampoo. Não precisa roubar um celular, porque tem dinheiro. Não é? Aí chama-se cleptomania, que é um transtorno do controle do impulso caracterizado. Olha aqui, nossa produção é retada, né? Cleptomania. Então, essa estudante de direito aqui, não é isso? É. Não, de medicina. Que roubou um celular, que furtou um celular dentro da faculdade aqui, né? Ela tem cleptomania. É, se fosse seu Zezinho, que me perdoe, Zezinho, se estou me ouvindo, né? Chiquinho também, né? Pegar o celular desse é ladrão. Pica no pau, mete lá borracha, é ladrão mesmo, né? Mas não, mas quem tem uma patente é cleptomania. Me deixa, viu, rapaz? Olha, gerente administrativo de posto de combustível desaparece após sair do trabalho. Olha, atenção, operação mira grupo suspeito de aplicar golpes de mais de 1 milhão em empresas. E aqui pra fechar, motorista é preso após vigilante morrer em colisão entre moto e caminhonete no final de semana. 7:18 na Bahia.

0: São 7:19 agora na Bahia, 7:19. Daqui a pouquinho eu quero a participação popular, não é? O Fala Povo aqui do programa Poder da Notícia. Você de Itabuna, você de toda a região, pode mandar pra cá o seu áudio dizendo o que tá faltando na sua rua, o que tá faltando aí com relação à saúde, à educação. Jogue duro, hein? Daqui a pouquinho o Fala Povo aqui do programa. São 7:19. O povo ama realmente essa veinha, né, minha veinha? Mandou uma foto no sábado à noite ao lado do esposo e de um quebra e de um quebra-faca.
1: Aí agora sumiu! O vereador sumiu!
0: O que é que tem a ver, vereador, com o que eu vou falar aqui agora da minha veinha? O que é que tem a ver? Ó, você fica botando que o vereador sumiu, o outro parou na porta aqui, você viu? O vereador Paulinho do Banco tá fazendo caminhada aqui na Beira Rio. Quando viu o Tony Bass, falou assim: ei, cadê? Você falou que o vereador sumiu, eu aqui caminhando. É um dos, viu? Tem outro lá, um fortão, que quer dar um abraço, né? Marcelo, fica falando que é o vereador sumiu, eu tô aqui trabalhando, atrás do povo, abraçando o povo.
2: Como é que é, rapaz?
0: O vereador lá me falou. Ele fica colocando lá que o vereador sumiu, eu tô aqui, dando assistência ao povo, dando saúde ao povo, abraçando o povo.
3: Ixi, Marinha!
0: Dando cesta básica ao povo.
4: Vai, não!
0: Vai. Aí fica botando aí, vereador sumiu. Um passou agora.
4: Isso aí tá bom, né?
0: Bahia, Brasil, não é? Então, a nossa venha, né? Assim, aí sábado, foto pra lá. Venha, venha como eu indiquei.
5: Jaqueline, a voz do povo, que luta por você. Jaqueline, vem!
0: É 11 da noite. Ela, o índio Tapicuru, né? Pra não dizer aquele, né? O outro índio. E Tony Babos. 11 da noite mandando mensagem. Tá, você. Bom, na foto tá você. Então é o seu clone. Não é? Venha, tá onde? Falei, tô em Jequié. Cidade do Sol. Rapaz, 11 da noite em Jequié. Calor desgraçado. É. Eu dormi daquele jeito. Ó. Lá em Jequié. Botei o ar-condicionado em 12. Pra variar, né? Ninguém é de ferro. De sapato domingo, ninguém é de ferro. Não é? Então, o pessoal tá perguntando, cadê a véia? A véia. É que a véia, ela tem, ela escolhe, né? O dia, inclusive, é a melhorzinha que tem na rede. Ela escolhe o dia que vai folgar. Ela tem 4 folgas no mês. Não é? E aí, hoje é quanto?
2: 11.
0: Então tem um hoje, folgando hoje. Aí ainda tem mais 3 até o dia 31. Não é isso, meu filho? Então hoje é a folga merecida da nossa veinha Jaqueline Mendes, não é? E aí já sabe como é que é, né? Ninguém levanta pra nada. É todo mundo no... Ela manda tomar um, né? Mas tomou 3 no final de semana. Derrubou 30. Daqui a pouquinho. Um abraço. Um abraço, minha queridinha, que amanhã vai estar por aqui no comando do Poder da Notícia, hein? Olha, são 7:22. Olha, você já parou pra pensar como enxergar bem e mudar tudo? Pode estar precisando, viu? Eu ontem, uma dorzinha de cabeça, né? Aí fala, não, isso aí que foi cachaça. Não, não foi. Uma dorzinha de cabeça e as vistas assim, meio anuviado. Os olhos meio anuviados, entendeu? E aí eu preciso fazer um exame de oftalmologista, né? Procurar.
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0: Agora uma águia usando óculos.
2: É águia ou gavião?
0: Eu acharia melhor gavião, não é? Aí botaram águia.
2: Mas gavião faz o quê?
0: Corre. E assim, e aí já pensou uma águia de óculos? 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E Tasse fez realmente chover no molhado. É assim que fala? Chover no molhado. Porque a veinha tava aparentando ter 100 óculos, 70 anos. Botou um óculos, tava novinha. 20 anos de idade. A véia, né? O óculos que a véia tá usando aqui deixou ela muito nova. 20 anos de idade. Não é mais nova. Então eu tenho 40.
3: A véia tá retada.
0: Tá nada, tá dormindo hora dessa, né? Depois de uma noite de bate-papo, de
4: você joguinho, me arrasa. De
0: joguinho. Tô jogando agora Free Fire.
3: Ai, pai, para.
0: E você quase virar purpurina naquela época, ela foi atropelada. Então assim, deixou ela nova. Novinha, 20 anos de idade. Tá aparecendo.

0: menina, naquela época ela foi atropelada. Então assim, deixou ela nova, novinha, 20 anos de idade, tá aparecendo, não é isso? Nossa querida Jaqueline Mendes, cadê a vinheta dela, meu filho?
1: Não convidem pra mesma mesa.
2: 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Jaqueline Mendes.
0: Eu não, eu sou tão tranquilo. Cadê? Bota a... Cadê a musiquinha dela?
3: A musiquinha dela. Jaqueline, a voz do povo que luta por você. Jaqueline
0: Mendes. Essa é a música, meu filho. Essa é a música, viu? Você vai ficar naquela mesa de som pra cima e pra baixo.
4: Opa!
0: Olha, são 7h25 da Bahia. 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
5: Bom dia, Marcelo. Bom dia, Tony.
0: Esse cachorro.
5: Bom dia, ouvinte. Rapaz, deram o folga a Jaqueline hoje, foi? Ei, meu Deus, hoje a bagunça é total aí no programa de Jaque, viu? Já tô vendo tudo.
0: Aí, Laia. Esse aí é o X9 de o TT do táxi, né?
6: É o X9.
0: Da veinha, né? Aí amanhã ela tá aqui e ele tá entregando nós. Diz que quando a gata sai, os ratinhos passeiam. Mas é assim a história, né? Quando o chefão tá perto, não é? Aí a coisa muda um pouquinho, né? Relaxa, enfim. Mas é assim. São 7h27 da Bahia. Olha, atenção, hein? Cadê aqui, meu filho? Para regular a saúde feminina, regula FEME. 7h27. A venda da rede de lojas do Baratão dos Naturais.

0: regular a saúde feminina, Regula Femi. 7h27 da Bahia. Olha, tá aqui. É isso aqui agora, né, filho? Bora pra cá. 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
1: Bom dia, Marcelo. Tô na boa, tô feliz. Assim que se diz, Tatissa ligadinha, vindo a sua programação. Um abraço pra Jaqueline Mendes.
0: Ô, Tatinha, um abraço, minha filha. Obrigado aí pelo carinho da audiência. Olha, atenção, Itapé. Daqui a pouquinho eu tenho um recado pra Itapé, hein? Logo após os comerciais. Eu tenho um recado pra minha querida cidade de Itapé, que é a terra do delegado Calça Frouxa, o Geraldo Ribeiro. Tem uma cavalgada no final de semana, viu? Sábado. Não é? Fiquei sabendo, sucesso total. Essa cavalgada lá, hein? Então daqui a pouquinho eu tenho um recado pra minha querida Itapé. Atenção, vizinha. Tá com rádio ligado aí. Chama a outra vizinha pra ouvir também, viu? Ou se não, manda a vizinha. Fala, vizinha, aumenta o som aí. Que daqui a pouquinho um repórter aí da boa vai mandar um alô pra Itapé. Tá bom? Daqui a pouquinho. É só ficar ligado aí. São 7h29 agora. 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Então, um abraço aí essa rapaziada da Laço de Ouro. Rapaz, ontem lá em Jequié, pô. Você gosta de PF? PF? Prato feito? Eu não. Porque bota um monte de coisa que a gente não come. Eu sou todo enjoado. Eu só gosto de comer o que. Como é que fala? O tanto, né, assim? O tanto que eu como, né? E as coisas que eu gosto. De repente você faz um prato feito, aí vem arroz que eu não como, aí macarrão com feijão. Eu gosto de botar um feijão tropeiro, minha saladinha de maionese e pode descer carne. Agora, carne aqui tem um depósito. Tem um depósito. Aí um prato feito lá em Jequié é 30 conto. Quanto? 30. Um peixe. Na Laço de Ouro aqui eu tava vendo R$24,90. Aí aquilo, R$69. Aí eu botei 3 pedaços de carne, salada de vinagrete, maionese, feijão tropeiro, R$79. Lá. Agora eu tô na capital aqui, é dona. Não, porque assim. Lá em Jequié é um calor, um sol pra cada humano. 33 graus ontem, lá em Jequié. Eu andei andei de sunga lá em Jequié. Fui do hotel pra o estádio, eu fui de sunga. Mas eu tava na praia. O pessoal falou, você é turista? Eu falei, sou turista aqui. De onde é? Eu falei, de Barreiras. Com a camisa da Oeste. Não é? 33 graus, ninguém aguenta. Ontem tomei quase 5 banhos. Um de madrugada, na madrugada de ontem pra hoje. 7 da manhã, 10 pra almoçar, depois do almoço mais um, depois do outro pra tomar banho pra poder voltar. Depois do jogo. Opa! Sábado depois do jogo. Aí não pode faltar.
2: Ixi, Marinha!
0: É? Mas. Fui no carro de sunga. Calor. Aí perguntei a Neto lá. Neto é o. O administrador do estádio, Valdomiro Borges. Que tá uma negação o estádio, hein, pai? Tá uma vergonha, viu? Chegamos no estádio ontem, 12h30. Aí não tinha ninguém pra abrir o,

0: estádio? Ninguém. Aí veio chegar o rapaz da Federação Baiana, 14 horas, também ficou na porta. O Vidal. Aí liga pra um, liga pro outro. Aí encontraram o telefone do Neto, que é o estrador do estádio Valdomiro Borges. Chegou 2h20. Foi que a gente veio entrar pra armar o equipamento. Energia no HB não tinha. Aí vai pra lá, pra cá. Aí ligaram. Já 2h30. Não é? E aí, 10 pra poder armar uma coisa, 10 pra pegar a escalação, redenção, onde quebrou na estrada. Chegaram já 2h30 também. Rapaz, aí um calor daquele. Não tinha um vendedor ambulante no pra vender pelo menos uma bala. Mas não é aquela bala de, né? É a bala de chupar. Não tinha um vendedor lá no estádio. E aí, porque o redenção não é de Jequié. Tá mandando jogos em Jequié. É de Salvador. É uma cidade que não tem. É time que não tem estádio, igual aqui em Itabuna. Aí manda fora, igual Guarapiúna. Entrou no cacete novamente ontem. Tomou 4. Foi ontem ou foi eu? Não, sábado. Tomou 4 do Fluminense. Não tem estádio, não tem estrutura, não tem nada. Aí é pau. Não é? Esperto foi lá o Itabuna que nem entrou. Porque sabia que ia cair no cacete também. Não tem estádio pra jogar. Então assim, aí. Um ambulante não tinha. A água que nós tomamos, foi que levamos, faltou, e aí nosso querido Léo Cordier, que é de Itabuna e hoje faz parte da comissão técnica lá de Barreiras, é que também conseguiu água pra nós, que não tinha água lá pra comprar, lá no estádio. E aí, 2h30 da tarde, aí pega a escalação, faz a redenção onde quebrou, já chegou todo mundo já uniformizado, lá no estádio, só pra aquecer, não tinha escalação ainda também, aí eu tive que ir atrás do Vidal, que é do rapaz, sufoco externo, né, meu? Fazer externa. Pra quem tá no ar-condicionado, não. É, aqui pra quem tá aqui. Olha como é que tá aqui, gostoso, né? O ar-condicionado. Mas vai lá pra lá. Atrás de vaca solta, de carro quebrado. Vai pra lá. Não é? E aí. Nada. E pra completar, 18 testemunhas. 180 contas ainda deu. Não pagar nenhum gandula. É mole, meu irmão. Futebol baiano, pelo amor de Deus, hein? Mas existem os guerreiros que comandam times aí, como presidente, diretoria e tudo, porque são guerreiros. Porque fazer futebol na Bahia, eu sou mais a terceira divisão, a Série A3 do Paulista, do que a primeira divisão do baiano aqui, irmão. Né? A federação não dá um real. Só venha. Oi, Tamo Spoy. Ah, daqui a pouco falar do Itabuna, hein? Perdeu ontem, foi pra Ilhéus, hein? Aqui no Caique. Vou mandar um recado pra Ronaldo Calheira, treinador da seleção de Itabuna, mas daqui a pouco. Então assim, fazer futebol na Bahia é difícil. Por isso que vira e mexe, os meninos saem daqui com 14, 15, 16 anos de idade, tá em São Paulo, tá em Rio, tá em Minas, tá em Porto Alegre, tá isso tudo. Apareceu lá, estourou. Não, é da Bahia. Foi quantos anos? 16, 17? Aí saiu, tá na Europa. Mas por quê? Porque não tem como trabalhar futebol na Bahia, pô. Na Bahia, Bahia é Vitória. O Bahia tá aí, porque tem um SAF, né? Tem um CIT. Segura. O Vitória, se não fizer a mesma coisa também, vai ser sofrimento com relação à base. Tá bem no brasileiro, né? Mas assim, futebol da Bahia é difícil fazer. E eu vi lá ontem o Redenção. Onde quebrou, chegaram andando no estádio, cerca de 2 quilômetros. 2 quilômetros. Pude rever lá o Jaime Braga, que foi lá, ele foi treinador do Grapiona aqui. Mora em Salvador, é o treinador do Redenção, me contando a dificuldade que é. É assim, enquanto tiver dirigente, tiver cara e coragem, vai ser sofrimento. É se reunir 10 equipes tem na segunda divisão, não é isso? Quem que tem condições aí? Duas, disputar duas. Faz 10 jogos cada um aí. Mas 10 jogos, ida e volta, pra poder na final. Porque hoje aí tem Fundamento de Feira, tá estruturado. O Feira está estruturado, o Barreiras está estruturado, porque o prefeito lá abraçou a causa, lá em Barreiras, e tem o SSA de Salvador. Tirando aqui, tudo aí é sofrimento. Tudo. Então, tem que tomar vergonha na cara, dirigente, falar assim, ó, não tem condições. Se a federação não der uma ajudazinha, não tem condições, irmão. A federação paulista ajuda os clubes. É por isso que a terceira divisão da Série A3 lá é estruturada. Os clubes são estruturados. Em São Paulo hoje, seu Tony Barbos, o time do Sucuriri tem alojamento bom, tem hotel, tem CT, tem tudo. não é? Em tudo, rapaz. Lá em São Paulo e aqui na Bahia, esse sofrimento. Porque só quer, venha nós. Nada nós se vai. Por isso que tá surgindo aí Copa Ouro, Copa do Cacau, Simas, não é? Que não tem condições, não tem ajuda. Aí uma seleção aqui, Itabuna e Ilhéus, vai enfrentar a seleção lá em Luiz Eduardo Magalhães, é sofrimento. Tem que sair 3 dias antes. E o retorno? Uma vez dessa aí é quase 15, 20 mil conto. Vai aguentar? Passou pra quarta fase. Olha, Itabuna e Luiz Eduardo Magalhães. Itabuna e Barreiras. E aí? Não é? Olha, me deixe, viu? Eu ia falar uma coisa aqui, mas o meu advogado tá de férias. Os meus, né? É. Um abraço ao doutor Souza Pontes, nosso advogado aí no quinto andar do edifício Lopes Cabral. Um abraço ao doutor Geraldo Calazans. Um abraço ao menino lá, o Rafa Talume, né? E não posso esquecer nosso doutor Andilei Nascimento, não é? Então, estão de férias, né? Então, não pode falar muito, daqui a pouco chegar o papel lá. 7h38, cadê o faturamento? Bora faturar, irmão. Fica olhando pra minha cara assim. Ah, tá vendo aí já, que quando é você aqui, ele fica, ó. Bora. Daqui a pouquinho Fala Povo. Daqui a pouquinho o Fala Povo, hein? Olha, 7h39, fatura e voltamos já.
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0: São 7:42, 7:42, estamos de volta aqui com o Poder da Notícia pela sua rede boa de comunicação. Digo sempre, tá na boa, tá feliz. Vem aí mais duas emissoras para a rede boa de comunicação que tem como diretor-presidente nosso querido Barreto Góes, ali em Eunápolis e cidade de Ilhéus. Já estamos em Barreiras, em Alagoinhas, Irecê, Xique-Xique, Itabuna, e vem aí Ilhéus, Eunápolis, e vem aí também, anote, tempo e placar, hein? Que dia é hoje? Segunda-feira, hoje é 20, ou 10, 11, né? Dia 11 de maio, anote. Cadê aqui? Olha, minha mãe já falou, 2 centímetros, não aço milho. Eu tô aqui, eu tô cá, né? É cá que eu tenho que estar. Então anote, vem aí pra rede boa de comunicação, a língua coça, mas não posso falar, né? Aí só a patente lá em cima, tem que falar. Vem aí uma grande emissora conhecida na Bahia inteira pra rede boa de comunicação, hein? Dá, meu filho, pra vocês? Dá ou não? Não é? Vem aí, é por isso que eu digo que a rede boa é a rádio que mais cresce na Bahia. Pois é. São 7:44. Cadê? Bota o taquinho de povo aí, meu filho. Você tá contra o povo por quê? Você tá na folha, hein? Tá na folha? Você tá na folha ou não? Ah, então bota o povo pra falar. Bota o povo pra falar aí. Quem fala, o povo?
1: Bom dia, Marcelo. Marcelo, eu vou falar dos colégios em si, em geral. Que eu acho que deveria ter câmera nos colégios. Porque... outro dia eu passando na frente de um colégio aqui que fica na UBS 4, no anexo do Federico, né? No caminho 3, que tem um anexo aqui na UBS 4, eu ouvi uns rapazes, né? Uns adolescentes, que saiu da escola e falou assim: ah, deixa ele sair que nós vamos pegar ele. Aí logo eles olharam e disseram: ah, é uma casa em frente, né? É o colégio. Tem câmera. Nós não vamos pegar ele aqui, não. Nós vamos pegar lá em cima, né? Lá em cima é que sobe para ir pro posto médico, né?
0: Meu
1: aí
0: Deus.
1: Então. Eu acho que, por causa da câmera, então, evitou que eles pegassem na porta do colégio, porque eles são ousados. Outro dia eles soltaram uma bomba, que estourou lá, que chegou a abalar o portão lá, né, do Colégio Federico, porque eles são ousados. Eles não estão aí querendo saber de...

0: colocaram uma bomba que estourou lá, que chegou a abalar o portão lá, né, do Colégio Frederico, porque eles são ousados. Eles não estão aí querendo saber de porteiro, nem de diretora, nem de nada. Eles fazem mesmo, né? Eles fazem mesmo. Então, por causa da câmera não ser filmado, aí eles impediu deles fazer o que ele queria com quem fosse sair do colégio naquele momento. Então, na minha percepção, eu acho que deveria ter câmera, independentemente que seja particular, municipal, estadual, deveria ter câmera em todos os colégios, né? Aqui deixa, eu deixo aqui uma observação, para que os prefeitos, né, os coordenadores, as diretoras, que eu fizesse isso, que faça isso, né, para evitar, né, que alguém seja machucado, né, em porta de colégio, porque eles não têm nada, eles não respeitam ninguém, né? Isso já vem com aquela comitiva deles para fazer maldade com qualquer um. Como tem mães que saem lá do Jubiabá, saem de Ferrada, fica sentado nos passeios, aqui no Caminho 3, na UBS 4, esperando seus filhos sair da escola. Por quê? Porque não dá confiança, né, esse pessoal que vem de lá, o que é daqui, o que seja de onde é que vem, que estuda aqui na UBS 4, no Frederico, viu? Eles não arriscam deixar seus filhos, né, sem... Eles esperam, eles não deixam que seus filhos vão sozinhos para casa, né? Quem mora em Ferrada, quem mora em outros bairros, que seus filhos estudam aqui.
1: É complicado esse negócio aí, viu, bem? Como é que pode? Denúncia essa aí. Já não fazem mais alunos como antigamente, que iam pro colégio estudar, aprender alguma coisa. Hoje em sua maioria é tal de TikTok pra lá, TikTok pra cá. É Instagram, é joguinho em celular. Como é que aprende, irmão? Como é que vamos ter uma educação nesse país de qualidade? Como é? E aí eu digo uma coisa pra você, hein? Foi a época que ser professor era bom. Foi a época de ser professor ter realmente aquele respeito por parte do aluno. Foi a época. Até hoje, eu, quando vejo um ex-professor nosso, bom dia, abraço. Porque eu tô aqui hoje graças a um professor. Não é? Então tinha aquele respeito ao professor. O professor era nosso segundo pai, ou nossa segunda mãe. Hoje você não vê isso. Hoje é menino, aluno, de cara fechada para professor, rabo de olho, ameaçando, riscando o carro de professor, professora. Não é? Ser professor hoje no Brasil é difícil, hein? Por quê? Você lidar ali com mais de 40 cabeças diferentes e sem poder dar um esticão de orelha, porque senão vai preso. Ou presa, né? E aí ter que aturar, ter que engolir o que um menino de 13, 14, 15, 16 anos de idade tem que falar, é complicado, hein? Não é difícil. É difícil hoje nesse país ser professor. Porque as leis protegem essa tropinha aí, né? É, eu sou daquela época que fui jogar uma bolinha de papel num coleguinha, a professora viu. Chegava em casa sempre 11h30, cheguei 12h30. Por quê? De joelho, em cima do milho, e olhando para a parede, sem direita, ai. Não é? Cheguei em casa 12h30, o que que houve? Não, tava de castigo, pau. Nem me perguntou o que foi. Tava de castigo, pau, porque já confia no professor, já confia no professor. Ah, hoje se me chegar em casa, ah, mãe. Ah, mãe, a pessoa me olhou de rabo de olho. Aí tem mãe, que não são todas, e eu digo sempre que toda regra que tem exceção, já pula lá com um facão batata do professor, pra aprender a meter o facão na professora. Aí dá ousadia essa tropinha aí, irmão. É assim hoje, não é? Chega em casa o menino, velho, barrigudo. Mãe, a professora olhou pra mim de cara feia. Pronto, aí já é um climão pra ter uma confusão no colégio. Aí como é que cria assim, irmão? Como é que vamos formar cidadão desse jeito? Como é? Não é? Não tem condições. Então hoje é criação. E outra coisa, o professor tá ali para ensinar o seu filho. A criação tem que vir de casa. Então se ele já é vagabundozinho dentro de casa, se ele já apronta em casa, vai aprontar na rua também. Só que na rua é diferente. Na rua ele pode pegar uma. Olha, são pessoas doidas.

0: Tem que ser em casa, a criação. Pra dar o respeito às pessoas mais velhas, ao professor. Eu digo sempre que o professor tinha que ganhar mais do que o presidente. Salário de professor tinha que ser mais de 1 milhão. É. O professor de sala de aula, que tá agora nessa sala de aula, com mais de 50 na sala de aula, num calor desgraçado, tinha que ganhar 1 milhão por mês.
1: Aí agora sumiu! O vereador sumiu!
0: O que é que tem a ver vereador com salário de professor? Hein? Ah, se ela tivesse aqui, ela questionava, né?
2: Tem a ver sim! Di.
0: Aí, eu tava onde? Ah, sim. Professor tinha que ganhar mais do que presidente da república, mais do que senador, mais do que governador, mais do que prefeito, vereador e mais quem? Deputado federal e estadual.
3: Mais do que você?
0: Mais do que... De mim tinha que triplicar, não é? Por quê? Porque tá ali. Aí, o professor é a semana inteira estudando na sala de aula, dando aula. Aí ganha um negocinho de que às vezes é um trabalho desgraçado para um prefeito dar um aumento pro professor, viu? Aí é confusão, aí tem greve, tem isso, tem aquilo.
1: Rapaz.
0: É. Aí tá na sala de aula, lidando com várias cabeças que hoje, as cabeças de hoje, são diferentes das cabeças do passado. Essa é a realidade.
1: É verdade mesmo, é brincadeira tua.
0: Você tá ouvindo o quê? Você tá ouvindo o quê? TikTok? O que diabo você tá ouvindo? Pra perguntar se é verdade ou não.
4: Cê é
0: tá
4: o quê, rapaz?
0: Você tá no TikTok, seu cachorro?
4: É o quê, rapaz?
0: Fale baixo comigo, hein? Seu macueiro. Então
5: que
0: assim...
5: Se tiver o psicólogo fraco, é idade, meu irmão.
0: Pois é, rapaz. Engamado que é todo mundo aí, né? O professor. Aí...
5: Rapaz, essas conversas.
0: Vai pra lá, macueiro, velho. Então assim, é um sofrimento hoje ser professor no Brasil. Sofrimento.
6: A chapa vai esquentar.
0: Volto a repetir, no dia que eu tiver a caneta de presidente... Vou passar lá a caneta, tirando meu salário e dando pro professor.
6: A chapa está esquentando.
0: Aí mandaram aqui, mas dentro da asa cobra. Quem é cobra? É você.
7: Olha a mensagem.
0: Dentro da asa cobra. Olha por aqui. Manda. Pra quem? Eu sei lá, porque eu falei comigo que tinha essa caneta do presidente. Dentro da asa cobra. Cachorro.
8: Cadê o povo? Bom dia.
0: Bom dia.
8: Eu venho falar aqui pra você hoje, indignada com a abordagem que meu esposo teve ontem, viu? Ele foi abordado ali, pelo menos nas proximidades da Ponte do Marabá, né? Porque já havia passado pelo local, e aí, quando chegou mais adiante, começou a chuviscar, ele, pronto, vou para casa, não vou mais aonde eu ia. Fez o contorno e passou pelo mesmo local de novo. Mas na passagem desse mesmo local, uma viatura com os policiais abordaram meu marido de forma irregular. Porque para mim é forma irregular. Você não aborda ninguém com brutalidade, com grosseria, viu? Fazendo uso do abuso de poder. Isso pra mim é abuso de poder. Desça da moto! Aí meu esposo desceu da moto, como eles estavam sendo grosso com ele, meu esposo disse, calma gente, acho que é isso. Foi o quê? Não, aqui quem faz as perguntas é a gente, não é você não. Aí meu marido tá. Bora, desça logo aí. Bora, abre as pernas, abre os braços. Meu marido foi e falou pra eles, rapaz, você não tá lidando com nenhum vagabundo aqui não. Eu sou pai de família, eu sou trabalhador. Vocês não estão lidando com nenhum vagabundo, não. Bora, rapaz, aqui as perguntas que faz é a gente, não é você, não. Documento da moto. Aí meu esposo foi e deu o documento da moto pra ele. Essa moto tá no nome de quem? Aí meu marido foi e falou da minha esposa. Como é o nome dela? Aí meu esposo foi e falou meu nome pra eles. Mais de uma brutalidade, uma grosseria tamanha. E eles deram sorte que eu não estava perto. Porque se eu estivesse, eu tinha filmado tudo. Ia meter um processo no Estado, porque tá colocando gente na rua sem qualificação nenhuma e nem respeito com cidadão, trabalhador, pai de família. Vocês vão aprender a trabalhar e abordar, viu? Porque não é assim que a vida acontece, não. Porque humilhação pra 10, meu marido passou sozinho ontem. Bom dia, tá na boa, tá feliz.
0: Tá aí, orientação ali no batalhão. Pronto. Vai no batalhão lá, procura o como é que é, o corregedor, ia lá, enfim, e relate tudo isso aí. Olha, 7h44 da Bahia, deixa eu mandar um abraço aqui ao nosso querido Bruno Souza, grande Bruninho, faz parte aí da equipe do secretário social, o Erasmo Ávila, não é? Acompanhando aqui o programa. Já de antemão agradecer, viu, Bruno, pela parceria, e agradecer aí pelo apoio do final de semana.
3: Você tá me arrasa.
0: Você é retado. Eu queria que tivesse nessa equipe aí mais dois só.
3: Pra resolver.
0: É o que é isso aí, não tô entendendo aí. Ó, Bruno. É Tony Babos da Mangabeira, aquele que. Aquele, é, do
4: um
0: chocolate.
4: Absurdo!
0: Não é? Então, se tem mais um ou dois aí, igual o Bruno Souza aí na equipe do Erasmo Ávila, a coisa tá boa? Tá. E é melhorar mais ainda. Não é isso? Então, um abraço aí, meu querido Bruno Souza, que é o Bruninho, faz parte da equipe do vereador e hoje secretário social. O Erasmo Ávila, tá bom?
7: Jaquinha, meu amor, calma, querida.
0: E essa tá doida, hein? É amanhã que ela vai estar aqui, né? Fresca. Olha, então um abraço aí, meu amigo Bruno Souza. Obrigado aí pelo carinho da audiência. Mais uma vez, agradecer o apoio do final de semana, hein? Muito obrigado mesmo. Olha, são 7h55, cadê o povo?
9: São 83,75.
10: Bom dia, Jaqueline Mendes. Muito obrigada. 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
11: Bom dia, Jaqueline. Bom dia a todos. Quem fala aqui é Márcio, motorista de aplicativo.
0: Que negócio esse aí?
11: Hoje fui pegar um cliente na rua José Carlos, no São Pedro. E tem um cano lá estourado, jogando água lá, torto que é direito, viu? Por favor, a IMASA aí, comparecer no local para sanar o problema. Obrigado, Deus abençoe.
0: Bom dia aí. Repete. Atenção, Cláudio.
11: Bom dia, Jaqueline, bom dia a todos. Quem fala aqui é Márcio, motorista de aplicativo. Hoje fui pegar um cliente na rua José Carlos, no São Pedro. E tem um cano lá estourado, jogando água lá, torto que é direito, viu? Por favor, a IMASA aí, comparecer no local para sanar o problema. Obrigado, Deus abençoe.
0: Tá aí, meu amigo Cláudio, já ouviu, já anotou, mandou a equipe lá resolver essa situação, hein? Vou mandar um abraço aqui à nossa amiga doutora Maria Alice e também ao esposo Washington Aguiar, não é? Acompanhando aqui o programa, os pais aí da princesinha, da mais linda da família Aguiar, viu? Da família Aguiar, que é a pequena, a Maria Júlia, estudando, já é pequenininha, viu? Aí pergunto pra ela assim, você quer ser o quê? Você é médica? Já responde assim, né? 3 anos de idade. Tá estudando pra quê, Maria Júlia? Pra ser doutora, igual a manhinha. Então, um abraço aí, um beijo no coração da dona Maria Alice, né? Da doutora Maria Alice, do nosso querido Osto Aguiar e a princesinha da família, a pequena Maria Júlia aí na escola. Como é o nome do colégio ali no Conceição, pai? Aquele ali na
12: Pimenteira.
0: Rua. Pimenteira? Pimenteira é lá. Ainda tem isso? É Cementeira.
12: É Pisa na Fulô.
0: Rapaz, para de esculhambação. Pisa na Fulô, isso aí é o quê, rapaz? Isso aí é lá em Cabrochó, não é? A escola ali, rapaz, do Conceição, ali na ali perto de Pezinho. Onde era o Pezinho ali? Na Rua Santa Teixeira. Cadê? Tá em Brejões, né? Tá em... Como é que chama? Ele foi tirar um dia no... A DTT pra trabalhar no rádio. DTT, né? Ah, o Roberto botou a mão na cabeça, foi lá no teto e voltou. Que DTT, o quê? Olha, sim, a Lua Nova, rapaz. Escola Lua Nova, uma belíssima escola, atendimento realmente a criançada aí muito boa, né? Eu, produção. Não é moranguinho, não? Não é jabá, não, hein? Mas eu tenho conhecimento do trabalho aí do Colégio Lua Nova, trabalho importante, não é? E eu tenho filho pequeno, meu filho?
12: Eu não.
0: Tem filha, tem neta, tem, não tem? Bota lá, na Escola Lua Nova, que o aprendizado é muito... Hã?
12: Moranguinho.
0: Moranguinho o quê, rapaz? É Lua Nova, a escola.
12: Que valor?
0: Né? Tá aqui, né? Então, tá lá, Maria Júlia. Tá aqui, ó, rapaz, manda uma fotinha aqui, ó, de verde. Olha, tô de verde, descendo aqui na escorregadeira. Ó, lindinha, né, rapaz? Um beijo no coração aí. Vai ser o quê, Maria Júlia? Ela responde lá, doutora. É isso aí. Pra o papai ficar na rede, ó. Só contando gado.
13: Bom dia, Marcelo.
0: Só contando que gado.
13: Aqui é seu parceiro Ed.
0: Olha ele, rapaz.
13: Rapaz, como já que ali não tá, você pega o pau na bichinha, né?
0: Rapaz, olha ele, apareceu.
13: Rapaz, agora eu concordo com você. Professor tinha que ser bem remunerado mesmo. O professor, policial.
12: Não, mas tem crepite aqui.
13: E médico. É quem salva a vida, né? Esses três aí, se tiver outro, não me recordo, tá? Mas tinha que ser bem remunerado, tinha que ser sim. Quem faz o cidadão é o professor, meu irmão. O policial tá aí, ele arrisca a vida, não são todos, né? Mas a maioria. Ele arrisca a vida dele pra salvar do outro. Também é bombeiro. Arrisca a vida dele pra salvar do próximo. E médico tá ali pra salvar a vida, né? É uma coisa difícil, né? A gente sabe quem salva é Deus em primeiro lugar, mas se não for ali também, Deus usando ele, né? Então deveria ganhar bem.
0: É o que eu falo aqui. O médico tá aí hoje por quê? Professor. O policial, o radialista, o jornalista, o motorista que tem que fazer lá o teste para tirar a habilitação, o prefeito, o vereador, o governador. Tão por quê? Por causa do professor. É por isso que eu digo que o professor tem que ganhar muito mais do que todo mundo. Não é? Tem que ganhar muito mais. Muito mais mesmo. Salário de 100 mil conto era pouco pro professor. 100 mil conto era pouco pro professor. Essa é a realidade. Aqui é o quê?
12: São...
0: Eu tava assumindo, hein, o Hélito? Ah, é o quê, Tony? Só participa quando eu faço programa.
12: É.
0: Tá chateado com o Jaqueline ele, não?
12: Será?
0: Rapaz, fala aí, motorista de Uber. Tô sabendo que tinha um que mandava áudio pra cá. Não é que passaram o mel na boca dele. Fecha aqui. É. Passaram o mel. Aí tá quietinho no cantinho da mesa. Aí nunca mais ligou por aqui pra dizer que a rua tá esburacada. No bolso dele. Aí nunca mais ligou pra aqui pra dizer que a saúde tá ruim. Que a educação tá...
4: Isso
0: que
4: aí tá bom, né?
0: Que o trânsito tá ruim. Não é, meu filho? Aí me falaram outro. Marcelo, lembra de fulano de tal? Lembro. Abre aí o portal. Tá lá no portal. Que portal entrega? O tal do portal da transparência. Não adianta esconder ninguém.
9: Quero café!
0: Bateu o CPF, o nome completo aparece.
9: Vixe,
0: aí tá lá quietinho há 2 meses, meu irmão. Né? E a bandeira que balançou foi outra.
6: Tome vergonha, seu sujeito.
0: Pois é, né? A bandeira que balançou foi contrária.
6: Te prepara, papai.
0: Aí hoje tá no melzinho, ó. Aí tá. Quer dizer, esse mel é ruim, né? Que deixa a pessoa cega. Né? Não enxerga mais nada. Não vê mais nada. Não é isso? Eu não acreditei. Porque balançou tua bandeira. Eu não acreditei, hein? Que balançou aquela bandeira laranja. Aí hoje tá no melzinho da verde. Não é? Na bandeira verde hoje. Aí o melzinho. Aí eu fui lá no portal da transparência. Olha, mas rapaz, o que é? É, rapaz. São os invejos. É. Aquele que sobe a ladeira pode ser aquele que não desça, né? É pior o quê? Subir ladeira ou descer ladeira? É pior subir, né? Dá um trabalho subir, né? Muitos subiram, mas não estão descendo. Aí quem tava na laranja, hoje tá descendo na verde. Olha, me deixa, viu, rapaz? 8h30 da Bahia.
13: Não tô chateado com ninguém. Eu tô escutando.
0: Não, ele.
13: Eu só tô evitando polêmica, entendeu? Ultimamente eu tô na paz do Senhor Jesus Cristo. Eu não quero participar de polêmica. Eu me deixo um pouquinho de fora de polêmica. Viu? Já tenho polêmica demais em minha vida. Minha vida já é uma polêmica. Ainda participar da polêmica dos outros.
0: Olha aí. Eu pensei que você também tava no melzinho, viu? Você tem um coleguinha aí que era expert. Né? Pau, pau, pau, pau. Depois que o mel veio, aí fica todo mundo seguindo.
14: Bom dia, Marcelo.
0: Igual um pegar. Pera aí, segura aí. Igual um que tinha um. Pegou um celular aí. Né? Virou repórter zumba cinematográfico. Via até um buraco que uma formiga entrava. Filmava. O buraco de uma formiga. Filmava e botava no Instagram. Aí gravou um vídeo aí que era melhor estar do lado lá pra poder consertar tudo aqui, que era melhor do que um vereador. Você lembra daquele? Tá lá também.
12: Tá lá,
0: é? Tá. Eu tava aqui na Praça José Bastos com o Fábio Ferreira, né? O grandão lá, na lançamento que teve aí do Maio Amarelo. Tava lá filmando o secretário e pra cima pra baixo. Eu falei, isso aí, lembra desse aí, Fábio? É o qual? Esse aí é aquele que via até um buraquinho de uma formiguinha no chão, falava que o culpado era o prefeito, né? Hoje tá tranquilo. Hoje não enxerga mais nada. Né? Grandão, grava um vídeo aí. Olha, tu acha melhor? Eu do lado. Vou ver mais coisas, ajudar o povo. É brincadeira, velho. Esse papel não é do vereador? Não é? Aí não, aí...
1: Aí agora sumiu, o vereador sumiu.
0: Nesse caso aí, sumiu. Nesse caso aí, só Paulinho passou aqui na estante passeando, né?

0: nesse caso aí, sumiu. Né? Nesse caso aí, só Paulinho passou aqui na estante passeando, não é?
1: Passeando?
0: É, andando, né? Fazendo Cooper.
1: Não, ele tava vendo os problemas da cidade.
0: É. Olha, quando você quiser encontrar alguém na política, bota um tênizinho, uma pergunta e vem aqui pro Beira-Rio. Caminhar. Vem caminhar aqui na Beira-Rio. Entendeu? Aí você encontra todo mundo aqui. Não é isso? Então é assim. Aí sumiu. Mas o Wellington, um abraço, meu irmão. Um abraço. Não, você tem que ter. Tem que trazer polêmica. Eu gosto de você da polêmica. Cadê aquele rapaz do... Aí é só meio dia, né? É. Como é o nome dele, Tony?
1: Zito.
0: Zico?
1: Zito.
0: Zito. Um abraço, seu Zito. Cadê o senhor? Tá por onde? Manda um olho pra
2: dia,
0: nós aí.
2: Marcelo, Tony. Ô, Marcelo. Toca o hino do Timão aí, Marcelo. Toca o hino do melhor time do mundo. Atenção, Corinthians. Pocô. Pocô os Bambi. Vá, Marcelo, vá. Toca aí, vá.
0: Daqui a pouco, no finalzinho do programa, né? Depois do hino brasileiro, é o melhor hino do universo. Ontem pegamos os Bambis lá, né? Demos 3. Corinthians 3-2. Lá no time do Morumbis, né? Com show de bidon. Mas daqui a pouquinho, a gente toca aí no finalzinho do programa. São 8:06 na Bahia, 8:06. Vou pra onde, meu filho? Tem faturamento ou quê?
3: Bom dia, Marcelo Santos e Tony, Gilson Cruz de Quaracy. Minha amiga Jaqueline, tá dodói? Dá uma alusão pra ela aí, vai pra Leme da Barraca aqui, em Quaracy. E vai pro Tite lá nos Craveiros, sua esposa Simone.
4: Eu já liguei pra rádio várias vezes, tenho aqui as ligações da imagem, a moça escutando. A rua também o povo tá ligando, mas a gente tem que ver como é que vai fazer. Porque água.
5: Marcelo, bom dia, meu filho. Bota aí no rádio que a gente tá saindo aqui na Rua Bela Vista, bairro da Conceição, meu filho.
0: Atenção, Cláudio! Oh! Eita, nós, rapaz! Não tem camelo não no Conceição, seu Cláudio! Cadê que rua é aí? Boa, repete essa mulher aí, rapaz, tá sem água desde. Eita, não, rapaz, me deu água, hein?
5: Marcelo, bom nossa, dia, meu filho. Bota aí no rádio que a gente tá saindo aqui na Rua Bela Vista, bairro da Conceição, meu filho.
0: Negócio desse mesmo conceito também. Fernando, me dá um copo com água com açúcar aí. Fatura aí, meu filho. Fatura aí que eu vou tomar um copo com água com açúcar. Ô, oh, meu Deus do céu. É sofrimento demais esse povo aí, meu pai. Fatura aí, meu irmão. Ó, então faz o programa aí.
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0: Agora são 8 horas e 12 minutos, confirmando a hora certa da Bahia, 8:12 até as 9 da manhã. Poder da Notícia, pela sua rede boa de comunicação, digo sempre, tá na boa, tá feliz, é a rádio que mais cresce no estado. Vem mais duas boas, Eunápolis e Ilhéus. Já estamos em Barreiras, já estamos em Irecê, Alagoinhas, Chique Chique. Vem agora Eunápolis e Ilhéus. E outra coisa, hein? A língua coça. Tá vindo pra rede uma grande emissora do estado da Bahia. A sede é em Salvador, hein? Mas aguarde. Olha, são 8:12. Eu vou onde primeiro aqui, filho? Chama logo aí o Cláudio, é o Cláudio Maia? É. Cláudio Maia, pra liberar logo aqui o Cláudio Maia, já que eu tô aqui na linha com o Alcântara Pellegrini, tem novidades, daqui a pouco um papo com ele. Então, Cláudio Maia, com o Santo Gel.
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0: É isso aí, hein? Santo Gel, a hora da Seta Bahia, são 8:14. Olha, atenção, atenção, hein? Você que gosta de uma boa leitura, sabia que a Bahia é o estado que mais investe em feiras, festas e eventos literários do Brasil? Todo mundo aí já ouviu falar, ou até já foi, na Flips, Flick, Flipelô, Fligê e Bienal do Livro, né? Esses eventos acontecem por todo o estado e receberam investimento por meio do programa Bahia Literária, mostrando que o governo da Bahia está do lado da gente, investindo em cultura, educação e conhecimento. E o governo também está do lado da gente com grandes obras na capital e no interior. São as novas escolas do tempo integral, com teatro e biblioteca. Aqui na Bahia é assim, o governo investe no desenvolvimento de todos os baianos. Governo da Bahia, do lado da gente. 8:15, bom, eu vou até a capital do estado, vou até Salvador, bater um papo com o secretário de esportes Alcântara Pellegrini, tem novidades aqui para a cidade, mas antes, dizendo com relação ao jogo ontem do Itabuna pela Copa Cacau. Secretário, forte abraço, bom dia.
10: Bom dia a você, Marcelo, e a todos os ouvintes da Boa FM, com notícias chegando e sempre notícias boas da Boa FM, estendendo aí a sua rede, levando a comunicação de qualidade para toda a Bahia. E aí, os nossos parabéns a um grande investidor na comunicação, que ele acredita na comunicação como força de levar informação para toda a população. E nós parabenizamos aí pelo incentivo, pela vontade de fazer a comunicação de qualidade na Bahia. Parabéns, Barreto, pela expansão da Rádio Boa. E aqui, falando de ontem, a seleção de Itabuna teve um revés em casa, perdeu de 2-1 para Ilhéus. Um jogo bastante movimentado, onde as duas equipes buscaram o gol intensamente. Nós viemos já de um jogo, que eu digo que nós perdemos a classificação lá em Ilhéus, onde a equipe de Itabuna jogou muito mal, bem abaixo da média do que vinha jogando. E a gente até acha que aquela Copa da Paz, onde os atletas que jogam na seleção tiveram participação na Copa da Paz, e ali um jogo bastante exausto, que foi na sexta-feira, no sábado, claro, feriado, comemoração, E aí, o domingo não foi gratificante para nós. Tomamos 3-1 lá e viemos para casa buscando um resultado. E isso a equipe psicologicamente não reage bem, porque você tem que fazer 3 gols em casa. E isso realmente dificultou muito. Eu acho que nós perdemos a classificação já lá em Leos. Em casa jogou muito bem, fez um gol, era perder um pênalti, era para ter feito mais 2-3. E o goleiro da seleção de Leos esteve muito bem nesse jogo, numa participação de excelência, defendendo bolas assim incríveis, inclusive de atacantes que não perde gol em jogos desse nível. Mas o goleiro foi superior, a equipe de Leos foi muito superior em Itabuna e realmente mereceu a classificação. Eu quero dizer aqui da Copa da Paz, que é uma Copa regional, que é uma invenção dos consórcios e que tem crescido muito. O CIMA já é uma novidade, já é sucesso, a Copa Vale e tantas outras copas regionais da Bahia. E nesse primeiro ano a Copa Cacau surgiu com a ideia do nosso querido Maciel, prefeito de Almadina. Fez uma reunião ali de urgência, vamos fazer, e todo mundo abraçou a causa. Convocamos uma seleção que, eu digo, não é a seleção do Intermunicipal, é uma seleção que veio formada de atletas do Interbairros, e fizemos até uma boa apresentação, diga-se de passagem, porque a derrota de ontem não vem dizer claramente que foi o jogo. Itabuna foi muito superior em campo, mas não reverteu isso no placar, e isso complicou. Perdemos o jogo de 2-1, mas foi uma base para que a gente possa, Marcelo, ter aí uma seleção forte para o Intermunicipal. Desses 30 jogadores que foram convocados de forma rápida aí para essa Copa Cacau, eu digo a você que já tem 4 jogadores de excelência que vai participar da seleção. E isso a gente já está reforçando, buscando outros atletas de outras seleções para que possa vir compor a seleção de Itabuna, já que Itabuna também tem muitos jogadores bons que não estão participando dessa seleção, que vai, nesse momento, participar da seleção, até porque eles estavam jogando em outras seleções e que agora retornam para casa para fazer uma boa apresentação.
0: Bom,
10: mas hoje... Oi, tô ouvindo, Marcelo.
0: Não, é isso que eu ia perguntar. Tá em Salvador, qual a novidade que tem?
10: Pois é, eu vim aqui em Salvador porque a pedido do nosso prefeito Augusto Castro, da primeira dama Andréia, eles têm vontade em fazer a primeira meia maratona de Itabuna, já que nunca aconteceu por falta de espaço. E agora nós temos ali a estrada nova que vai para Ilhéus, e a gente pode tranquilamente ali fechar uma via, que é outra via que é a original Itabuna e Ilhéus, e ali a gente fecha aquela via durante 3 horas e vamos fazer ali a meia maratona de Itabuna. É uma meia maratona saindo de 21 quilômetros, teremos também de 10 e de 5, será realizada no dia 26 de julho, em comemoração ao Dia da Cidade. E essa meia maratona está muito falada, não só na Bahia, mas em outras regiões do Brasil, porque são atletas que têm a necessidade de buscar esses espaços para as atividades, para mostrar as suas qualidades, né, de corrida. E a gente vai atrair aí grandes atletas nacionais para que possamos fazer um evento de muita qualidade. Está sendo tudo preparado. Eu estou aqui hoje em Salvador buscando um apoio da Sudesb, porque é um evento caro e que a gente tem que ter o apoio do governo do estado para que nós possamos fazer um evento maior. Então, a expectativa é muito grande para que no dia 26 de julho a gente possa estar lançando já agora, na semana que vem, a meia maratona, lançando as inscrições online, e a gente vai ter aí uma meia maratona inédita na cidade de Itabuna, onde atleta de ponta de todo o Brasil vai estar participando desse grande evento.
0: Bom, maravilha, notícia boa, né? E quando chegar por aqui, vem aqui bater um papo com a Jaqueline para trazer mais novidades com relação a essa meia maratona e também falar sobre esporte no geral aqui, tá bom, secretário?
10: Muito obrigado, Marcelo. A gente está aqui sempre à disposição e parabenizando mais uma vez aí pela família boa, por estar aí crescendo a cada dia. Cada dia nasce nasce uma empresa nova, nasce como a gente diz na gíria, nasce um menino novo e a gente espera crescer para que seja aí elevando o número e elevando a qualidade da comunicação da Bahia e principalmente a qualidade da comunicação de Itabuna. Um abraço, um beijo de todos, boas semanas e vamos à luta.
0: Olha, eu queria falar, só que eu não posso, né? Tem que deixar a primeira patente alta divulgar. Mas você está na capital do estado, está vindo para a rede, uma grande emissora que é sede em capital para fazer parte da rede boa de comunicação, viu? Aguarde.
10: Que maravilha, que maravilha. Barreto sempre buscando o melhor, e é um grande empresário, sempre buscando levar novidades para as suas empresas. E acreditamos muito na força que Barreto tem como empresário na Bahia, por ser um cara correto, um cara honesto e um cara, acima de tudo, entusiasta.
0: E já, já adiantando aqui que eu quero você como nosso primeiro entrevistado, vem aí o Esporte da Boa, das 18 às 19, comigo aqui na apresentação, com Nino Black, Roberto Nunes, toda a equipe aqui de esporte, debatendo futebol de nosso estado, nossa cidade, nosso estado, do Brasil, do mundo, e você vai fazer parte também da bancada para poder ser entrevistado aqui, tá bom? Das 18 às 19.
10: Quero sim fazer parte, não só como entrevistado, mas estar aí todos os dias com você. Um abraço.
0: Previsão, dia 18, a estreia às 18 horas.
10: Tamo junto, vamos pra cima.
0: Um abraço. Tá aí, portanto, o secretário de esportes, Alcântara Pellegrini, falando da novidade dessa minha maratona que vai acontecer aqui no dia 26 de julho no estado, ou seja, aqui na cidade de Itabuna. São 8h23, tem que falar por vem, meu filho?
8: Conto com certo aqui. Bom dia, Marcelo, bom dia a toda a bancada da Boa FM, bom dia, senhores ouvintes. Marcelo, esse secretário de trânsito de Itabuna, esse rapaz aí, eu não sei não, ele parece que tem um problema mental, né? Ele tem um problema mental, não é possível, rapaz. Porque aqui o hospital do Manuel Novaes, esse estacionamento aí, rapaz, em cima do passeio, já há séculos já, rapaz, que já foi pedido 200 milhões de vezes. Se aconteceu alguma coisa aí, secretário, você é o culpado. Você está ouvindo, meu irmão? Você, seus puxa-saco aí, que está de plantão, fale para ele aí. Se aconteceu algum problema de alguém ser atropelado aí no meio da rua, que está passando no meio da rua, são pessoas doentes que estão indo para o hospital, passando pelo meio da rua, entendeu? Você vai ser o culpado disso aí, velho.
11: Bom dia, Marcelo. Marcelo, cadê a véia? A véia tá preguiçosa. A véia não veio hoje, não, foi? Deve estar na ilha, né? Diz que tem uma ilha ela, né, Marcelo? Assim você falou, né, que a véia tem uma ilha. Me fala aí, cadê a véia?
0: A véia, eu digo sempre que é a melhorzinha da rede. Ela tem 4 folgas no mês. É mole? Olha, 4 folgas no mês, juntando com sábado e domingo, dá o quê, Tony? 4, 4, 8, 4, 12? Então, não o mês é de quê? De 22 dias, hein? Rapaz, você é linguarudo, meu rapaz. É coisa, viu? Olha, um abraço ao Agnello, o doutor Diana Hickman, tá ouvindo a gente no programa, perguntou por nós, sábado, só que eu tava lá em Jequié, você eu também tava viajando. Mas essa semana agora,

0: gente do programa perguntou por nós sábado, só que eu tava lá em Jiqué, você também tava viajando. Tá, mas essa semana agora, né? Não tem viagem. Eu vamos lá?
1: Se eu não viajar,
0: tá vendo, Agnello? Prepara aí a carne, né? A picanha. Prepara aí a Heineken, aquela verdinha maravilhosa, né? Que vamos aí, dá um abraço em você. Então, um abraço, meu querido doutor Agnello, mecânico, próximo aí à Catedral de São José, ele que é o médico de Ana Hickman. 8h25 na Bahia.
2: Bom dia, Jaqueline. Bom dia, Jaqueline, tá na boa, tá feliz, é assim que se fala. Boa, né? Esses vídeos aí é o vídeo da estrada do Ramal do Catongo até a Canadá. Você perguntou aonde era esse lugar, que queria saber direito onde era. Os moradores do Brasil do Sul estão mandando aí o vídeo para você ver como é a situação da estrada. Está. Né? Então estamos aí. Se for possível, você joga esse vídeo no ar para ver o que é que Léo vai fazer com a gente. As estradas, a Combis quebrando, as crianças vindo de pé. 18 quilômetros de pé não é brincadeira. Então, se for possível, vocês joguem esse vídeo no ar. Que tá mandando aqui aos moradores da fazenda, Abraço do Sul, até Canadá. Tá na boa, tá feliz. Um feliz dia das mães, Jaqueline, pra você.
0: Atenção, Léo da Capoeira! Ó, o povo aí mandando um recado pra você. Manda esse áudio aí pro assessor lá de comunicação. Manda ele, Jubinha. Que é o assessor de comunicação. Fiquei sabendo que é Jubinha. Aí em Itajuípe, manda aí pra ele poder passar pro Léo da Capoeira. Solta o povo aí.
3: Grande Marcelo, aqui é Alexandre, motorista de aplicativo. Tava falando aí de buraco, que o povo ficou mais quieto e tal. Acho que a gente deveria lançar o programa Adote um Buraco.
0: Gostei.
3: Tem um buraco pra cada pessoa de Itabuna, viu?
0: Roberto Alves aí.
3: Tá complicado. É o dia que eu fico aqui torcendo que eu não estoure um pneu em algum buraco no Itabuna, né? Tá complicado. Estão fazendo asfalto ali, outro aqui, mas os buracos da cidade tá crescendo. Tem bairros que praticamente já nem tem asfalto mais. Tamo junto. Boa FM.
0: Rapaz, como é que é? Adote um buraco? Que figura, viu, pai? Não é? Cadê? Solta o povo aí, pai. Tá com medo de quem?
4: Bom dia, Marcelo Santos. Vamos lá. É você, é Jaqueline, é Walter Machado, essa turma toda aí. Cobra mesmo, que a gente cobra, então vocês abrem espaço aí para a galera falar. Então é o seguinte, eu quero falar do Pedro Fontes, eu quero ver até quando, Marcelo Santos. O pessoal pelo menos jogar um cascalho ali para dar uma

0: Aí tem que fazer um serviço, e a secretária sabe disso. Mas é um serviço mesmo para passar, para poder aguentar ônibus, caminhões, carreta. Porque o que já foi asfaltado ali, e depois volta tudo novamente, rapaz. Não falta o quê? Tem que fazer um serviço ali, secretária. Eu sei que a senhora já sabe disso. De excelência. Para durar. E olha que ali tem muita gente que mora por ali. É Pedro Fontes 1, 2, Itabuna Parque. Mais de 5 mil pessoas, vamos botar aí. Não é? Aí estão andando aqui. É preciso fazer chamar a NASA, fazer um estudo, como é que tem que fazer ali, enfim. E sem contar também que ali tem assunto menor. E, às vezes, vou dizer uma coisa pra você. Eu vou ali no Pedro Fontes, vou ali no Wagner Mendes, vou ali no Binho lá, enfim. Joab, no caso. Eu demoro mais, velho. Da porta do sítio menor até chegar a entrada do Pedro Fontes 1, 2, do que se fosse do sítio menor a Amélia Amado. Você tem que passar mesmo no limite. Moto é com 20, carro é com 5, com 6, com 10, motor parando. Complicado, hein? Mas como tá no radar, vamos aguardar, né? É isso aí. Aqui é texto, Tony.
1: Bom dia, Marcelo. Bom dia, Marcelo. Bom dia, Boa FM. Ô, Marcelo, pergunta esse pessoal da prefeitura aí quando é que eles vão concluir o serviço aqui, bairro Santo Antônio, subido a Novo Horizonte. Pergunta pra esse pessoal aí. Que prefeitura é essa? Que administração é essa? Começa o serviço e não termina. Eu só vejo isso aqui em Itabuna. Eu ando esse interior tudo aí, não vejo isso aí. Só vejo em Itabuna. Começa um serviço e não termina. Não é por falta de sol, não, que o tempo está quente. Pergunta isso, pessoal. Quando é que eles vão concluir o serviço aqui? Bairro Santo Antônio, subida Novo Horizonte.
0: Olha, são 8h30, bom dia, irmão. Olha, são 8h30, olha, uma reclamação de carro de som em porta do bar aqui na rua Raimundo Fonseca e Antônio Fonseca, dia de domingo. O pessoal para o carro na porta do bar e coloca o som do carro no último volume. Fora que vai ter um evento dia 31 aqui na Praça do Fonseca. Cadê a polícia? Cadê a patrulha? Cadê o sossego? Na rua tem gente idosa. Que fica difícil. Então aqui, né, uma mensagem de texto que mandaram aqui para o zap da rádio, que na rua Raimundo Fonseca e Antônio Fonseca, disse que para o carro lá de som, disse que no último volume, ninguém consegue assistir nada. Outra aqui, Marcelo, pergunta aí, por que os carros da DEI estão faltando combustível?
2: Como é isso?
0: Não entendi aqui. Quem foi essa pessoa que mandou aí? Marcelo, pergunta aí no ar, por que os veículos da DEI, estão faltando combustível? Bom, a pergunta que fizeram aqui, espero que tenha resposta aí.
3: Por bom parte dia, do departamento Marcelo Santo, bom dia, Tony, bom dia a todos que estão ligadinhos pela Boa FM. Marcelo Santo aqui, que fala de um bar de Zizo. Rapaz, final de linha do São Pedro, meu irmão. Tá umas buraqueiras imensas, escola ali próxima, as crianças indo estudar e aquelas buraqueiras ali no final de linha do bairro São Pedro. É na cidade de Itabuna, aqui no sul da Bahia. Tá feio, esse prefeito não tá dizendo para que veio.
4: Bom dia, Marcelo. Bom dia, Tony Bárbaro. Bom dia a todos os ouvintes da FM Boa. Quem tá vendo aqui é Roberto Alves. Eu queria, Marcelo, aquele pedido, aquele velho pedido, Marcelo. O Alto da Virazala, que tem aquela área verde, que não é uma praça, só é uma área verde. Cheio de mato, cobre, tem tudo ali, Marcelo. E tem aquela reforma da quadra, que ontem mesmo o presidente da Câmara, Manuel Porfírio, fez uma festa, uma grande festa para o Dia das Mães. Agora é uma vergonha fazer uma quadra abandonada daquele jeito. Bom dia, Marcelo, e nação rubro-negra, viu, Marcelo?
0: É, daí, mulambo. Oi, nação rubro-negra. Foi quanto jogo da mulambada?
2: 1-0, apertado.
0: Para quem foi?
2: Grêmio.
0: Ah, daí. Campeão vai ser o Bahia, brasileiro. E o Corinthians vai ser campeão da Libertadores. Não é? Cadê? Ontem, Dia das Mães, né? Dia 10. Em nome de Dona Maria José, eu abracei todas as mães ontem, através da transmissão lá da Oeste FM, lá de Barreiras. Nós tivemos ontem com a equipe da Oeste, eu e Walter Luiz, transmitindo futebol lá direto do estádio Valdomiro Borges, para todo o estado, através da Oeste FM, que faz parte da Rede Boa de

0: Comunicação lá de Barreiras. Um abraço aos companheiros Elmo, também o menino lá, o Jota, né? A nossa gestora, a senhora Sandra Santana, a toda a equipe aí, ao meu querido o menino aqui, o Walter Luiz, né? Que fizemos lá o trabalho de transmissão, Barreiras 1, Retenção 0, Barreiras líder da Série B do Campeonato Baiano e joga agora com Feira no próximo final de semana. Um abraço aí, tá bom? Olha, 8h33, aqui é o quê? Bom dia, Jaque, aqui é um morador da zona rural, pergunta ao prefeito Juraci se não vai terminar o serviço de tapa buraco, fazenda Independência, tá na boa, tá feliz. Atenção, prefeito Juraci, o povo tá perguntando aí, Juraci, essa estrada aí da fazenda Independência, a operação tapa buraco.
1: Juraci da ambulância?
0: Não é lá do Barro Preto lá?
1: É, Juraci da ambulância.
0: Da ambulância.
1: É da saúde, rapaz.
0: Da saúde. Então, Juraci da saúde aí, Barro Preto. Um abraço ao futuro prefeito, o Libarino, aí, Barro Preto, hein? É isso aí. Filho da terra.
2: Vereador Silva do Reis, um forte abraço, bom dia, Rede Boa de
0: Comunicação. Tira aí. Rapaz, você tá. Tira minha voz aí, meu filho. Bota aí. Olha, como eu tava falando, ontem foi o dia das mães.
1: Sim.
0: Né? E vem o mutirão das mães no dia 30. Dia 30. 31. 30 ou 31. Vamos saber aí, né? O mutirão aí da equipe do vereador Sivaldo Reis. Que vai fazer ele no Pedro Jerônimo, me parece. Não é? E atenção, mamãe aí dessa região. Dia 30 ou 31. Vê aí. Vê aí na entrevista. Teremos esse mutirão para as mães. O mês da mãe é todo mês. Olha, é o dia das mães, rapaz. Eu falei ontem. É todo dia. Todo dia é dia de mãe. Ontem é um dia para comércio. Comprar um presentezinho, comprar isso, comprar aquilo. É, mas todo dia é dia da mãe. É da mamãe, não é isso? E aí vai ter um mutirão. Vamos ouvir aí o vereador Sivaldo Reis.
3: Satisfação, mais uma vez, estar participando desse grande programa. Tem essa grande audiência em nossa cidade. Saudar a todos os companheiros amigos da Boa FM. Dizer que com muita satisfação estamos mais uma vez aqui diante de você, apresentando o extrato do nosso trabalho. Nós que, com a nossa equipe Sivaldo Reis, temos dedicado bastante a fazer um trabalho de excelência em toda a nossa cidade, por onde passamos, prometendo trabalho e aqui apresentando nosso extrato.
2: Bom, o senhor que a semana passada esteve homenageando os trabalhadores pelo seu dia, no dia 1º de maio.
3: Exatamente, companheiro, amigo Marcelo Santos. No último dia 1º de maio, estivemos com a equipe Sivaldo Reis em um dos nossos bairros, onde sempre tivemos um acolhimento muito forte, que é o bairro Núcleo Habitacional do CEPLAC. Essa data tão importante, onde a gente comemora o Dia do Trabalhador, tivemos ali um momento de celebrar esse dia tão especial com um torneio de futebol, onde tivemos 10 equipes, pais de famílias, trabalhadores, junto com a sua família, se deslocaram para o campo para prestigiar esse evento. Já é uma marca nossa registrada, fazemos em outros bairros e dessa vez quem foi contemplado foi o bairro Núcleo Habitacional do CEPLAC, onde teve a organização do nosso amigo assessor Danilo e também nosso companheiro Luciano Cobracan. Mas a equipe Sivaldo Reis estava toda presente ao redor, dando sua parcela de contribuição para fazer um evento belíssimo com a marca registrada Sivaldo Reis.
2: Bom, o mês de maio, além de ser o mês do trabalhador, do dia do trabalhador, se comemora também o mês das mães. Quer dizer, mãe é o ano inteiro, mas tem aquela data específica que é neste mês de maio. E vem um grande mutirão.
3: Exatamente. Nós estamos com a comissão nossa formada aqui, da equipe Sivaldo Reis, onde tem a professora Fátima, nós temos também a doutora Gleidiane de Nova Ferrada, temos a missionária Manu da Igreja Assembleia de Deus, filha do pastor Manuel do bairro Pedro Jerônimo, e também nossa querida amiga neuropsicopedagoga professora Valéria Carvalho. No próximo dia 30 de maio, no bairro Pedro Jerônimo, vão fazer um mega evento onde comemora o mês das mães. Estaremos ali realizando naquela localidade um mutirão solidário, onde vamos contar com diversos tipos de atendimento gratuito, mastologista, dentista, neuropsicopedagoga, psicóloga, nutricionista, fisioterapeuta, dentistas, como falei anteriormente. Vamos ter também diversos advogados, atendimentos na área jurídica, na área criminalista, previdenciária, direito do consumidor, família, dentre outros atendimentos. Mas vai ser um dia muito importante para a comunidade, não só do Pedro Jerônimo, mas comunidades vizinhas como Zizo, bairro São Pedro, Alta Conquista, Maria Pinheiro, Daniel Gomes, dentre outros bairros vizinhos. Então vai ser um momento importante. Eu quero aqui aproveitar o ensejo, esse momento, esse programa de grande audiência, convidar todos que precisam de atendimentos, porque vai ser um dia que vai ficar marcado no bairro Pedro Jerônimo, essa parceria Igreja, Assembleia de Deus, do pastor, que tem o seu líder, evangélico, pastor Manuel, pai da missionária Manu. Nós vamos fazer na escola Pedro Jerônimo, de 8 às 12, esse momento importante da parceria Equipe Civaldo Reis, junto à Igreja do pastor Manuel.
2: Bom, me dê aqui essa oportunidade, vereador Civaldo, de bater um papo com a Valéria Carvalho, que vai estar também presente neste grande evento no dia 30. Forte abraço, bom dia.
4: Bom dia. Eu vou ter a oportunidade de contribuir como neuropsicopedagoga e um importante mutirão, né, para a comunidade, levando escuta, orientação, cuidado às famílias, né? E durante essa ação eu estarei realizando triagens, orientações voltadas ao desenvolvimento infantil.
2: Parabéns.
4: Muito obrigada.
2: O vereador Civaldo, para a gente fechar aqui com relação ao trabalho aqui na Câmara.
3: O trabalho continua. 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Como já falei para você em outros momentos, não sou filho de Itabuna, mas Itabuna me acolheu e tem sido uma satisfação, uma honra imensa legislar por essa cidade. Então, o trabalho continua, não pode parar. Estamos aqui fazendo a defesa da população, reivindicando direitos, proporcionando a luta para qualidade de vida e mais dignidade.
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0: Bom, tá aí, portanto, o vereador Civaldo Reis, inclusive, falando com relação a esse mutirão, ainda em comemoração do Dia das Mães. E você, mamãe aí da região, está sendo também convidada. São 8h41, faturei, meu filho. Faturei, voltamos já, com muito mais. Atenção, Itapé, hein? Daqui a pouquinho, um recado para Itapé. Que é a terra do delegado, o quê? Calça Frouxa, o Geraldo Ribeiro. Né? Para daqui a pouco o delegado vem aqui prender. 8h41.
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Agora são 8 horas e 44 minutos da Bahia, 8h44. Estamos de volta aqui com o programa Poder da Notícia pela sua rede boa de comunicação. Digo sempre, tá na boa, tá feliz, hein? Olha, manda um abraço, né? Novamente aí a nossa querida professora Fátima. Falei aqui do professor, né? Que deveria ganhar mais do que todo mundo, mais do que o presidente, né? O professor. E aí a professora Fátima, um abraço, faz parte aí da equipe do vereador

0: ganhar mais do que todo mundo, mais do que o presidente, né, o professor. E aí a professora Fátima, um abraço, faz parte aí da equipe do vereador Sivaldo Reis. E aí um abraço também o Dan, aí na Casa Ceplaico, o Lucas, o Marcelo, a Aurinha, digo sempre que é a vice-prefeita, que é a prefeita aí do Jardim América, enfim, ao pastor também que falou aqui a memória agora. Então um abraço aí toda a equipe do vereador Sivaldo Reis. Então, as mamães sendo aí convidadas, parece ser grande mutirão aí na região, hein? 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Hoje atende, não é isso? Hoje é porta aberta, segunda-feira, porta aberta na Câmara de Vereadores, hein? É isso aí, parabéns. Olha, são 8h45, cadê o povo, meu filho? Olha, antes do povo. 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Aqui é o quê? 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Aqui é o quê? Já foi tudo aqui, meu filho? Já foi tudo aqui? Já foi, meu filho? Pois é, bota o povo pra falar agora aí. O povo pra falar.
1: Cadê o governo do Caiá, Marcelo? Fala aí.
0: Ah, o vereador Caiá. Rapaz, tem uma polêmica aí, que o vereador Caiá declarou apoio àquele deputado, o Argolo, não é? Que, inclusive, foi preso, não é? Por envolvimento aí, envolvimento aí no crime. E há essa polêmica agora, né? Inclusive nas redes sociais, Luiz Argolo, tá aqui pegando ele, não é? Há essa polêmica agora aí, que o vereador está apoiando um deputado que esteve envolvido em situação errada. Mas é aquele detalhe. A informação que eu tenho é que cumpriu, não é? Que a bronca que ele se envolveu, ele respondeu. Mas assim as pessoas não estão. Pessoas que eu digo de grupo WhatsApp. Né? Ah, como é que pode? Vereador apoiar um deputado que está envolvido, coisa errada, que não sei o que e tal. E essa polêmica aí é política, a gente vai ter até o dia da eleição. Isso aí tenho certeza. Viu? Até o dia da eleição, vão dizer que prego é agulha. Vão dizer que tubarão é peixe. Como é não? Aquele peixe.
2: Piaba?
0: Não, barriguda. Você lembra aquele peixe de barriguda? Eu pescava aquilo ali, de mão. Lá no rio do São Roque. Riozinho que era bom ali. Quando era rio, hoje é esgoto. Né? Barriguda, o nome desse peixe. Aí vão dizer que tubarão é barriguda. Vão dizer que cachorro pitbull é pinche. Né? Olha, o que vai ser de fuxicada, de disse-me-disse, de briga, de parente discutindo com parente, ficando de mal de amigo, de conhecido. É assim.

0: né? Agora, besta é quem briga. Besta é quem briga. Porque depois, os brigões ficam de mal, né? E o povo lá que você brigou, tomando café, tomando uísque, comendo caviar. Olha, me deixa, hein? Cadê? Acabou o povo? Você tá contra o povo?
1: Aqui é um dos funcionários da Coesa FM. Aqui que tá falando aqui é André aqui, que trabalha na Coesa FM, ao lado da prefeitura. É aquela firma de farda amarela que tá fazendo o viaduto da rotatória pra Isabel. Pois é, hoje é dia 11, não recebemos salário ainda e nem o cartão de alimentação. Teve o feriado do dia 1º, que foi sexta-feira, e hoje, o dia 11, a gente ninguém recebeu ainda. E aí a gente tá na bronca, precisando de alguém aí para nos apoiar aí, denunciar. Tá falando,
0: quem é o responsável?
1: A falta de respeito, essa empresa Coesa, com os funcionários aí. A gente trabalhando sem receber, a gente precisa pagar nossas contas, precisa botar o feijão na mesa.
0: Exato,
1: é. Eles não dão posição. A gente avisa o sindicato é puxa saco, não fala nada, tá puxando o saco deles e a gente tá sem apoio, a gente precisa ver um apoio de vocês da rádio aí para dar uma reclamação aí, falar com o prefeito, porque que não tá botando dinheiro. Eles alegam que a prefeitura não tá repassando por causa da medição. A Coesa não paga, e aí? O prefeito é esse que contrata uma empresa que fica enrolando os funcionários, queimando a imagem dele. Ah, bronca para nós aí, por favor.
0: Olha aí, primeiro pode, o trabalhador, ele tá ali trabalhando, ele precisa ganhar, porque ele tem família para poder sustentar. Ô, dona Coesa, quem é que responde aí pela Coesa? Segundo aí, o trabalhador tá dizendo que hoje é 11 e nada da Nica. Não é? Nada da moeda. Como é que pode? Olha, 8h51, olha com relação aí que ainda ao ex-deputado, o federal João Luiz Argolo dos Santos. É, a Operação Lava Jato, TRF-4, confirma a condenação do ex-deputado Luiz Argolo, isso aqui em 14/12/2016. Né? E a matéria que está aqui diz o seguinte: a 8ª turma do Tribunal Regional Federal, da 4ª, julgou hoje, dia 14, naquela época lá, a apelação criminal do ex-deputado federal Luiz Argolo, anunciado na Operação Lava Jato como um dos beneficiários das propinas pagas aos políticos do Partido Progressista pela empreiteira. Por maioria, os desembargadores confirmaram a condenação por corrupção passiva e lavagem de dinheiro e aumentaram a pena de 11 anos e 11 meses 12 para 12 anos e 8 meses de reclusão. O colegiado deu parcial provimento ao recurso do Ministério Público Federal e acrescentou, enfim, aqui foi a época que ele foi julgado e condenado a 12 anos de prisão, né, pelo TRF-4, e é claro, a informação que respondeu, já que foi de 2016, se respondeu, não é? Eu não vejo aí problema de estar hoje. Está liberado para ser candidato? Tá, então, e aí? E aí o pessoal falando polêmica porque o vereador Caiado está apoiando, ou declarou apoio a Luiz Argolo, não é? Bom, vamos para frente aí. Cadê? Bota o povo para falar.
2: Bom dia, FM, bom dia toda a bancada. Aqui é de Itajuípe, bairro Volta da Liberdade. A série é sobre três praças que nós temos aqui, que foi construída no ano de 1985. De lá até aqui nunca teve uma reforma, Marcelo. Reformaram a cidade praticamente toda aí. Entra as gestões e sai gestões e ninguém nunca reforma essas praças aqui. Temos também aqui uma passarela que divide Alta Liberdade e Pitangueiras. Precisando de reformas também. Aqui aí, o celular da Capoeira, qual a resposta dele pra gente?
3: Bom dia, meus amigos. Bom dia, Marcelo. Bom dia a todos. Olha, para ouvir a boa, tem que falar o nome do apresentador. Hoje é o apresentador que está fazendo o programa, viu?
0: Pois é.
3: Aqui em Quaraci está todo mundo feliz, curtindo a boa FM. Um abraço aí do amigo Gilmar Aleluia.
0: Um abraço, Gilmar Aleluia. Quer que o repórter, quer que o rapaz lá rete com você novamente? Olha o que ele falou aí, ele falou o quê? Pra ouvir o programa tem que falar o nome do apresentador. Quem tá aqui hoje?
4: Jaqueline Mendes. Jaqueline.
0: Então eu vou no camarim botar uma peruca e botar um vestido. É. Você dá sorte que eu tô em paz hoje.
5: Por quê?
0: Lá em Jiqué foi uma não, maravilha. Não. Bota o povo pra falar,
6: 8h54. Marcelo Santos, bom dia, dona Boa, tá feliz. Chamar a atenção desse secretáriozinho Thales aí, entendeu? Pra ele dar uma olhada naquele semáforo lá do Itão do São Caetano, que quando ele abre é 16 segundos e quando fecha 92 segundos. Esses 16 segundos só dá para passar 3 carros, entendeu? E outra coisa, chamar a atenção desse rapaz também, que as faixas de pedestre da cidade estão todas apagadas. Será possível que esse rapaz não consegue acender uma faixa de pedestre e consertar aquele semáforo ali? Eu não sei o que é que Augusto Castro vê nesse rapaz, nesse talho, porque ele é fraquinho, viu? Ele é fraco, viu, Marcelo Santos?
0: 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Doutor Agnello está de sapata nova.
7: Bom dia, Marcelo. Aqui quem fala é Itamar, meu parceiro aqui da Fazenda Santa Rosa. Manda um alô aí pra meu parceiro Ivan aqui, que ele é ligadinho no seu programa aí, meu irmão.
0: Abraço,
7: meu. É dessa forma mesmo. Lá em casa, se chegar lá uma queixa da escola lá, o moleque entra no cacete, até cagada, pra poder respeitar a professora. Fazendo igual minha mãe fazia comigo.
0: Exato.
7: Apanhava, cara de castigo lá em caruru de feijão, com a cara na parede. É isso mesmo. Pau nesses cornos.
0: Bom dia, Marcelo. Na Moreira, né?
8: É o seguinte, meu irmão. É, só o professor não pode educar o seu filho, ele vai à sala de aula para aprender.
0: Extensão, é.
8: A educação do filho começa dentro de casa, onde os pais têm que instruir seus filhos o caminho que deve andar, como está escrito na palavra de Deus. Então a educação começa de casa.
9: Bom dia, Marcelo Santos. Bom dia, Tony Barros. Bom dia a todos do Poder da Notícia. Que Deus dê uma semana abençoada a todos vocês. Hoje, o Marcelo, mais uma novela da Feira de São Caetano. Dizem que o tal do governador vem aqui. É amanhã ou é quinta? Mas assim, ele não vem para inaugurar, não. Vem para o Lero Lero apresentar a feira a ele, prestar conta dos 10 milhões que foram investidos na Feira de São Caetano. E aí o tal do governador passar a responsabilidade para o Lero Lero de entregar a feira, que não vai ser agora. E agora vai ficar na responsabilidade do Augusto Lero Lero. E aí ninguém sabe quando é de fato, de verdade, quando é que essa feira vai ser inaugurada. Então, o governador está vindo aqui essa semana só para o Lero Lero prestar conta que foram investidos os milhões que o governador cedeu do estado para o Lero Lero construir a feira. Só para isso mesmo. É tipo uma prestação de conta, mas inauguração mesmo. Só Deus, meu amigo, só Deus para dar força a esse povo aqui. Só Deus para dar sustento ao sofrimento desse povo aqui da Feira de São Caetano. Mas a batata do Lero Lero tá assando.
10: Bom dia, boa, bom dia a todos os ouvintes. Tá na boa, tá feliz. Me diga aí, meu amigo radialista, você dormiu mais tranquilo lá onde que é?
0: 8h58, como é que é? Quem é isso aí? Dormir, tão claro. Maravilha. Não é? Só foi isso aí? Repete aí, pai. Puxa.
10: Bom dia, boa. Bom dia a todos os ouvintes. Tá na boa, tá feliz. Me diga aí, meu amigo radialista, você dormiu mais tranquilo lá onde que é?
0: É, todo dia dormo tranquilo. Aqui, lá no 14. O ar-condicionado, não é? Me deixa. Oi, senhor, cadê o...
11: Bom dia, Marcelo Santos. Bom dia a todos os ouvintes da Boa FM. Ô, Marcelo, perguntar não ofende. Pergunta a secretária Sônia Fontes aí. Quando é que ela vai dar uma providência ali naquela região da creche escola Genival Corrêa? A parada tá intransitável. Professora caiu semana passada de moto. É, uma estagiária lá do colégio caiu. Aí a criança vai ficar sem ter assistência da estagiária. Caiu, torceu o joelho. Lá tá demais, velho. Buraco lá, tá uma desgraça lá, Marcelo. Só você dando um pulinho lá pra você fazer um vídeo e mandar pra ela. Pra ver se ela vai, acredita que lá tá feio. Lá normalmente tá passando o carro. Pedestre passa com muita dificuldade. E a porta de uma creche, viu? Tá difícil, Marcelo. Tô na boa, tô feliz assim.
12: Marcelo, bom dia, Tony, bom dia a todos. Tá na boa, tá feliz. Rapaz, o problema que tá acontecendo hoje no nosso país é que estão normalizando tudo. Tudo tá sendo normal. Eu não tenho nada a ver com homossexual, não tenho nada a ver com nada, mas sempre existiu. Mas hoje as pessoas se beijam no meio da rua, não respeita mais ninguém, entendeu? É homem com homem, mulher com mulher, e lá vai. Ninguém tem nada com isso, com a vida deles, mas... né, deveria ter um respeito. Porém, é o seguinte, aí você vai achar isso normal? Vai normalizar um aluno dar um tapa na cara de um professor? Porque hoje tá tudo normal, então é normal. É engraçado, entendeu? É por isso que tá do jeito que tá o país aí, ó. Entendeu? Uma bagunça desgraçada. Entendeu? É desse jeito. Então, assim, enquanto estiverem normalizando tudo, essas leis frajutas que estão criando aí, a senhora fala aí onde é aqui. Entendeu? Então, você tá vendo o bicho pegando, meu irmão. Aqui, meu irmão. Boa.
0: Olha, um abraço aqui. Deixa eu mandar um abraço aqui no finalzinho do programa. Né? Está lá. Cadê aqui, Tony? Está lá em Belo Horizonte, o nosso amigo Carlos Alberto Carlinhos, não é? Graças a Deus tá bem aí em Belo Horizonte, um abraço, acompanhando aqui o programa, hein? Torcedor ferrenho do Atlético Mineiro, empresário também no ramo de futebol. Então, um abraço aí, meu amigo Carlinhos, que Jesus continue lhe abençoando, né? Lhe dando saúde, livrando de todo mal, tá bom? A você e a sua esposa, toda a sua família aí. 91. Vamos pra onde?
13: Só você dando um Marcelo Barbos e Tony Santos. Bom dia.
0: É negócio assim.
13: Ô Marcelo, pergunta esse prefeito aí, esse prefeito Lero Lero. Se ele tá esperando chover pra tapar os buracos de Itabuna. Aí depois ele tem a desculpa. Não tapou os buracos porque tá chovendo. Cadê a operação tapa buraco? Cadê aí? Quando tá fazendo sol, ele não faz. Aí quando tá chovendo, ele fala que não fez por causa da chuva. Isso é um lero-lero, rapaz, descarado.
14: Aqui em Itacaré mesmo, o pai foi punir a filha foi deu queixa do pai, o pai foi preso, entendeu? Foi preso, conselho tutelar prendeu o pai. E o pai trabalhador, pai gente boa, trabalhador, um cara honesto, um cara direito, entendeu? Prendeu o pai, porque ela foi pro colégio, chegou em vez de ir pro colégio, foi pra praia, entendeu? Em vez de ir pro colégio, foi pra praia, entendeu? E aí? Como é que pode?
0: É complicado. Eu falo direto aqui, já tem que acabar esse mundo, Deus, ó, acaba esse mundo, faz outro. Faz outro, traz mais um, aí traz Adão, traz Eva, agora fala, eu tiro o pé da maçã. Tira a maçã do jaca. É, bota uma jaca, bota um cacau, bota um negócio lá. Tira a maçã. Aí já traz novamente Adão e Eva, porque tá difícil mesmo. Tá muito difícil. Bora.
15: Marcelo, bom dia. Aqui no Monte Cristo tem um... Aqui tá mais de 50 dias sem luz. Tá uma escuridão só. Quer você fazer esse apelo aí aqui na rua H257, Monte Cristo. Tá um posto, tá sem luz.
0: É que pode. Aí é setor de iluminação. Tá bom? Gente, ó, não tem mais pra nada. Eu quero agradecer a Deus pela permissão de mais um programa aqui. Aliás, 9-4 na Bahia. Olha, é. 9-4, né?
16: Mudou o sinal de hora, foi?
0: É. De novo, eu gostei, foi. É uma marca, né, foi? Cadê? Bota o. Agora 9-4 na Bahia! Bahia de Todos Santos, não é? Olha, deixa eu abraçar aqui, Itapé. E abraçar essa figura aí, que é o ex-prefeito Nairto Rosa Pinto, não é? Que foi prefeito por duas vezes na cidade de Itapé, né? Com um bom trabalho até hoje. O pessoal tem a saudade aí do dedo. Aliás, Itapé hoje, a cara de Itapé, Nairto fez do jeito dele, né? Deixou a marca dele na cidade de Itapé. E é um cabra que sempre está ouvindo aqui o programa, sempre está participando também, né? E também, já quero também aqui agradecer, viu, Nairto, pela parceria, né? E agradecer também pelo apoio aí do final de semana, não é? Então você é uma figura que a gente tem um respeito muito grande e que realmente fez Itapé acontecer. Inclusive, foi aniversário de Itapé a semana passada, Antônio. Foi a semana passada o aniversário de Itapé. O Nalito recebeu várias mensagens, vários áudios de moradores de Itapé, né, parabenizando

0: Passado, Antônio. Foi semana passada, no aniversário de Itapé. O Nalito recebeu várias mensagens, vários áudios de moradores de Itapé, né? Parabenizando a cidade de que está hoje, enfim, conhecida na política do Brasil, né? Cenário no Brasil aí, que Itapé, aliás, que Nalito colocou Itapé. E aí, realmente, a gente quer aqui parabenizar essa figura, que é torcedor do Flamengo. Quer tirar ele do sério, fala do Flamengo. Não é isso? Então, um abraço aí, meu querido Nalito Rosa Pinto, ex-prefeito de Itapé, pelo serviço prestado a essa cidade, tá bom? É isso aí.
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0: Bora lá? É, depois dessa aí, eu vou deixar o Tony aí pra puxar a oração. Ora aí, Tony. Por nós. Bora orar. Bota aí um novozinho. Né, em nome do Pai, do Filho e do Espírito Santo também. Que nosso Senhor Deus nos dê um dia de paz. Uma semana também de paz e proteção. E me desviando dos olhos gordos, hein? Dos invejosos, principalmente. Né? Faça sua caminhada e deixa do povo. É isso aí. 9-6. Vem, Cláudio Roseno. O Bambizinho, o corpinho lagartixa.
2: Por que não entra aqui? Quando é que ele entra?
0: O corpinho lagartixa da Rede Boa de Comunicação. Vem aí comandando a manhã sua.

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aí? Ótima segunda-feira pra você. Estamos chegando com mais uma edição aqui no seu Bom Dia Boa nessa segunda-feira. Hoje, 11 de maio, Tony Babos. Né? Ainda bem, São João se aproxima. Vai dançar muito forró. Ó, 916, sinal verde pra você participar a partir de agora através do nosso WhatsApp 991799601. Vai lá, pede seu som, manda beijos e abraços. Já já vou passar pra você a nossa enquete pra você já mandar ver aqui na sua boa e responder pra gente interagir muito bem hoje, viu? 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Parceiraço nosso junto com a gente aqui no seu Bom Dia Boa, por aqui Roseno. Até o meio-dia a gente faz aquela festa boa, aquela festa massa. Então sabe o que você tem que fazer aqui agora? É ir no seu radinho e aumentar o volume no máximo, porque tá no ar o seu Bom Dia Boa nessa segundona.

0: Obrigado, gente!
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1: I just my, o som do Bruno Mars. Aqui na melhor programação, também rolou por aqui o som do Zé Neto Cristiano e Ana Castela, foi intenso, Zé Vaqueiro, já no clima do São João que se aproxima, né? César Bernardo, Fabiano e Mário Fernandes, prepara o tempo psicológico aqui na sua boa, tá rolando o seu bom dia boa nessa manhã gostosa de segunda-feira. Ótima semana pra você, tá aqui curtindo os 96, voltou em alto e bom som. Como é que foi seu final de semana? Bota aí no nosso WhatsApp, 991-799-601. Bora bater aquele papo massa, aquele papo legal lá no nosso WhatsApp. Ah, então bora lá então, ó. Então vamos falar aqui da nossa enquete. Vamos falar aqui do... O Xamã, o cantor Xamã, ele estava ali no romance namorando a atriz Sophie Charlotte, né? E aí, o que que acontece? Os dois trabalharam ali no mesmo lugar, né? Acho que foi na novela Três Graças. Isso, na novela Três Graças. Só que... O Xamã foi fazer um show, né, relacionado à novela Três Graças, e a Sophie Charlotte também foi, e acabou fazendo ali um dueto, né, entre eles ali e tal. Ela também cantou no evento da novela Três Graças. E aí queremos saber de você, quando você termina ali um relacionamento, né, você continua frequentando aí os mesmos lugares do seu ex ou da sua ex? Conta aí no 991-799-601, você termina o relacionamento. Você continuaria frequentando os mesmos lugares do seu ex ou a sua ex? 991-799-601. Vá lá e pede seu som também. Manda ver aqui na sua boa. 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Ei, Léo, parceiraço nosso junto com a gente aqui, ó, no seu bom dia.

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Parceiraço nosso, junto com a gente aqui no seu. Bom dia, boa. Deixa eu frisar para você aqui a nossa enquete. Você continuaria frequentando aí os mesmos lugares que o seu ex ou a sua ex? Vá lá no 991-799-601. Vitor Clay, o amor machuca demais. Será? 9h33 aqui na sua boa.

0: Bota Feliz, Bia Frazo Imperfeita aqui na sua boa 9h44, uma ótima segundona pra você.
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0: Bora fazer aquela viagem. Vamos hoje no ano de 1979, quando a Blonde lançava esse grande sucesso One Way. Apesar da música ser ali uma música bem pra cima, né, energética. Aliás, a música ela é baseada, por incrível que pareça, em fatos reais, uma coisa vivida pela própria vocalista da banda, a Debbie Harry. A letra foi inspirada em uma experiência real de perseguição e, apesar do tema, a canção acabou ficando famosa pelo seu ritmo e o refrão marcante. Tornou-se um dos maiores hits da banda Blondie e é muito usada em filmes, séries, comerciais e jogos. One Way. Aliás, a letra de One Way fala sobre obsessão e perseguição após o fim de um relacionamento. E a cantora diz que vai encontrar a outra pessoa de um jeito ou de outro, seguindo aí, observando aparentemente, aparecendo, né, inesperadamente. Embora a música tenha um ritmo divertido, a história é 100% real e sombria, que foi vivida pela própria vocalista, como falei anteriormente, a Debbie Harry. E ela explicou que escreveu essa canção inspirada em uma experiência real por conta de um perseguidor, um fã da banda, um fã dela, que vivia perseguindo diariamente. A música fala sobre a obsessão amorosa, os ciúmes, insistência externa. É o que vamos ouvir agora. Blonde, One Way, aqui no nosso Momento The Flash, 1979.
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0: Metrópolis, menos é mais. Brinda aí. Você que tá aqui curtindo os 96.1 em Alto Bom Som. Hoje estamos falando aqui na nossa enquete. Você costuma frequentar os mesmos lugares que o seu ex? Ou a sua ex? Seu ex, presentinho de Deus. Ontem no 991799601. Quem tá por aqui é o Gustavo, do São Caetano. Ah, bom dia, Roseno. Não, bloqueei até o bairro da minha rota. Ih, o negócio foi sério, hein, então, hein? Deixa eu conferir quem mais tá por aqui. Oi, Maria, bom dia pra você, mulher.
1: Bom dia, Cláudia, que ela é rainha da Maria. Cláudia, meu amigo, por favor, roda uma música de Tairone pra mim.
0: Certo.
1: Pode ser qualquer uma dele. Aí eu ofereço pra você, pra meus dois filhos lá em Itapé, André Mariano e Anderson Mariano, pra minha nora Lucimária, pra véi. E um cheiro pra você, Cláudia. Tô amando seu programa.
0: Cheiro pra você também, viu, Maria? Obrigado pelo carinho e pela audiência. Ótima segundona. Boa semana pra você, tá bom? Ah, quem tá por aqui? Bom dia, Claudinho. Evita ao máximo. Paz mental em primeiro lugar. Esse aqui veio até esse nome. Mas um abraço pra você. Obrigado por ter respondido a nossa enquete. Quem mais tá aqui curtindo a boa? Bom dia. Sem querer, encontrei no último sábado. É o Rafael Costa. Ele falou que tem o costume de ir em um bar aqui da cidade, de Itabuna, mas acabou se deparando com a mulher, com a ex, aliás, né? Ou seja, ela já sabia que você tem o costume de frequentar esse bar, viu? O Rafael tá aqui ligado na programação. Forte abraço pra você, amigão. Tá vendo aí? Ela lembrou. Eu vou nesse bar pra ver o que, que ele está aprontando. Se está com outra já, você já me substituiu. Enfim, né? Quem mais tá aqui curtindo a boa? A Tati. Oi, Tati!
2: Bom dia, Claudinho! Tô na boa, Claudinho! Tô feliz! É assim que se diz, Claudinho!
0: Assim que se diz!
2: Sobre a enquete, eu frequentaria sim, Claudinho, que eu sou dessas. Por que eu frequentaria? Porque ele na dele e eu na minha, Claudinho, né não? E é isso aí! Tudo dá certo. Um abraço, Claudito. Tô coladíssima na sua programação. Cheiro!
0: Cheiro pra você também, Tati. Tá aqui curtindo a nossa programação em alto e bom som. Obrigadão pelo carinho, pela audiência, viu? Deixa eu conferir quem mais tá por aqui. Curtindo a boa em alto e bom som. Vamos lá, então. Cadê? Achei. Pronto. Cadê? Vamos lá, então. Quem é que tá por aqui? Bom dia.
3: Dia, Claudinho. Oi. Tô na boa, tô feliz. É Lúcia do Jorge Amado.
0: Lúcia.
3: Um abraço.
0: Um cheiro pra você, Lúcia. Tá aqui ligadinha na nossa programação. Forte abraço pra você, tá bom? Obrigado pelo carinho e pela audiência. E você que tá aqui ouvindo a boa, responde aí. Você costuma frequentar os mesmos lugares que o seu ex ou a sua ex? Seu ex, presentinho de Deus. Conta aí no nosso WhatsApp 991799601. O cantor Netinho, ele informou que será submetido a 2 novos exames para conseguir iniciar um novo tratamento contra o câncer que retornou em novos pontos esse ano de 2026. Quase um ano após a remissão do tumor no sistema linfático, em um vídeo publicado lá no seu Instagram, o cantor, que está internado no Hospital Aliança, em Salvador, contou que fará uma biópsia em 2 lugares, no rim e o outro na bacia, para que os médicos consigam definir qual será o melhor tratamento para a nova fase da doença. Situação complicada, né? O Netinho estava tão feliz, logo quando ele, né, fez um vídeo, falou que estava muito feliz porque conseguiu, né, vencer o câncer, estava com muita saudade de subir aos palcos e agora... Nesse ano de 2026, vai lá, o câncer volta novamente. É bem complicado, mas eu tenho certeza que ele vai sair dessa mais uma vez. O homem é forte!

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0: Oh, coisa linda. Que menina maravilhosa.
1: Ave Levine.

Tiaguinho Volker de novo aqui na sua boa, ótima segunda pra você. A Avril Natan também passou por aqui. Alana Macedo, Te Superei, participação da Sonora de Almeida. E o som dela, Carla Cristina, Sétimo Céu, nesse forrozinho gostoso, bom demais. 10h20 aqui na sua boa, ótimo dia pra você, ótima segundona. 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

frequentar os mesmos lugares que o seu ex ou a sua ex? Conta aí no nosso WhatsApp. Ó, quem tá por aqui? A Camila tá aqui ligadinha na programação? É, às vezes sim, mas é um pouco difícil isso acontecer. Vamos lá, quem mais tá por aqui? O Diego Santana. Bom dia, Rosena. A gente ainda temos amigos em comum, então isso vai ter que acontecer. Não tem pra onde correr então, não, hein? Valeu, Diegão. Forte abraço pra você. Tá ligado na programação, dando aquela carona massa pra gente nessa segundona. Quem também tá por aqui? A Larissa, do São Caetano. Bom dia pra você, Larissa. Sim, mas finge o costume e sigo plena. Beleza, beijo pra você, Larissa, ligadinha aqui na programação. E quem mais tá por aqui? Bom dia, depende da ex. É, tem isso ainda, é? Esse aqui vem até sem nome, então o negócio aí é sério, hein? Vem sem nome ainda, o negócio é sério, a parada é séria aí, viu? Ó, o Louro quer ouvir o som do Silvano Salles aqui na programação da Boa Já Já. Tá bom, Louro? Forte abraço pra você, amigão. Moreno lá em Quaracy também tá aqui curtindo a nossa programação. Abração, Moreno! Tamo junto! Cidão do Mangabinha também tá aqui curtindo a nossa programação. Forte abraço pra você. Pirulito do Califórnia, abração pra você, Pirulito. Fala que hoje é dia de tomar uma. Ih, rapaz.

0: 8. Fala que hoje é dia de tomar uma. Ih, rapaz. Olha, segundona sim, pós-final de semana. Pode deixar não, né? Dá pra até cair não, né? Miriam Costa. Tá aqui curtindo a boa, Miriam Costa do Califórnia. Não entendi. Eu não. Por ele foi embora. Graças a Deus. Ah, não entendi tanto aqui não, viu, Miriam? Mais um tiro pra você, tá bom? Oi, Paty, bom dia.
1: Patrícia do Distrito de Itajuípe, da Ruinha de São Cristóvão. Eu estou ligadinha no programa, viu? Tá na boa, tá feliz. É assim que se diz.
0: Assim que se diz, Paty. Ótimo dia pra você, tá bom? Obrigado pelo carinho, pela audiência. Quem mais tá por aqui? Ah, bom dia. A pior parte é fingir surpresa quando a gente encontra o ex. Valeu. A Bianca, de Itajuípe, ligadinha aqui na boa. Beijo pra você, Bianca. Deixa eu conferir quem mais tá por aqui. É, bom dia, aqui é o Thiago, do Califórnia. Já aconteceu da gente sentar em mesas lado a lado sem querer. Cara, isso aí já é algo do destino. Querendo que vocês voltem.

0: Fortaleza.
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2: 10h36 aqui na sua Boa FM. Vamos fazer mais uma viagem no tempo no nosso momento The Flash. Agora vamos no ano de 1995. Ou, não sei, antes disso, né? Em 1966. Mas eu quero falar da canção A Weary Shade of Bale, uma releitura feita por Annie Lennox da clássica música original lançada pela banda Procol em 1967. A releitura na voz da Annie Lennox foi lançada em 1995 e a versão da Annie é mais melancólica, mais lenta, né, emocional, e ela manteve o clima misterioso da música original, mas com vocais mais suaves e mais dramáticos. A Weary Shade of Bale ficou famosa pelo órgão inspirado em Beth e pela letra enigmática cheia de imagens e poéticas interpretações abertas. A canção fala sobre a perda, a confusão emocional, a decadência, um romance intenso e também as lembranças quase surreais. E muitas pessoas acabam interpretando essa canção como um fim de um relacionamento, uma experiência emocional profunda ou até mesmo, né, estados alterados da consciência. Então bora fazer essa viagem? 1995, na voz da Annie Lennox, A Weary Shade of Bale, aqui na sua boa.
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0: Muito obrigado, viu?
1: Faça um barulho, Guilherme!
2: Camisa 10 e Hugo e Guilherme. Seu santo é forte aqui na sua boa, ótima segunda-feira pra você. Nossa enquete está rolando aqui na nossa programação. Deixa eu conferir quem é que tá por aqui. Bom dia, o problema nem é o ex, é encontrar a atual. Vixe. Quem mais tá por aqui? Ah, bom dia, Claudinho. A academia virou território proibido depois do término. Vixe. Ah, vocês treinavam juntos? Ih, rapaz. Ratinho! Casal que treina unido fica forte unido, né? Ó, oh, deixa eu conferir quem mais tá por aqui. Bom dia.
3: Olá, meu ex não mora mais aqui. Não, meu ex não mora mais aqui. Ele mora em um lugar, mora em outro. Não vejo ele. Graças a Deus.
2: É longe, né, Miriam? Beijo pra você. Quem também tá por aqui curtindo a nossa programação é o Caçula.
4: Quem tá na boa tá feliz. Beleza, meu irmão? Bom dia, meu jovem. Beleza? E aí, gostaria de ouvir aí, meu irmão, aí, cabeça branca, beleza?
2: Beleza!
4: E se possível aí, essa enquete sua aí, meu pai, tô fora. Entendeu? Cada cá em seu lugar.
2: Cada fora, ex em seu lugar.
4: Aí. E vamos ouvir o cabeça branca.
2: Fechou.
4: Beleza, papai.
2: Valeu, amigão. Forte abraço pra você. Ex, cada ex em cada lugar. Cada ex... Como é que é? Ex em cada... Ih, deixa quieto. Deixa quieto. Se não quer sair, não sai. Né? Deixa aqui mandar um abraço também. Cadê? Eu tô tentando decifrar a mensagem da pessoa aqui, né? Eu vou tentar decifrar já aqui essa mensagem. É, Sidão do Mangabinha, bom dia pra você.
5: Bom dia, Cláudio Rosendo. Que Deus abençoe cada lar e cada coração, nos protegendo sempre e nos livrando de todo mal. Uhum. Às vezes adoecemos emocionalmente porque fomos educados para fazer todo mundo feliz, menos a nós mesmos. Não pague a ninguém o mal com o mal. Procure agir corretamente diante de todos os homens. Se possível, naquilo que depender de vocês, vivam em paz com todos os homens.

0: Amados, nunca procure vingar-se, mas deixe com Deus a ira, pois está escrito: minha é a vingança, eu retribuirei, diz o Senhor. Forte abraço, Cláudio Rosendo. Gostaria de ouvir Flávio Leandro, Mudança. Oferecer para todos os ouvintes aí que estão ligadinhos da zona rural e de todos os municípios aí.
1: Valeu!
0: Precisa de Deus e nós também. Forte abraço, Sidão do Mangabeira.
1: Abraço pra você, Sidão. Tá aqui ligadinho na nossa programação. A Natália Souza falou bem assim: bom dia a todos da boa. Eu vou e ainda cumprimento a atual. E mulher... Que isso? Ó, quem mais tá por aqui? O João Vitor, ligado aqui na programação, tá trabalhando. E tá aqui ligado na boa. A cidade é impossível não dar de cara com a pessoa, com a minha ex. Valeu, João Vitor, forte abraço pra você, amigão. Deixa eu conferir quem mais tá por aqui, pra gente fechar aqui. Bom dia, Roseno, tem isso que parece NPC, aparece em todo canto, cara. É o Felipe. Tá aí, Léos, ligado aqui na programação. Abração pra você, Felipe. Tamo junto, hein? Valeu, forte abraço. Abração pra você aí. E também tá por aqui. Pronto. A Luciana, lá em Quaraci, ligadinha aqui na programação, que ouviu o som do Toque 10, já aqui na boa. Quem também tá por aqui curtindo a nossa programação? Ruben Nilson. A do Califórnia, forte abraço pra você. O Anderson Almeida, motorista de aplicativo, dando aquela carona massa pra gente. Gisele do Monte Cristo, bom dia pra você, Gi. O cheiro. Quem mais tá aqui curtindo a nossa programação? A Tatiana, lá em Itajuípe, curtindo aqui a boa. Beijo pra você. O Márcio Araújo, do Banco... Banco Raso? Banco Raso, ah, isso mesmo. Tá aqui ligado na programação. Ah, cadê aqui? Bom dia, Claudio. Manda um beijo, um abraço pra minha avó Helena, lá da Baixada, em Quaraci. Tá ligadinha na boa. Oh, um cheiro pra você, ô, vó Helena. Um cheiro, Helena. Obrigado pelo carinho, pela audiência, mulher. A Jaine, né, tá, do São Lourenço, tá aqui também curtindo a nossa programação. Obrigado pelo carinho, pela audiência. Mas e você, tá por onde? Conta aí no nosso WhatsApp. 991-799-6601 é nosso WhatsApp pra você participar, maravilha, viu? Rio Negro, Solimões e Bruno Marrone. Ativou saudade.

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Sena Bota Feliz. Benson Bon. Stay. Aqui na sua boa. 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Pra fechar o seu Bom Dia Boa de hoje, acabou. Ponto final. De volta amanhã, a partir das 9 horas da manhã, com mais sucessos pra você, mais enquete. Claro, você mandando ver aqui na sua boa. Na sequência, eu tô de volta com o seu WhatsApp Boa, primeiríssima edição. Você que faz aquela playlist lá, né? Então já vai no nosso WhatsApp, dedinho no WhatsApp aí pra você indicar o seu som e mandar ver aqui na boa. Vou no rápido break, já já tô de volta com mais sucessos pra você, mas... 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
2: Essa aí vai ser show, viu? Ótimo.

Bora Botar Feliz, vai começar. Já sabe, né? Já sabe o que acontece agora aqui nessa parada toda, que é você que faz essa playlist aqui na boa. Então, o WhatsApp você já sabe. Mas pra você que tá chegando agora pela primeira vez, o nosso WhatsApp é o 991799601. E é aquele momento que você faz essa playlist aqui na boa. É, pois é, você que manda aqui agora, nesse horário. Então vai lá no nosso WhatsApp, pede o seu, pode ser mensagem de texto, mensagem de voz. Fique à vontade pra você fazer a festa aqui na sua Boa FM. Por aqui, Roseno, até o meio-dia a gente faz aquela festa boa na melhor programação. Pra começar, Yasmin Santos e Simone Mendes.

0: 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Verão 07.
1: Tá na Bota Play, Filhos de Jorge. Vai logo, vida. 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
1: Seu WhatsApp boa que continua pra você, 1118.

0: Eduardo Costa, ainda tô aí.
1: Quem gostou faz barulho aí.
0: Aqui na sua boa. Ótima segundona pra você, tá rolando o seu WhatsApp, boa, primeiríssima edição, daqui a pouquinho tem muita informação pra você, já tem impacto da notícia com Walter Machado e Ney Moreno, muita informação no seu horário de almoço, e a partir de uma hora da tarde tem a segunda edição do nosso WhatsApp, boa, mas ainda tem muita música aqui, ó, já indicado aqui o som da Marília Mendonça, indicaram o som aqui também do Neto Brito, Menos é Mais, Pablo Zezo, Nadson Ferinha, mas o seu pedido ainda não tá aparecendo aqui não, viu? Pois é, então se você ainda não indicou o seu som, vai lá no nosso WhatsApp, 991799601, até o meio-dia tem o seu WhatsApp, boa, aquele momento que você faz essa playlist, e que playlist é essa? Bora atender mais um pedido aqui agora? WhatsApp, WhatsApp, com a FM. Marília Mendonça.

0: Canal Botafilins, o som do Luan Santana, Água com Açúcar, indicação da Miriam Costa, ligadinha aqui na boa. Pra fechar o nosso WhatsApp, boa, primeiríssima edição, de volta uma hora da tarde com ele, Ney Moreno, mais conhecido como Léo Santana, Menino Ney. Será que o Menino Ney vai pra Copa, hein, Tony Barros? Ó, na sequência vem Impacto da Notícia, Walter Machado, Ney Moreno, com muita informação pra você no seu horário de almoço. Walter Machado, bom dia pra você, Walter.
1: Bom dia, Cláudio, tudo beleza? Daqui a pouco
0: belezinha.
1: Muita coisa legal, viu? Muita
0: coisa final legal. De semana, muita informação, muita coisa acontecendo nesse final de semana, né?
1: Tinha uma grande polêmica da inflação. A suspensão da comercialização e a fabricação dos produtos IP.
0: Sim, sim, é.
1: Brincadeira.
0: Virou memes, né? Virou memes. Nas redes sociais.
1: A gente bebendo o
0: IP, sabão líquido, sabão.
1: A gente tomando banho com sabão
0: líquido. Meu Deus, o povo é meio doido, né?
1: Aí, aproveitando esse embalo, um político lançou uma marca de sandália.
0: Ah, já até sei qual é o político.
1: Pronto. Daqui a pouquinho vou dar todos os detalhes. E também, 41% dos brasileiros convive com facções e milícias em todo o país.
0: Misericórdia. É uma situação. Tá, a facção dominou o país, não tem jeito.
1: São duas facções, PCC e Comando Vermelho. Eu vou dar todos os detalhes daqui a pouquinho.
0: Só quem nega são os políticos, né? Ele, né? Infelizmente.
1: Porque
0: mora em condomínio, tem isso, né?
1: Segurança e.
0: Segurança 24 horas, né? É por isso que eles ficam negando.
1: Milícia, que negócio é esse? O que é que a milícia? Pergunta a mulher, pergunta ao pessoal da casa dele. Eu não sei, não, pai. Eu não sei, não sabe. Tá
0: pois é.
1: Fechado. Agora vai pra comunidade.
0: Sim, com certeza.
1: Vai lá pra comunidade, vai pra ponta da rua pra ver.
0: É verdade.
1: Pra conhecer de perto.
0: Essas e outras informações já aqui no Impacto da Notícia pela sua Boa FM. E a gente se fala amanhã a partir das 9 horas da manhã para fechar o som do Zezo. Fechando aí o nosso WhatsApp. Boa, primeiríssima edição. Tchau, tchau.

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1: Doze horas, 5 minutos. Muito boa tarde para você, obrigado pela companhia. Vamos tocar até 1 da tarde com o nosso Impacto da Notícia. Boa tarde, Tony Barbos. Boa tarde, Ney Moreno.
2: Boa tarde, Walter Machado. Boa tarde, Tony Barbos. E boa tarde, ouvintes.
1: Hoje, segunda-feira, 11 de maio. Eu convido você para doar sangue para o nosso banco de sangue do Hospital Calixto Mido de Filho, ali no Pontalzinho, aqui em Itabuna. Está convidando você para salvar vidas. Uma bolsa de sangue salva até 4 vidas. Estacionamento grátis para quem vai doar. E o telefone de contato para tirar dúvidas: 3214-9154. 3214-9154. Ligue, ajeita. Procure saber o horário, o que é que você pode comer, o que é que você pode beber antes da doação. Você, mamãe, que está amamentando, está sobrando leite, também pode salvar vidas doando a sobra do seu leite para o Banco de Leite Materno do Hospital Manuel Novaes, ali no bairro de Fátima, aqui em Itabuna, com o apoio da Guarda Municipal e do Corpo de Bombeiros, para pegar esse leite aí na sua casa. 3214-4346, 3214-4346. É o telefone de contato com o Banco de Leite Materno do Hospital Manuel Novaes. Você que mora em Ilhéus, o Banco de Sangue fica aí no centro da cidade, na Rua do Café. Banco de Sangue, Hospital São José, Santa Casa de Misericórdia, no centro da cidade. E essa rua fica em frente ao Colégio General Osório. 12 horas e 7 minutos, anote o zap da boa para a sua participação. 739-9179-9601. 99179-9601. A partir de agora, liberado, calma, tranquilidade, sem xingamento. Para que o ouvinte não reclame, né? Você xinga e o outro, seu ouvinte, seu amigo, vai dizer: olha, não pode xingar, tenha calma. Tá bom assim? Tá certo? Mande a sua mensagem, mande a sua cobrança sem xingamento. 12 e 7.
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1: 41% dos brasileiros convive com facções e milícias no bairro.
3: Empresário é morto a tiros em frente a estabelecimento comercial na Bahia.
1: Justiça bloqueia contas de senador da República por dívida a mais. Não acha sequer um real.
3: Suspeito de chefiar facção criminosa em Salvador é preso na Bolívia.
1: Partidos fecham o ano eleitoral com dívida mesmo, com fundão bilionário.
3: Homem é preso após agredir ex-companheira a caminho de festa na Bahia.
1: Agora 12 horas e 8 minutos, a participação do Marcelo Santos. Alô, Marcelo, boa tarde.
4: Boa tarde, Walter. Delegada Lisdely Nobre assume titularidade da DEAN. Jovem quase teve cabeça arrancada após ser executado no final de semana. Feirante foi esfaqueado por moradora de rua e encaminhado para o hospital regional. Daqui a pouco eu conto tudo aqui dentro do programa Impacto.
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1: Agora 12 horas e 9 minutos. O Dia das Mães, que foi celebrado ontem, domingo, dia 10, acende um alerta para a realidade enfrentada pelas mulheres no mercado de trabalho após a maternidade. Nos últimos 5 anos, mais de 300

0: mulheres no mercado de trabalho após a maternidade. Nos últimos 5 anos, mais de 380 mil trabalhadoras foram desligadas do emprego após retornarem da licença maternidade. O levantamento foi realizado pela Secretaria de Inspeção do Trabalho, vinculada ao Ministério do Trabalho e Emprego, e considera demissões ocorridas em até 2 anos após o término da licença. Entre 2020 e 2025, foram registradas 383.737 dispensas sem justa causa, além de 265.515 pedidos de demissão. Também houve 13.544 distratos, modalidade de rescisão em comum acordo, e 50.545 desligamentos em empresas participantes do programa Empresa Cidadã, que permite que empresas ampliem a licença maternidade de 120 para 180 dias. Além dos desligamentos, outro dado preocupa: a redução no número de empresas que oferecem licença maternidade estendida. Segundo o levantamento, com base em dados da Receita Federal, o número de empresas participantes do programa Empresa Cidadã caiu de 30.545 em 2024 para 8.862 em 2025, uma redução de cerca de 71%. Em 2026, o total permaneceu praticamente estável, com 8.858 empresas cadastradas. De acordo com a Receita Federal, a queda ocorreu após uma auditoria realizada em 2024, que resultou na exclusão de 22.207 empresas do programa por irregularidades cadastrais ou incompatibilidade com o regime tributário exigido para acesso ao benefício fiscal. Os dados também apontam a redução das licenças superiores a 120 dias. Até o primeiro trimestre de 2026, os afastamentos estendidos representaram 8% do total. O percentual era de 10% em 2024 e 2025 e de 11% em 2023. Uma situação que chama a atenção e que já era prevista pelo mercado quando da aprovação dos 180 dias para a licença maternidade. Infelizmente, a coisa aconteceu. 380 mil mulheres desempregadas em todo o país por conta da licença maternidade. 12 e 13 na Bahia.
1: E um corpo de um homem carbonizado foi encontrado dentro de um carro na noite da última sexta-feira na cidade de Jequié, no sudoeste do estado. Segundo informações da Polícia Civil, a vítima foi identificada como Luiz Eduardo Oliveira Santos, de 28 anos. O crime é investigado pela 9ª Coordenadoria Regional de Polícia do Interior. A vítima foi encontrada em um local de trilha em um matagal que dá acesso ao povoado de Monte Branco, no bairro Curral Novo. O corpo de Luiz Eduardo foi levado para a necropsia no Departamento de Polícia Técnica da cidade de Jequié. Ainda não há informações sobre a autoria e também sobre a motivação deste assassinato.
0: Agora 12 horas e 14 minutos na Bahia, ó, tudo vira polêmica nesse país, né? E essa não é nova, não é novinha não. Essa já é bem antiga. Quando do lançamento da sandália havaiana. E agora uma nova polêmica envolvendo sandália. O deputado federal Nicolas Ferreira, ele anunciou o lançamento da marca de chinelos Pé Direito, criada no Espírito Santo como resposta à polêmica envolvendo a campanha publicitária da Havaianas no fim

0: do ano passado, 2025. A propaganda da Havaiana gerou críticas entre setores conservadores após a atriz Fernanda Torres aparecer sugerindo que o público entrasse em 2026 com os dois pés, em referência à expressão popular pé direito. O comercial provocou reações de políticos e foi um tremendo oba-oba. Nas redes sociais, o Nicolas Ferreira afirmou que a nova empresa foi criada para consumidores que defendem valores e princípios. Segundo a marca, o projeto aposta em temas como família, fé, patriotismo e liberdade econômica. De acordo com o fabricante, sediada em Vila Velha, no Espírito Santo, mais de 20 mil pares já foram vendidos na pré-venda, enquanto outras 50 mil unidades estão prontas para comercialização. O lançamento oficial acontece nesta quinta-feira, dia 14. Vem aí a sandália pé direito. 12:16.
1: E aí alguém se aproveita da imbecilidade das pessoas para lucrar, né?
0: Exatamente.
1: Porque essa confusão aí da sandália é a coisa mais idiota na face da terra.
0: Com certeza.
1: Com tanta coisa para a gente se preocupar. Alguém aproveita isso e vou agora lucrar em cima disso aí, né?
0: A mesma coisa, essa aí questão envolvendo a IP.
1: Esse
0: final de semana foi o pau que rolou.
1: E a internet já vira aquele...
0: Olha, foi sábado e domingo inteiro. Gente fingindo que estava bebendo o sabão em pó. Uma confusão, um negócio ridículo.
1: Aí os memes se espalham, né? Tudo vira piada, né?
0: Ridículo. A gente defendendo a marca e especialistas em química. Foi uma tremenda confusão. E isso, é claro, que dá espaço para os políticos, né?
1: Dá.
0: E o Nicolas não é bobo nem nada, aproveitou a carona e vamos. A hora é essa. 12:17.
1: Todo mundo querendo ganhar um pouquinho. E um homem apontado como chefe de uma facção criminosa responsável pelo tráfico de drogas no bairro do Engenho Velho, na Federação, em Salvador, e a companheira dele foram presos durante uma ação policial em Santa Cruz de La Sierra, na Bolívia. Segundo informações da Secretaria de Segurança Pública da Bahia, a dupla foi encontrada durante a madrugada de ontem em uma área nobre na cidade boliviana. Ainda conforme a Secretaria de Segurança Pública da Bahia, a organização criminosa chefiada pelo suspeito também atuava nas regiões sul e sudoeste da Bahia, além do Rio de Janeiro. Além do tráfico de drogas e armas, o suspeito é investigado por mortes violentas, lavagem de dinheiro, corrupção de menores, roubos, entre outras ações ilícitas. Já a companheira dele é apontada como responsável pela movimentação financeira da facção criminosa e é articuladora de um esquema de lavagem de dinheiro. Conforme a apuração, os dois foram identificados como Kleber Nóbrega Pereira, conhecido como Queléu, e Micaele Santos Silva. A dupla possui mandados de prisão e chegou a passar pela capital da Bolívia, na cidade de La Paz, antes de ser encontrada. Os suspeitos estão custodiados na Organização Internacional de Polícia Criminal da Bolívia. Em nota, a Secretaria de Segurança Pública da Bahia detalhou que o casal morava em uma casa de luxo avaliada em cerca de 6 milhões de reais. E o imóvel de alto padrão ficava no bairro de Equipetrol, localizado em uma zona nobre de Santa Cruz de La Sierra, onde os dois foram localizados. Segundo a Secretaria de Segurança Pública, o processo de extradição do suspeito será realizado após um alinhamento com as forças de segurança da Bolívia. Operações ainda são realizadas em território baiano na tentativa de encontrar possíveis comparsas do casal de suspeitos. E aí, Walter, eu sempre acredito naquela frasezinha que o pessoal sempre fala, que o crime não compensa, né?
0: Verdade, claro.
1: Estavam numa casa de luxo, vivendo uma vida boa na Bolívia, já estão presos.
0: Isso,
1: uma hora a casa cai, não tem jeito.
0: Com certeza absoluta. Não, aí valeu a pena. Não, é o caso do Vorcaro.
1: É,
0: o Vorcaro é um exemplo. Bilionário, muito dinheiro.
1: É.
0: E tá na cadeia lá, na papudinha. Na Polícia Federal, na verdade, foi transferido para a Polícia Federal em Brasília. Esse tempo todo eu tenho certeza absoluta que ele está refletindo.
1: Deve
0: Será
1: estar,
0: que valeu a pena?
1: Deve estar.
0: E com tanto dinheiro se meter em confusão, em picaretagem.
1: Tinha
0: sacanagem.
1: Toda a inteligência, a condição de crescer, de se dar bem sem precisar
0: sem
1: fazer coisa errada.
0: Sem
1: né?
0: roubo, sem safadeza, sem descaração. Mas preferível entrar por esse caminho e estar tá pagando a conta. E tem muita coisa para cima dele. É. Muita coisa para cima
1: Infelizmente, dele. A delação premiada dessa vez não deu certo, né, Walter?
0: É.
1: Mas eu acho que o advogado vai repensar e vai... Porque ele segurou muita coisa, né?
0: Tem muita
1: coisa. Ele está segurando muita coisa.
0: Ele está com medo de morrer. Primeiro, ele está com medo de morrer. Porque ele sabe que se ele delatar gente grande, tubarão, ele vai morrer com certeza absoluta. Não vai escapar. Então, ele está medindo as palavras, está sabendo o momento que ele deve se manifestar. Falar em imbecilidade, tem aqui um caso absurdo. Uma mulher de 34 anos, ela foi morta a tiros pelo próprio marido durante a festa de casamento.
1: Ave Maria.
0: Na noite do último sábado, dia 9, no bairro Dique 4, em Campinas, São Paulo. A vítima, Nájela Duenas Nascimento, teria sido atacado após uma discussão que começou durante a confraternização. Segundo a Polícia Civil, o marido, o guarda municipal Daniel Barbosa Marinho, entrou em luta corporal com a esposa. Saíram no murro. Familiares conseguiram retirar as crianças do local antes dos disparos. E em seguida, o agente teria pegado a arma funcional, agredido a mulher e atirado contra ela. Ele deixou a residência, mas retornou pouco depois e efetuou novos disparos com uma outra arma. A vítima chegou a ser levada para o hospital, mas infelizmente não resistiu aos ferimentos. Após o crime, o próprio suspeito acionou a guarda municipal e foi encaminhado para a segunda delegacia da defesa da mulher, onde acabou preso em flagrante por feminicídio. Segundo as pessoas que estavam presentes no local da festa, o casal saiu da igreja, foi para o espaço de confraternização da casa de um familiar. Ele ficou com ciúme de uma pessoa que estava no evento, estava na festa, não participou do casamento, mas estava na festa, começou a discussão com a mulher reagiu e os dois saíram no murro. E depois ele resolveu tudo na bala. 12h22.
2: Marcelo Santos.
0: Olá, Marcelo. Boa tarde. Boa semana para você, irmão.
3: Ok, Walter. Forte abraço para você. Boa tarde para você, por meio a todos que nos acompanham aqui através do programa Impacto da Notícia, pela sua rede boa de comunicação. Digo sempre, está na boa, está feliz. Agora, com uma cena realmente inusitada. Mais de 12, eu contei. 12 correndo atrás de uma, né? 12 cachorros, que tal de base Luiz Eduardo Magalhães. Deixa eu passar só um pouquinho de retorno aqui, né? E, segundo informações, um dos envolvidos é proprietário dele, chama-se Rainer Cimento, né? E que também é cobre a tal de base Luiz Eduardo Magalhães. Um abraço, grande Rainer. Olha, foi identificado como Cláudio Silva Ribeiro, um homem que foi esfaqueado no pescoço no final de semana, quando se encontrava no interior de um bar, e aí acaba discutindo com uma pessoa, segundo informações, não soube relatar o nome, nem tampouco os motivos. O fato aconteceu no centro comercial. Esta vítima, após ser esfaqueada, acabou sendo conduzida, né? A gente fala aqui, Cláudio Ribeiro da Silva. E ele acabou sendo conduzido, portanto, até o setor emergencial, onde passou por intervenção cirúrgica, ficando, portanto, internada esta vítima. E o bicho pegou também, está de Elza, enfim, só em Elza. Nós tivemos um total aqui, tendo informação de 4 ocorrências registradas, tentativas de homicídio no final de semana. O Itabuna também não foi diferente, e esta vítima conduzida, portanto, para o hospital de base Luiz Eduardo Magalhães, onde passou por intervenção cirúrgica e está internada. Rede boa de comunicação, tá na boa, tá
1: feliz. Ô, Marcelo.
3: Oi, João. Oi, Ney.
1: Você falou agora há pouco aí em cachorros e eu acabei me lembrando. Eu passei por mais ou menos meia hora atrás, aí próximo a esse viaduto que dá acesso ao hospital de base, e eu encontrei aí várias vacas pastando aí nesse trecho do viaduto, vindo sentido centro comercial, por aquela entradinha que vem na BR-101, que entra ali para sair no centro comercial. Então elas estavam nessa região aí do viaduto, do centro que dá acesso ao hospital de base, estavam vindo todas, né? Passaram ali pela BR-101, e estavam vindo todos sentido centro comercial. Várias vacas pastando agora por volta aí de 11h30, foi o horário que eu passei por lá.
3: Olha,
1: e elas estavam lá.
3: E acho que essas mesas que você viu aí agora foram as mesmas que na sexta-feira à noite alguém acabou filmando ali em torno ao viaduto sentido Nova Itabuna, mais de 10, aliás, vacas soltas ali, pastando, enfim, para lá e para cá, podendo causar um acidente. Então, são, exato, as mesmas que, acredito, da noite de sexta-feira, essa aí que você acabou realmente de flagrar com relação a esses animais soltos aí, Ney.
1: Pois é, eu quando eu tava vindo de lá pra cá, eu encontrei uma viatura já na BR-415, né? Que eu saí da 415 e peguei a 101. Eu encontrei uma viatura da Polícia Rodoviária Federal, né? No local que eles estavam não tinha vaca. Mas eu acho que eles deveriam aproveitar, fazer uma rondazinha e detectar essas vacas e procurar, não é? Com quem for de competência, tomar uma providência. Porque aí a BR-101, carros, carretas, ônibus, caminhões, tudo passando por aí, e um risco muito grande de um acidente, né?
3: Verdade. Eu falava pela manhã aqui que, inclusive, só vão tomar providência quando matar um polícia. Aí pronto. Certo. Logo, vão tomar providência. Enquanto tiver acidente aí envolvendo pessoas, população, não vão tomar realmente esse cuidado, não. Mas quando matar um polícia, aí vão tomar providência.
1: É isso.
0: Aí vão fazer um movimento para resolver o problema, inclusive convocando a sociedade civil organizada para uma manifestação na Avenida do Cinquentenário para protestar contra este absurdo. Isso se morreu político. Eu já falo isso. Eu falo isso há 30 anos aqui, tá bom?
3: Fazer aí, em hotéis, em churrascaria, não é para poder nem andar.
0: Falo isso há 30 anos. Só vai esse problema desses animais aqui e essas árvores na 415. A hora que caiu uma árvore em cima do carro de um político e ele morrer no local e ficar lá, ó, aquela foto, o político esbagaçado dentro do carro e a árvore em cima do carro, aí resolve, rapidinho resolve tudo.
3: Resolve.
0: Mas enquanto
3: tudo,
0: cidadão, trabalhador, né, aí eles não vão ligar. É mais um. É, as coisas funcionam aqui desse jeito, meu irmão. Então, não é que eu estou aqui desejando que morra por ninguém.
3: Jamais.
0: Ninguém. Mas, infelizmente, no Brasil, só como morre uma estrela da política que as coisas são resolvidas. Infelizmente, é desse jeito que a coisa acontece.
3: Aí, quando acontece, aí quer fechar a porta. Aí já é tarde.
0: Então, aí querem fazer manifestação convocando a sociedade civil organizada para protestar. E vou fazer assim, aqui para você, ó, aqui, ó, o dedo do meio, aqui para você agora. Resolva sua zorra aí, meu compadre. Valeu.
3: Valeu, até depois de volta.
0: Valeu, agora 12h28. Olha, tá dando uma tremenda confusão, viu, Ney? Viu, Tony? Cachê de artista. Chegou aqui agora. Eu estava aqui no site do Jornal à Tarde, sem teto de R$700 mil, o Ministério Público da Bahia tomou uma nova atitude. Então está aqui, o imbróglio a respeito do teto de R$700 mil para cachês dos artistas no São João da Bahia ganhou um novo capítulo e dessa vez é definitivo. O Ministério Público compartilhou uma cartilha informativa referente à orientação sobre contratação de artistas para os festejos juninos de 2026. A orientação central para determinar se o cachê de um artista está adequado é utilizar como referência a média dos valores recebidos pelo artista no São João de 2025 no estado da Bahia. O valor atualizado servirá como parâmetro mínimo de comparação. Deve-se somar todos os contratos do artista realizados entre o dia 1º de maio a 31 de junho do ano passado, dividir o total pelo número de contratos e atualizar esse valor pelo Índice Nacional de Preços ao Consumidor Amplo, o IPCA, acumulado até 2026. A cartilha diz que, para atualização monetária, recomenda-se o uso da calculadora do cidadão do Banco Central. Isso mesmo. Então, essa determinação foi publicada agora há pouco na página do jornal à tarde na internet. Agora é definitivo.

A determinação foi publicada agora há pouco na página do jornal à tarde na internet. Agora é definitivo. Lá atrás, isso no mês de março, houve uma reunião na Associação Baiana dos Municípios para se discutir a primeira discussão, como é que seria, quais os critérios adotados, e a indicação do Ministério Público da Bahia era que

0: recomendado pelo Ministério Público. Agora é determinação, ninguém pode pagar mais de 700 mil, né? O que eu acho um absurdo.
1: Eu também acho muito caro aí.
0: Porque 700 mil você... Aqui em Itabuna são 5 escolas que estão fechadas. 700 mil você resolve o problema das 5 escolas. Você melhora a merenda das escolas, você compra remédio, você acaba com a buraqueira de pelo menos 50 ruas aqui na região central da cidade. Então você faz muita coisa. Um artista de 700 mil, ele faz um show de, no máximo, se ele cantar muito, 2 horas. A média é uma hora e 40, 1h30. Não faz mais do que isso. Tem artista que faz até 45 minutos, dependendo do tamanho do cachê. Porque aí, o organizador do evento encaixa ele num bolão, um bocado de gente, que não tem como ele fazer mais de 45 minutos de show, senão ele prejudica os demais. Exato. Entendeu?
1: É muito, então, eu acho que deveria ser no máximo, Walter, que ainda é caro também, 500 mil.
0: Isso.
1: Né? Mas como eles estavam cobrando muito acima de 1 milhão... Então eles colocaram 700 para ver se dava uma quebrada, né? Porque, isso, mas mesmo assim ainda é caro demais, né?
0: Absurdo. Agora, isso aí. Esses 700 mil...
1: Quantas vezes na vida você vai ver 700 mil?
0: Esses 700 mil reais começou como uma orientação do Ministério Público, agora vão ter que cumprir esse valor. Eu acho que antes de qualquer evento, o município teria que fazer um documento mostrando a realidade da cidade, do município. Como é que está a educação? Como é que está a saúde? A infraestrutura? Salário? Está tudo em dia? Tudo bonitinho? Pode fazer festa. O Ministério Público aí daria a palavra final. Faz festa. Ou não faz. Mas, seguinte, o município tem até março para fazer a declaração de situação. O Ministério Público investigar se o que está no papel é verdade, porque tem muito prefeito descarado
1: que mente, né?
0: Que vai mentir. E depois vai dizer: não, foi Zequinha que fez, meu vizinho que fez esse documento, eu assinei sem ler. Então, tem que fazer uma investigação detalhada. Como é que está a saúde? Olha, não falta nada nos postos, não falta nada no hospital. O promotor vai lá investigar para ver se o que está escrito ali.
1: As ruas estão completamente, né? No
0: segurado, asfaltada, arrumada, não tem esgoto no meio da rua, está tudo bonitinho, semáforos da cidade funcionando. Aí sim ele dá autorização para fazer o evento, estabelecendo um valor. Aqui não pode gastar mais de 10 mil, mais de 20 mil, mais de 30 mil. Porque tem prefeito que vai gastar muito para poder fazer festa para maluco dançar, os candidatos dele, apresentar os candidatos dele. Então isso devia ser proibido. Tem posto médico que não
1: ainda
0: tem.
1: Ainda mais em ano de eleição, né, Walter? Eu acho que a farra no dinheiro público para festas, em ano de eleição, ainda aumenta mais ainda.
0: Exatamente. O que deveria ser proibido. Deveria ser proibido. Olha, se você fizer estabelecer uma regra em ano eleitoral, vamos entregar a festa para os moradores dos bairros. As associações de moradores vão se inscrever para fazer a festa. Cada um faz a sua festa. Mangabinha faz a festa dela, o pessoal da Califórnia, o São Caetano, cada um faz a sua festa e a prefeitura entra com o valor para ajudar essas associações.
1: Há exemplo, exemplo do que a TV Santa Cruz costuma fazer, o São João dos Bairros,
0: isso,
1: né?
0: Isso.
1: Faz
0: isso.
1: Uma festa bonita.
0: Faz, então, né? O São João dos Bairros é um exemplo.
1: É um exemplo,
0: né? Convida as bandas, né? Que ganham o espaço aí. Não sei, eu não sei se é pago o cachê, eu não sei como é que funciona isso, mas de qualquer maneira é um espaço para mostrar o seu trabalho.
1: Normalmente não é pago, é o espaço mesmo para eles mostrarem o trabalho deles.
0: Para divulgação
1: e aparecer,
0: do trabalho.
1: Né, na televisão, tal, no rádio. Tal.
0: Isso, então a prefeitura pode fazer isso. Conversar com os presidentes das associações de moradores, estabelecer uma ajuda e diminuir o valor do São João em ano eleitoral. Né? Porque aí acaba que essa farra com o dinheiro do povo em cidade que está passando necessidade. Agora 12h35, vamos ao intervalo e voltamos já.
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1: Agora, 12h38, veja só essa matéria. A matéria foi do Fantástico, eu estou vendo aqui no G1. Eu não assisti essa matéria, mas olha só. A cidade de Cabedelo, na Paraíba, ela passou a ser comandada, olha só, hein? Presta atenção nesse absurdo. Passou a ser comandada à distância por uma facção criminosa instalada no Complexo do Alemão, no Rio de Janeiro. A mais de 2 mil quilômetros de distância. Olha só o tamanho do problema para essa população. A Polícia Federal e o Ministério Público já realizaram mais de 10 operações para combater a corrupção e o crime organizado na cidade de mais de 60 mil habitantes, identificando que o Comando Vermelho se infiltrou em pontos estratégicos da prefeitura da cidade. Criminosos ditam regras e interferem na rotina dos moradores. Cabedelo cresceu entre o mar e o rio, e tudo é muito perto. A Praia Colorida é uma atração para turistas, mas quem mergulha dentro da cidade encontra uma outra Cabedelo, cheia de ausências. A falta de coleta de lixo, falta de asfalto e vielas vazias, onde o silêncio não é de paz. Nesse cenário, as pessoas têm medo de gravar entrevistas ou falar sobre o assunto, segurança pública. João Marcos Gomes Cruz Silva, delegado regional da Polícia Judiciária da Polícia Federal na Paraíba, ele afirma que a cidade de Cabedelo, infelizmente, vive um colapso institucional. Leonardo Quintans, que é procurador-geral de Justiça do Ministério Público da Paraíba, complementa: a sociedade fica refém, a sociedade perde a sua liberdade, a sociedade passa a ser comandada por esse poder paralelo. Segundo as investigações, integrantes do Comando Vermelho monitoram a rotina de Cabedelo a partir do Rio de Janeiro, meu irmão. De lá, alguém vê tudo o que está acontecendo em cada buraco da cidade. Áudios mostraram que a organização trabalha no monitoramento, ela tem 30 câmeras geral. Um integrante, ao mostrar o monitoramento de câmeras por vídeo, diz: oi, família, a minha visão tá beleza, só paz e tranquilidade. Passando para o comando da facção no Rio de Janeiro. Imagine a que ponto nós chegamos.
2: Isso que é absurdo, né?
1: O comando fica a 2 mil quilômetros de distância da cidade.
2: Que absurdo.
1: Ninguém pode falar nada, nada, rigorosamente nada. Não pode reclamar de nada, não pode dar entrevista, não pode usar o celular em público. Você tem que usar o celular dentro da sua casa. Que se o bandido desconfiar que você está falando com a polícia, você morre. Morre. Pode comprar o caixão que está morto. 12h42.
3: Boa tarde, Walter Machado. Boa tarde. Boa tarde, ouvintes da Boa FM. Meu Walter, uma só observação. Esse mesmo prefeito que está fazendo as obras, as reformas, é o próprio que está abandonando também a Beira Rio, que inaugurou a primeira parte cá. Já está abandonado o ponto de ônibus, perfurado, a lâmpada que foi colocada lá já não acende mais, tem lâmpada lá que não está acendendo mais. Quer dizer, que forma de governar essa? Que as próprias coisas que eles inauguram, gastam dinheiro público, eles próprios estão no governo ainda e estão deixando abandonado de novo. Quer dizer, não tem uma equipe de manutenção, não, que possa estar passando por esse lugar que já foi inaugurado, gastado dinheiro público para poder fazer uma revisão, revitalização, para não deixar se acabar. É muito vergonhoso ver isso, viu? Tá na boa, tá feliz.
2: Ô, Walter, boa tarde, Walter. Boa tarde. Tony Barros. Boa tarde, Marcelo Santos, Máximo da Nova Califórnia. Ô, Walter, e bancada, eu sou conservador, viu? Sinceramente, falar para vocês. Mas eu compro o que me dá vontade. Eu não tenho esse negócio de comprar de pé direito, não, de IP, disso, aquilo, outro, porque é patrocinada, tá bancando, é a direita que tá fazendo propaganda, não, ou a esquerda. Eu não. Eu tenho no meu dinheiro, eu vou, eu compro o que eu quero. E como eu tô falando pra vocês, sou conservador. Mas eu não vou nessa, não, viu? Oxe lá ele. Palhaçada desses caras, tanto da esquerda como da de direita. Isso é palhaçada.
4: Walter, boa tarde. Tô na boa, tá feliz. Ô, Walter, chamar a atenção desse secretáriozinho aí, Thales, para ele verificar aquele semáforo lá do Itão, lá no São Caetano. Porque aquele semáforo, quando abre, é 16 segundos. E quando fecha, 92 segundos, entendeu? Pedi para ele dar uma verificada naquele semáforo ali, se ele tem possibilidade de olhar aquele semáforo, pelo menos isso. E outra coisa, a cidade está com as faixas de pedestre todas apagadas. Será que esse rapaz não consegue acender essas faixas não e verificar aquele semáforo lá? Eu não sei o que foi que Augusto Castro vê nesse rapaz, porque esse rapaz é fraco. Ele é fraquinho, ele, viu, Walter?
5: E a PRF debaixo do viaduto do hospital de base fazendo blitz. E não vê essas vacas aí, né? Interessante isso aí. Muito interessante.
6: Boa tarde, bancada. Rapaz, tem uma solução para o nosso prefeito Augusto Castro aí, dessas situações da cidade, né? Buracaria, animal na pista, etc. Esgoto sem manutenção, ponte de bairro sem alambrado. Prefeito, faz o seguinte, fica mais bonitinho, renuncia, pede pra sair, fica mais bonitinho. Boa tarde.
7: Eu deixei aí mais cedo aí, mas só que o rapaz que estava apresentando Jaqueline, né? Jaqueline é quem fala, né? Jaqueline aí a gente manda, ela vai lá e fala, entendeu? Mas é, o rapaz de manhã aí, ele não falou muito não, entendeu? A gente fica assistindo o rádio, ele não fala muita coisa não, né? Aí a gente quer saber se a gente pode, entendeu? Se tem algum órgão que a gente pode entrar na justiça, entendeu? Pra ver se vem água pra gente aqui do Joia, que a gente sofre, moço. A gente não tem água, a gente sofre, entendeu? A gente depende de poço aqui, entendeu? Tá adoecendo as pessoas, entendeu? Quando toma banho com essa água aí, fica todo se coçando, não consegue dormir de noite. É muito ruim, porque vem água com areia, né? A água com areia, entendeu? A água com areia você não consegue, entendeu? Você toma banho, fica cheio de areia, fica, né? Muito ruim.
8: Boa tarde, Walter. Boa tarde, Ney. Rapaz, eu fico olhando esse povo. Ah, sandália pé direita. Ah, a baiana é esquerda. Ah, IP. E assim vai, sucessivamente. Eu não vejo, sinceramente, Walter. Eu cansei de estar brigando por esse povo. Brigar por causa de política, sabe? Tem gente que fica de mal de vizinho, fica mal de mãe, de pai, de irmão. Por causa de direita, por causa de esquerda, nós somos uma ruma de beijo, de trouxa, isso que é verdade. Você não vê um político, quando entra, quando está lá, fazer melhoria e benefício para a população. Você não vê uma saúde boa, nem lado esquerdo, nem lado direito. Você não vê nenhum deles fazer uma saúde boa, uma segurança boa, entendeu? Um ensino bom, uma pavimentação no país todo. Nosso Brasil é rico, rapaz. E esses caras, se só vê, sabe quem é enricar? São eles, os parentes deles, e se tiver amigo próximo também, são todos ricos. E nós ficamos aqui que nem um babaca. O salário, eu estava conversando com o meu colega a semana passada, o salário mínimo no Brasil tinha que ser no mínimo de 5 mil reais. Entendeu? Do jeito que as coisas estão caras aí, tinha que ser de 5 mil para o povo. E tem como fazer isso, botar salário mínimo de 5 mil. É só tirar o imposto, que é um absurdo. Então fica uma revolta nossa aí, principalmente minha, com esse povo babaca que fica brigando por causa de direita e esquerda. Porque nenhum deles, briga pela população. Nenhum deles. Essa é a verdade.
9: Quero ver você renovar essas ligação aí que tem.
10: Boa tarde, Walter Machado. Boa tarde, Ney Moreno, Tony Babos e todos do Impacto, todos os ouvintes, que Deus deu uma semana abençoada a todos. Walter, essa semana o governador vem aqui, não sei se é amanhã ou é quinta-feira, olhar a feira, mas o prefeito prestar conta da feira que foi gastado os milhões, foi investido. Então, tipo uma prestação de conta, mas que a feira não vai abrir agora. E aí o governador vai passar a responsabilidade de inaugurar a feira para esse prefeito nosso aí. E aí agora? O que é que vai se fazer? Porque não tem como acreditar nesse cara mais. Porque o Augusto Lero Lero, infelizmente, vem enrolando esse povo acerca dessa feira que não é de agora, 4 anos já. E aí ele vai prestar conta ao governador, é tanto que não está deixando ninguém colocar nada para vender aqui ao redor da feira, está pintando tudo, organizando tudo. É aquela fachada, né, que eles fazem. Mas não vai inaugurar por agora, não. Não tem data certa de inaugurar essa feira. Eu não sei o que é que esse esfirante vai fazer, não, viu, Walter?
11: Boa tarde, Walter Machado. Está na boa, está feliz. Walter Machado, eu acho que esse engenheiro de trânsito não é engenheiro, não. Eu acho que arrumaram ele aí e botaram aí. Porque, um exemplo, você sai de uma sinaleira a 100 metros, a outra já tá fechando, já está tudo desincronizada. Você para, abre a sinaleira, você vai. Quando chega em 100 metros de uma para outra, já está fechada já. É tudo sincronizado. Ele não sabe, eu acho que ele não sabe o que é isso, não.
1: Agora 12h50, deixa eu responder.

0: Agora, 9h50, deixa eu responder o ouvinte que questionou, o ouvinte de Ilhéus, em relação à defesa do consumidor. Olha, tem aí em Ilhéus, só pode procurar, defesa do consumidor em Ilhéus, que aí no Google, que o Google vai mostrar o seu endereço. É só a defesa do consumidor. Se eu puder levar uma amostra dessa água, melhor ainda. PROCON não, porque o PROCON, ele é um órgão administrativo, né? Ele não é punitivo, então não vai resolver o seu problema. Mas a defesa do consumidor, não, ela pune. Só vai levar o material, ele vai mandar fazer uma investigação e cabe uma punição, com certeza nesse caso, cabe multa e danos morais e uma série de coisas. Então só procura aí, coloca no Google, defesa do consumidor Ilhéus. Vai aparecer o endereço aí, o telefone de contato, o senhor procura e se informar, naturalmente que vai ser necessário um advogado, que o senhor pode também, a Prefeitura de Ilhéus tem a Defensoria Pública, aí o senhor pode requisitar um advogado da Defensoria Pública, é de graça, ou também na OAB, a OAB tem aí uma comissão de defesa dos cidadãos, né? Então, por isso, o senhor pode escolher ou a Prefeitura ou a OAB de Ilhéus para buscar um advogado para entrar com uma ação na defesa do consumidor contra a Embasa aí em Ilhéus, tá bom? Agora, 12h51, olha, isso aqui é aquela coisa que só acontece no Brasil. Um senador da República, ele tem um salário de R$46 mil. Todo mês é depositado na continha dele, lá bonitinho, arrumado, né? 46 mil conto. Mas o senador Romário, lembram dele? Campeão mundial de futebol pela seleção brasileira em 1994. Ele teve as suas contas bancárias bloqueadas pela justiça em razão de uma dívida de R$33 mil. Com o ex-presidente da CBF, Marco Polo Del Nero. Mas as contas estavam zeradas. Isso mesmo. Não havia nem um real. Um real. A ordem de bloqueio foi dada pelo juiz Renan Jacó Mota, da 37ª Vara Cível de São Paulo. A dívida com Del Nero, que comandou a CBF entre 2015 e 2017, é decorrente de uma condenação por danos morais já transitada e julgado, ou seja, sem possibilidade de recurso em relação ao mérito. Ele vai ter que pagar essa grana.
1: E a dívida é menor do que o salário dele, né?
0: É. Ele ganha mais. Ele ganha R$46 mil, né? Fora os penduricados que tem direito ao senador. Mas o que me chamou a atenção nessa matéria é que a justiça foi investigar e não achou um real.
1: Para onde está indo o salário desse?
0: Está quebrado. Porra. O senador da República, com um salário de 46 mil, a justiça investiga e não acha nada.
1: É estranho.
0: Nada.
1: No mínimo estranho.
0: Será que ele está recebendo o salário dele em dinheiro?
1: E colocando em outra conta?
0: Né? Ou na conta de um parente? Que se investigou, assim. A Justiça de São Paulo investigou, não achou nada.
1: Porque se o salário cai na conta dele, tem que estar lá, né?
0: E só lembrando que agora ele tem uma nova missão, né? Ele é diretor de futebol do América do Rio de Janeiro. E foi com o dinheiro dele, com a ajuda financeira dele, que o América voltou à primeira divisão do futebol carioca e vai disputar o Campeonato Carioca de 2027.
1: Será que ele está botando dinheiro todo no time?
0: Jogador de futebol não vai para lá fazer graça. Não vai jogar de graça. Né? Ele contratou um bocado de jogador bom, colocou no América, né? E o América conseguiu ascender a primeira divisão do futebol do Rio. Aí a justiça vai, procura a grana, cadê? Não tem um real, está quebrado.
1: Estranho, né?
0: Está muito, mas muito liso o senador Romário. Do Rio de Janeiro, 12h54.
2: Walter, boa tarde, Anei. Boa tarde, Antônio. Boa tarde a todos os ouvintes da Boa FM. Quem fala aqui é antes, motorista de aplicativo. Ô, Walter, o povo brasileiro se dividiu entre direita e esquerda. E aí agora acabou o país. Porque o povo deveria se unir contra eles, né? Se o povo soubesse o poder que tem, eles se uniam em vez de ficar dividido entre direita e esquerda e centro, lá vai os

0: seja lá o que for, ele se unia contra esses políticos que só fazem mazela. Aí o que é que acontece? O cara briga com o vizinho, briga com, no trânsito, marido mata mulher, mulher mata marido, é uma esculhambação, uma valentia desgramada com quem não deveria ser valente. Mas com quem deveria ser valente, quando encontra o exemplo aqui de Lero Lero, quando esse povo encontra Lero Lero na feira, que o povo tanto fala dessa feira do São Caetano aí, que não entregou ainda, quando encontra ele, sabe o que fica fazendo? Tirando fotinha. Meu prefeito, vem tirar foto comigo, botar no meu status. Aí, meu irmão, fica esculhambação e eles estão nem aí, estão deitando e rolando. É como o Júlio César, o final do Júlio César falou. Dá pão e circo pro povo, que o povo não se rebela não, meu irmão. Tá na boa, tá feliz.
1: Boa tarde, Walter Machado. Boa tarde. É um prazer inenarrável estar ali ouvindo e falando com você. Walter, acho que a prefeitura de Uruçuca e de Ilhéus não gosta da gente, não. Meu filho, Itajuípe, o prefeito de Itajuípe, fez a estrada até o ponto que pertence a Itajuípe. O Rancho de Cacau, descendo a pancada formosa para o Rancho de Cacau, o mato está fechando. Aí tem que fechar a janela do carro para poder passar. Horrível. Ele não manda cortar mato nem nada. Se a gente quiser que corte os matos. Uma falta de respeito por completo. Tá entendendo? Essa prefeita veio, igual Dilma Rousseff veio para acabar com o Brasil, ela veio para acabar com o povo, não sabendo que o povo rural são votos fiéis. São gente também. Não é só o pessoal de Uruçuca, nem de Serra Grande, não. A zona rural é eleitor. Boa tarde, Walter. Um abraço.
2: Boa tarde. Muito obrigado pela sua participação, Graça. Muito obrigado. Agora, 12h57. Vamos lá, Adê, com você.
3: O Departamento Estadual de Trânsito da Bahia, o DETRAN, divulgou o edital para processo seletivo simplificado com 170 vagas. As oportunidades estão distribuídas entre nível médio e superior, com salários que podem passar de R$ 3.800. As inscrições podem ser feitas até às 23 horas e 59 minutos do dia 15 de maio, exclusivamente pela internet. As vagas fazem parte do processo seletivo simplificado para a contratação de pessoal por tempo determinado em regime especial de direito administrativo REDA. Estão sendo ofertadas vagas de nível superior para áreas como administração, ciências jurídicas, ciências contábeis, jornalismo, engenharia civil, psicologia, arquitetura e examinador de trânsito. Já para o nível médio, o cargo contemplado é de atendente. A remuneração varia entre R$ 3.170,32 e R$ 3.810,40, conforme o cargo e a carga horária, que pode ser de 30 ou 40 horas semanais. Os aprovados também terão direito a auxílio refeição de R$ 20,00 ou de R$ 13,00 por dia trabalhado, além de auxílio transporte e assistência médica ao titular. As vagas contemplam cidades como Água Fria, Alagoinhas, Conceição do Coité, entre outras, né? A cidade de Eunápolis, Feira de Santana, Governador Mangabeiras, a cidade de Itabuna também é contemplada, a cidade de Ilhéus, Ipiaúi, Piraires, enfim, várias cidades baianas estão sendo contempladas aí com vagas para esse concurso, que será realizado pelo DETRAN Bahia.
2: Agora, 12h58, tem político que acha que pode tudo. O vice-prefeito de Lajedo do Tabocal, Flávio Dias, do PP, ele se envolveu em uma confusão durante uma partida do Campeonato Municipal de Futebol de Maracás. Ontem, domingo, o episódio aconteceu no Estádio Silva. As imagens que estão aqui no site Bahia Notícias mostram o momento em que o vice-prefeito pisa na cabeça de um jogador da equipe adversária durante uma discussão entre os jogadores das duas equipes, né? Que é perfeitamente normal em futebol. A cena foi registrada por torcedores que acompanhavam a partida nas arquibancadas. E um torcedor começou a gritar, cobrando a atitude da arbitragem após a agressão ao atleta. O Flávio Dias, ele costuma participar de competições de futebol amador, não só na cidade dele, como nas cidades da região. E por até o momento ele não se manifestou. Essa matéria foi publicada às 11 horas.
4: Ele é prefeito da cidade?
2: Vice-prefeito. De Tabocal, né?
4: Vai tirar a voto do prefeito
2: de Tabocal dele. E foi disputar esse jogo amistoso em Maracás. Então, essa matéria foi publicada agora há pouco, às 11h40. Então, você pode ver, tem um vídeo aí que está rodando. Você pode assistir aí no Bahia Notícias, se você mostrar esse vídeo, a atitude desse imbecil. Aquela coisa de política, acha que pode tudo, que ele é o dono da cidade, é o dono da verdade e ninguém sabe de nada.
4: Exatamente.
2: Uma hora, um minuto. Obrigado, Tony Barros. Muito obrigado pela sua participação. Obrigado, Ney Moreno.
4: Obrigado, Walter. Obrigado, Tony. Obrigado, ouvintes.
2: Obrigado a você. Um forte abraço. Uma boa segunda-feira e até amanhã.
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Boa tarde pra você. Já estamos de volta no seu rádio. A partir de agora com muita música. Eu continuo por aqui com você no ar em todo lugar. Desejando que você tenha uma ótima segunda-feira. Muito bem, tá no ar o nosso WhatsApp Boa Segunda Edição. A partir de agora você faz a nossa playlist, você faz a programação musical aqui da nossa Rádio Boa FM, muito fácil. Manda aí sua mensagem no nosso Zap Zap 991799601. Aí você já aproveita, pede seu som, pede a sua música, participa, manda seu beijo, manda seu alô, fala pra gente onde é que você tá curtindo a programação da Boa. Já agradecendo a você pela companhia na rede de rádios que mais cresce, na melhor rádio da cidade, a rádio que tem os melhores ouvintes, a nossa Rádio Boa FM. Tá no ar o nosso WhatsApp Boa Segunda Edição. Filho de Jorge. Sex Tape.

0: no 99179-9601. Boa tarde, Rita Cardoso de Itapuã.
1: Boa tarde, Ney. Que o Senhor Jesus nos abençoe.
0: Amém, Rita.
1: Trazendo muita paz e saúde. Ney, gostaria de ouvir a música com João Gomes, a senha. Ofereço para você, para minha família que estamos aqui tudo ligadinho. E para todos que estão ligadinhos na Boa FM. Tá na boa, tá feliz. Eu sei que se diz.
0: 1 hora e 13 minutos. João Gomes, eu tenho a senha.

Boa, tá na boa, tá feliz. É o Léo Santana, já que esqueci, com os Barões da Pisadinha, filho de Jorge, Sex Tape. Aqui no nosso WhatsApp Boa, onde você faz a programação.

0: 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É a sua fé, João Gomes. Eu tenho a senha. O WhatsApp Boa, onde você participa no 991799601. Olga de Barro Preto, boa tarde, Olga.
1: Boa tarde, Ney. Já tô aqui, radinho ligado desde manhã.
0: Olha aí, já é desde cedo, né?
1: Eu sou dos programas.
0: Obrigado pela sintonia. Na
1: Boto Feliz. Ô, Ney, passa aí uma música aí pra todas as mães.
0: Parabéns às mamães, né?
1: Todos os ouvintes aí do programa aí. As mães. E pra Neide Maria, Fabrícia. Todas as pessoas que ouvem o seu programa, tá bom?
0: Obrigado, querida. Forte abraço para todo mundo.
1: A música de José de Camargo e Luciano.
0: Zezé de Camargo e Luciano, qual é a música?
1: Minha mãe, naquele dia, me falou de mim como mulher.
0: Ah, no dia em que eu saí de casa. Bela música, viu, Olga? Muito linda essa música. Obrigado pela sua participação. 1h21.

Boa, na boa, tá feliz. Ramonzinho com Caio Oliveira, terapia aqui no nosso WhatsApp, boa segunda edição. Boa tarde, Ney, gostaria de ouvir a música do Grupo Molejo, Samba Diferente, ofereço para todos os ouvintes. É Gevaldo lá de Itajuípe, valeu Gevaldo, abraço, obrigado pela sua participação. 1:27.

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0: Boa, 1:37. Boa tarde pra você. Já estamos de volta no seu rádio, nesta segunda-feira, coladinho com você.
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0: Muito bem, seguindo com o nosso WhatsApp Boa, segunda edição, onde você faz a programação. Até rima, alô, Tati.
2: Boa tarde, Ney. Toda boa, tão feliz, é assim que se diz, colada na sua programação, viu, Ney? Um abraço, quero ouvir aí Eduardo Costa, qualquer um aí, viu, Ney?
0: Valeu, Tati, um beijo, obrigado pela sintonia. Eduardo Costa, 1º de abril.

0: Cláudio Costa. Belo, meu companheiro.
1: Estamos
2: juntos.
1: Você cantou demais, né?
2: Boa, tá na boa, tá feliz. É o Eduardo Costa, 1º de abril. Vamos ao WhatsApp, boa. Fala. Fala.
3: Boa tarde.
2: Tá boa tarde.
3: Tá feliz. Aqui quem tá falando é Alex Santos.
2: Eita, Alex. Eu só entendi o nome, né? Que é Alex alguma coisa. Agora a música eu não entendi nada. Você parece que tá no ventilador, tá no carro, né? Dá um barulho. Obrigado pela participação aí. Se puder, manda outro áudio. Vamos ao próximo.
4: Boa tarde, boa FM.
2: Boa tarde, querido.
4: Tá na rua, tá feliz. Meu patrão, bota aí pra nós aí aquela música assim de Dire Street aí, na moral, pra gente
2: pronto
4: mudar um pouquinho, que só é 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
2: Muito bem, vamos então àquele clássico do Dire Straits, Search of Swims. Da hora, vamos lá.

0: boa, tá na boa, tá feliz. É o som do Bruno Rosa e Lauana Prado. Aqui no nosso WhatsApp Boa, onde você faz a programação no 99179-9601. Agora vou falar com ela, mulher na voz. Fala, Michele.
1: Boa tarde, Ney. Tá boa na tarde, boa, Ney. Tá feliz. Michele Oliveira na voz. Queria deixar um recadinho para Adri Alves, que teve a entrevista com o Bebeto. Foi muito legal. Acompanho desde pequena, desde o primeiro CD dela, e quero ver ela voar.
0: É, Michele, a menina canta demais, né? Que voz maravilhosa mesmo. Valeu, minha querida, obrigado pela participação. Um abração aí pra vovó Marinalva, né? Ontem foi dia das mães, recebeu bastante presente. Alô, Marinha! Alô, Luluzinho! Alô, Léa, bairro São Pedro, turma toda aí, obrigado pela sintonia. Marília! Leite Pedreiro em Itapé, boa tarde, Leite Pedreiro. Oi, Ney, aqui é Leite Pedreiro e Jonathan, se for possível aí, toca a música de Calcinha Preta. Liga pra mim. Valeu, meu querido. Um abraço aí, obrigado pela sintonia e bom trabalho. Calcinha.

0: onde você faz a programação no 991799601.
1: Aqui é Alexandre de Vitória do Espírito Santo. Quero pedir uma música aí de Pablo e A.I.B. Ofereci para minha irmã Geisa e Rafaela, que mora no CQ Grande, no município de Itajuípe. Tá na boa, tá feliz. Aqui é Alexandre.
0: Valeu, Alexandre. Obrigado, viu, pela sua participação. Forte abraço para você, para todo mundo aí curtindo a programação da boa. Bem-vindo sempre. Alô, Louro, em Coaraci. O Louro também pediu para ouvir uma música do Pablo. Então deu tudo certo. Agora 1h54, eu tô indo embora, vem chegando aí Bebeto Oliveira para comandar Super Tarde, com muita música, claro, muita informação também e muita notícia também do mundo dos famosos. Viu? Ele tá por ali só se preparando para entrar no ar. Daqui a pouquinho tem o nosso Bebetinho Oliveira aqui no nosso Super Tarde. Beijo grande, a gente se fala amanhã, a partir do meio-dia.

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Boa tarde, sejam todos bem-vindos. Essa é a Rede Boa de Comunicação, a que mais cresce na Bahia. Ney Moreno de volta amanhã com Walter Machado ao meio-dia no Impacto. Cheguei. Simplesmente Bebeto. Com os três F's de sempre, força, foco e fé em tudo que você fizer. 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Uma semana abençoada para todos nós. Hoje é 11 de maio, Dia Mundial das Aves Migratórias e Dia da Integração do Telégrafo no Brasil. 1900 e lá vai fumaça. E a gente começa assim, com ela que arrebentou no circuito Red Bull de corrida, cantando pra caramba. Carla Cristina, que agora tá com um projeto de forró muito bacana. Essa é Sétimo Céu. Boa tarde, 2h05.

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1: Tá na boa, tá feliz? 2h18, ótima tarde para você que está acompanhando a nossa programação. Sejam todos bem-vindos. Vamos lá, previsão do tempo. Itabuna, o dia deve ser de sol com muitas nuvens. Estão previstas pancadas de chuva à tarde, com temperatura variando entre a mínima de 22 e a máxima de 29. Ilhéus, a previsão aponta sol com pancadas de chuva durante a manhã e aumento de nebulosidade à tarde. As temperaturas ficam entre 23 e 28 graus. Uruçuca, o tempo segue padrão da região, com sol e algumas nuvens, ocorrendo chuvas rápidas ao longo do dia e também durante a noite. Salvador, na capital, espera-se sol com chuva pela manhã e diminuição das nuvens no período da tarde. O INEMA confirma a ocorrência de chuvas isoladas no litoral e no recôncavo baiano. Previsão do tempo de volta amanhã, aqui na Rede Boa de Comunicação, a que mais cresce na Bahia.
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1: 991-799-601. Vamos dar o primeiro giro aqui, a Verônica de Castelo Novo. Grande abraço para você também, Verônica. O Louro também tá ligadinho. A Rita Cardoso em Itapé. O Leite Pedreiro de Itapé também tá grudado. Rubens de Itajuípe. Para você do Nossa Senhora da Vitória em Neus. Grande abraço, obrigado pela imensa audiência. Daqui a pouquinho tem mais alô, hein?
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1: 2h19, Tiago Aquino, Marília Tavares. Buquê de flores, uma linda tarde para você. Tá na boa, tá feliz demais.

Ao som do Ed Sheeran, Justin Bieber, I Don't Care, Eric Land, Natuzinho Lima, Pilantra e Meio. Aqui no Super Tarde da Rede Boa de Comunicação, a que mais cresce na Bahia. Uma linda tarde pra você, tá? 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Alô, Tati do São Lourenço. Também tá ligadinha. Valeu, Tati. A Maria Demildes. Salobrinho. Valeu, Demildes. Gisele no Monte Cristo. Também tá ligadinha. Quem tá ligadaço também é o Codó Lima. Lá no sítio Sonho Meu, na Roça do Povo. Naquele lugar da tranquilidade. Lá com o Sandoval do Bigodão. Manda alô, Bebeto, para o Teozito. É, Teozito tá na escola, Codó. Jogando duro lá. Bebeto, tô afim de ouvir o quê? Mastruz com Leite das Antigas. Meu vaqueiro, meu peão. É, a São João. A gente já sente seus sinais. 2h39. Aquele cheirinho da fogueira. Eita, canjica, o milho. Vem muito mais novidades por aí, aguardem.

0: Zé Neto e Cristiano, seu polícia aqui na 96.1. Pequeno intervalo, já voltamos com mais. 2h51.
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3: Tá na Boa, tá feliz. 2h53, Lula sanciona lei que define percentual mínimo de cacau em chocolates vendidos no Brasil, que estabelece regras para a produção, classificação e rotulagem de produtos derivados do cacau comercializados aqui no Brasil. A nova legislação foi publicada nesta segunda-feira.

0: Dia 11 no Diário Oficial da União e determina percentuais mínimos de cacau para diferentes tipos de chocolates e derivados. A lei também obriga fabricantes nacionais e importadores a informarem de forma clara nos rótulos a quantidade de cacau presente nos produtos. As novas regras entram em vigor em 360 dias, prazo dado para adaptação da indústria. Entre as principais mudanças está a obrigatoriedade de destacar na parte frontal da embalagem o percentual total de cacau do produto, ocupando pelo menos 15% na área do rótulo. A informação deverá aparecer no formato "contém X% de cacau". A legislação define os seguintes percentuais: cacau em pó mínimo de 10% de manteiga de cacau, chocolate em pó mínimo de 32% de sólidos totais do cacau, chocolate ao leite mínimo de 25% de sólidos totais, chocolate branco mínimo de 20% de manteiga de cacau e 14% de sólidos totais, achocolatado e coberturas mínimo de 15% de sólido e 15% de manteiga de cacau. O texto também proíbe práticas que possam induzir o consumidor ao erro, como o uso de imagens, cores e expressões que façam o produto parecer chocolate sem atender aos critérios definidos por lei. Em caso de descumprimento, empresas poderão sofrer sanções previstas no Código de Defesa do Consumidor, além de outras penalidades sanitárias e legais. Notícias da Boa de volta a qualquer momento.
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0: Ah, já estamos de volta nos nossos Super Tarde da Rede Boa de Comunicação que mais cresce na Bahia. Vamos comunicando até às 18h no clima pra cima, com muita energia positiva no ar. Simplesmente Bebeto. Com os três F's de sempre. Força, foco e fé em tudo que você fizer. Lembrando pra galera que daqui a pouquinho, às 15h30, tem a reflexão do Super Tarde de hoje. Aquela mensagem de esperança e fé pra você, tá bom?
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0: 3 e 2, César Menotti, Fabiano Mari Fernandes. César Menotti, Fabiano. Prepara teu psicológico, tá?
1: Seu psicológico.
2: Acabou o relacionamento, mas o sentimento tá do mesmo jeito.

0: Obrigado, gente!
1: Apaixonar o seu coração.

0: Tá na boa, tá feliz. Turma do Pagode, fora dos stories. Zé Neto e Cristiano na Castela, foi intenso. 96.1, a nova mania da cidade, a bambambam bam, bam do momento. É a rádio que tá em primeiro lugar no Rádios Net, gente. 991-799-601. 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
0: Ah, quando te perguntarem qual é a rádio que você ouve, já sabe, né? Simbora! 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Cinquentenário grudadaça aqui na 96.1. DJ Ricardo Leal tá lá na luta, lá na Summerfest, lá ouvindo a gente. A Manu Bebeto manda os parabéns para minha filha Ana Valentina. Ela tá fazendo 8 aninhos hoje. Aê! Valeu, Manu. Abração para Ana Valentina, 8 aninhos aí. Aê! Muitos anos de vida e felicidade para você, viu, querida? Ritinha Araújo, Nova Ferradas. Bora, bora, bora, Ritinha. Amaral, marido de aluguel, tá na Praça do Sarinha, tá lá com quem? Com Silvio Romero, grande Silvio! O Amaral, agora já descobri onde é o ponto do Silvio Romero. Certamente você vai ficar por aí também. De boa e com a boa. Ouvinte na linha.
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0: Olha aí, rapaz.
2: Boa tarde, boa Bebeto. Que fala é Arlinda aqui de Elos.
0: Oi, Arlinda de Elos.
2: Passa uma música de Amado Batista aí pra mim.
0: Pronto.
2: Folha Seca, ofereço pra você.
0: Uhum.
2: E toda aí da rádio. Boa tarde.
0: Folha Seca, Amado Batista e as meninas Simone e Simária. 3:18. Daqui a pouquinho tem a reflexão do Super Tarde de hoje.

0: agora 3h32, lembrando que daqui a pouquinho às 4h30 tem... Ah, o Se Ligue na Ideia, rapaz. Você conta piada, você imita alguém, você quer zoar alguém, é aquele espaço para você se divertir de montão no nosso Se Ligue na Ideia. A partir das 4 já pode mandar seu áudio, 991-799-601. Como diria meu amigo Tico do Gás, lá do Sarinha, maior onda esse programa, maior onda, hein? A partir das 4h30, hein? A partir das 4 já prepara teu áudio, qual foi a resenha do final de semana, hein? Teve aquele cara que empurrou o Jeep, não é isso? Empurrou o Jeep, tomou todas. 991-799-601. Agora chegou a hora de dar aquela relaxada, tomar um cafezinho, tomar um chá e ouvir o quê? A nossa reflexão do Super Tarde de hoje.
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Agora 3h34. Chegou a hora da nossa reflexão, a nossa mensagem do Super Tarde de hoje, aqui da Rede Boa de Comunicação, a que mais cresce na Bahia. Ser feliz não é ter uma vida perfeita. Ninguém tem uma vida perfeita, sem erros, sem quedas, sem tropeços. Mas usar as lágrimas para irrigar a tolerância. Usar as perdas para refinar a paciência. Usar as falhas para esculpir a serenidade. Usar a dor para lapidar o prazer. Usar os obstáculos para abrir as janelas da inteligência. Ninguém tem uma vida perfeita. A gente vai passar por todos esses momentos de lágrimas, de perdas, de falhas, de lapidar o prazer, de superar os obstáculos para abrir as janelas da inteligência. Ah, nunca se culpe demais. Às vezes, nos cobramos demais. Jogamos um fardo desnecessário. Porque a gente errou, porque a gente falhou. O importante é você estar com a consciência de que não se deve mais fazer aquilo. Continua. Não fique prostrado. Caminhe com fé, com esperança, com positividade. E com certeza, novos caminhos se abrirão, novas oportunidades surgirão e novos sonhos serão realizados.

Uma ótima tarde para você, que Deus abençoe a nossa tarde, a nossa família, a nossa cidade, a nossa nação. Aline Barros, bem mais que tudo. 3:36.

0: Salles, Panameira, aqui na nossa programação, Dilcinho, Léo Foguete, Minha Gata.
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0: Ah, tá na boa, tá feliz, né? Por que que o reggae nunca saiu de moda? Brasil vive nova fase no gênero com força no streaming. Do roots ao mainstream, o reggae vive uma nova fase no Brasil. Celebrado nesta segunda-feira, Dia Nacional do Reggae. É, rapaz. Ô, alô, Tony e Johnny, tão sumido, rapaz. Hoje é dia do reggae, rapaz. E chega o momento de destaque do gênero do país, impulsionado pelo sucesso de nomes já consagrados, como Bob Marley, Edson Gomes, Tribo de Jah, Armandinho e Maneva, além da aproximação recente com o pop através de artistas como Isa e também Anitta. Segundo o Spotify, o Brasil é atualmente o segundo país que mais consome reggae no mundo, atrás apenas dos Estados Unidos. O dado comprova o impacto duradouro de artistas históricos como Bob Marley, cujo legado segue liderando reproduções globais e influenciando novas gerações dentro e fora da Jamaica. Ao mesmo tempo, a cena brasileira continua fortalecendo o gênero, com nomes como Edson Gomes, que se apresentou no Lollapalooza Brasil deste ano, além de grupos como Ponto de Equilíbrio, Tribo de Jah e Maneva, que seguem fortalecendo o reggae nacional. A escolha de 11 de maio como Dia Nacional do Reggae é para homenagear o cantor e compositor jamaicano Bob Marley. Ele faleceu nesse dia em 1981 em Miami, aos 36 anos. Para Núbia, cantora e compositora maranhense da nova geração do gênero, comemorar a data é fundamental. A banda Maneva, que está na estrada celebrando 20 anos de carreira, reforça a importância do Dia Nacional do Reggae. Ele, reggae, carrega mensagem, consciência, espiritualidade, amor e resistência. Então é importante para valorizar toda essa cultura e lembrar da força que esse gênero tem na vida de tantas pessoas. O reggae conecta, acolhe e atravessa gerações. Maneva, portanto, celebrando 20 anos e destaca o crescimento do reggae no Brasil. Mudou muita coisa. Quando a gente começou, o reggae ainda era muito nichado e tinha menos espaço nos grandes festivais, nas rádios e também na mídia em geral. Hoje a cena está muito estruturada, existem mais festivais, mais artistas surgindo e o público aumentou muito. Ao mesmo tempo, as redes sociais e os streams ajudaram bastante a democratizar a música e aproximar os artistas das pessoas. Acho que o reggae brasileiro amadureceu sem perder a sua essência, disse aí a turma do Maneva. Essa é Vestido de Seda, 3h52. Tá na boa, tá feliz demais. Viva o reggae!

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1: Agora 3h57, reconhecimento facial da Secretaria de Segurança Pública da Bahia alcança a marca de 900 foragidos capturados em 2026. Pois é, rapaz, esse número é expressivo no combate à criminalidade este ano com o auxílio da tecnologia. O sistema de reconhecimento facial da pasta superou nesse final de semana a marca de 900 foragidos da justiça retirados das ruas somente em 2026. As prisões que consolidaram o número ocorreram neste sábado nos municípios de Alagoinhas, no Agreste Baiano e em Ilhéus, no litoral sul, demonstrando a eficácia da ferramenta tanto em grandes centros urbanos quanto no interior do estado. Nas ocorrências mais recentes, os alertas de identificação foram gerados pelos Centros Integrados de Comunicação SICOMS de Alagoinhas e Itabuna. Após o cruzamento de dados, equipes da 68ª Companhia, independente da Polícia Militar, e do 4º Batalhão da Polícia Militar, realizaram as abordagens no campo. Os dois homens detidos possuíam mandados de prisão em aberto por inadimplência de pensão alimentícia. Eles foram conduzidos às delegacias locais, onde as ordens judiciais foram oficialmente cumpridas e ratificadas. Atualmente, o sistema de reconhecimento facial está em pleno funcionamento em 81 cidades baianas. Notícias da Boa, de volta a qualquer momento.
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Um abraço, meu parceiro Maciel. Tá aí, rapaz, agora na companhia do Amaral e também do Silvio Romero, que estão aí fazendo a segurança do homem aí, mano. Muito importante, rapaz. Valeu. Yasmin Santos, Simone Mendes, nem a pau. Já pode mandar teu áudio aí, zoando tua galera. Já tem um programa da resenha aqui, o Se Ligue na Ideia.

Natan, Eduardo Costa, ainda tô aí. Simone Mendes, ranking dos inesquecíveis. 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Para você que ligou e pediu, Roberta Miranda, meu ex-amor, 4h22, daqui a pouquinho tem um Se Ligue na Ideia, hein? Já prepara teu áudio para a resenha.

0: Djalma.
1: Maiara e Maraíza.
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1: 991-799601, a galera participando a partir de agora, manda teu áudio, vai começar a resenha do Se Ligue na Ideia. Você canta, você conta piada, você quer zoar alguém, imita algum cantor, algum animal, hein? Manda pra gente, 991-799601. Chegou a hora da zoeira no nosso Se Ligue na Ideia.
3: Mande Aldo, mande Aldo.
1: Ok. Calma, calma, calma, vamos lá. Manda um abraço pra Dona Maria lá na Califórnia, tá com a Vitória, a Alice. É, a Dona Maria, a Cauana, o Conrado. Abração pra todo mundo aí, hein? Tá todo mundo ligado. Vamos lá, play da máquina. Leda de Itapé, fala Leda.
4: Boa tarde, Bebeto. Aqui é a Leda fazendo Boa no município de Itapé. Tá na boa, tá feliz.
1: Assim que beleza.
4: Eu vou imitar uma música aqui, mas eu não sei cantar direito, não.
1: Ela disse que vai cantar uma música, mas não sabe cantar direito. Atenção, nossos ouvintes aí, hein? Vamos lá, pra vocês dar nota.
4: Se ela ligar outra vez, diga que eu não estou. Inventa uma história qualquer, descarreguei outro amor. Rapaz. Se ela ligar outra vez...
5: Quem é o cantor?
4: Pode dizer que eu saí.
1: Leda de Itapé.
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1: Rapaz.
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0: É pé aí.
1: Rapaz, eu tô imaginando a cara do Cláudio Rosina e da Fernanda lá no... Lá na sala do financeiro ouvindo isso aqui, hein? Ai, ai. Lani de Buerarema, Bebeto, toca uma do Missinho do Toque 10. Valeu, Lani. Abração pra você, hein? Alô, Louro. Também tá grudadinho com a gente. Fala, Louro.
2: Oi, Bebeto. Malô pra mim, Bebeto. Alô aí.
1: Malô,
2: abraço, né? Louro.
1: Pronto.
2: Malô pra mim, Bebeto. Alô aí. Abraço você, Bebeto. Valeu, tchau. Abraço, Louro.
1: Valeu, meu querido.
2: Manda alô aí.
1: Alô, Juninho. A turminha boa de Itapé, hein? Rapaz.
3: Bebeto, Bebeto, feliz, Bebeto. Chama a Lala aí, Bebeto. Meus amigos, rap de segundo na baixada. Todos cachaceiros de plantão. O povo bebe sexta, sábado, domingo, segunda, Bebeto. Ô, Bebeto.
1: Rapaz. O Wellington Aragão, motorista de aplicativo. Tá lá ouvindo a gente também.
4: Fala, boa tarde, Bebeto.
1: Ei.
4: Foen tá ouvindo essa moleque lá daí, Foen?
1: Foen?
4: Se não estiver ouvindo, manda a Foen ouvir aí.
1: Ô, Foen.
4: Eu e ela cantar.
1: Por favor, avalia.
4: Responde pra ela aí, Foen.
1: Avalia essa cantora aí, Foen.
4: Ah, bebê, tu tá... Outra coisa, boa tarde, hein?
1: Boa tarde.
4: Ei, segura o Mengão, viu?
1: Ei, rapaz, o Mengão voltou, hein?
4: Segura o marcado. Os palmeiras tá tudo doido já, velho. Os homens tão doidos, não tão nem dormindo direito.
1: Tão preocupado, hein? O Mengão tá chegando. Moreno de Quaracim disse que tá na escuta. E aí, Moreno, gostou da cantora aí, bicho? Dê a sua opinião. Não é possível. Será que é parente da Fernanda? A Fernanda disse que adorou ela. Ela tá maravilhosa. Vamos então botar mais um trechinho aqui. Principalmente aquela parte que ela puxa lá, né?
0: 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Não quero falar com ela, este amor por ela.
1: Essa...
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1: Epa.
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1: Eu gostei da frase da música, né? Vamos lá.
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1: Eu vou fazer isso aí, velho. Quando alguém ligar pra mim, insistir e tal, eu vou dizer, pode dizer que eu morri.
0: 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Mas se ela insistir em voltar a ligar,
1: eita,
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1: Agora vai o refrão.
0: 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Tá tudo acabado.
1: Rapaz.
0: O nosso sonho passou. Aquela história de amor ficou num passado. Aê. Até aí.
1: Até aí, ainda bem, né?
5: Acaba, pelo amor de Deus! Acaba, pelo amor de Deus! 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
1: Alô, Edivaldo! Edivaldo José tá lá ligadinho com o Calango Mecânico. Valeu, Adeildo de Camamu. Fala, Adeildo.
6: Se liga na ideia, a menina de Itapé cantou muito bem a música.
1: Gostou,
6: só
1: né?
6: Só tá faltando afinar mais um pouquinho a voz. Uau. Valeu! Se liga na ideia.
1: Olha aí, o Adeildo também parece que é parente dela, né? Diz que ela cantou muito bem, tá faltando só afinar a voz.
7: Bebeto, boa tarde, aqui é o Wilton aqui da região do Cacau.
1: Fala,
7: Maria Boa aí, eu quero que você mande um abraço aí pra Pito X aí da região do Cacau, o entregador estourado. E eu quero te pedir outra coisa também, Bebeto, que você manda uma música pra ele, que ele é fã dessa música. Fala aí, meu amigo Pito X, que música você quer? Silvano Salles, o cantor apaixonado? Bota aí, manda o Silvano Salles aí, ele é fã de todas as músicas, Bebeto. Aquele abraço, tá na boa, tá feliz. É assim que se diz.
1: Olha aí, rapaz. Eu pensei que era o Ney Moreno que tava dublando o locutor aí, bicho. É, pareceu, né?
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1: 991-79-9601. Olha quem apareceu pra avaliar a cantora aqui. Fomé. Vou traduzir. Boa tarde, Bebeto. Essa mulher cantando aí. Como é que é, rapaz? Ele pensou que era TT Espíndola. O Fonha disse que é pra ela treinar direitinho pra ver se melhora. Ah, tá bom. A Rose, é, agente de limpeza, disse: Bebeto, a música tá muito boa do Amada Batista. Olha aí, mais um voto pra ela, né? Alô, quem é? JL Santos, é isso? Manda seu áudio também aí.
9: Bebeto, Bebeto, se liga, Bebeto. Passa meu áudio e vou passar uma música aqui. Eu vou cantar aqui um louvor.
1: Ai, ai.
9: A igreja...
1: Peraí. Ele vai cantar um... Antes do louvor, deixa eu ver o que ele mandou aqui.
9: Ô, Bebeto, eu esqueci da minha amigona, Aline de Lomanto Júnior e Paulinho de Lomanto Júnior. Passa tudo, viu? E pra Luiz, da padaria, a parceira dele, da padaria Pitangueira. Bebeto, Bebeto, se liga, Bebeto. Passa meu áudio e vou passar uma música aqui. Eu vou cantar aqui um louvor.
1: Ai, vai cantar um louvor. Rapaz.

0: Rapaz, ele disse que vai cantar um louvor, bicho.
1: Ah, apareceu o miserê.
0: Atenção, hein? Tonho da Pitangueira, fã de Tamires, fã de Jaqueline, disse que é fã de Jaqueline, mas tem medo de Jaqueline, que Jaqueline é valente. Vai cantar um louvor. Vamos lá, prepare o seu espírito aí, vamos entrar em momento de reflexão.
2: A igreja da Lapa foi feita de pé de luz. Vamos todos rezar para ser o bom Jesus. Se liga, Bebeto! Passa meu áudio, Bebeto!
3: É o quê, rapaz? É o quê, rapaz?
0: Como é que é a igreja da Lapa?
2: A igreja da Lapa foi feita de pé de luz. 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Se liga, Bebeto! Passa meu áudio, Bebeto!
0: Ah, vou dizer, bicho.
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0: É, vamos lá, mais um ouvinte, o Edson, ou Edivaldo.
5: Boa tarde, Bebeto Oliveira.
0: Esse Edivaldo que imita Gil Gomes, né? Quem lembra do Gil Gomes aí, pá? Apresentava um jornal aí, né? Isso, policial, né? Com tema policial.
5: Boa tarde, Bebeto Oliveira. É bem melhor ouvir a menina cantando do que o Fuen, que canta muito mal.
0: Ih,
5: se ligue na ideia.
0: Que a mulher tá melhor que o Fuen. Será, rapaz?
2: Alô, Bebeto, se liga aí, Zé Paulo, seresteiro de Itajuípe.
0: Alô, Zé Paulo.
2: Tá na área, tá ouvindo o seu programa, Bebeto?
0: Mande um
2: alô pra Zé Paulo aí, Bebeto.
0: Valeu, Zé Paulo.
2: Olha, Tamile, não bole minha Tamilinha e Jaqueline, é valentona.
0: É. Ah, Miriam falou, Bebeto, que é isso aí, rapaz, isso é coisa de cinema. Será, mano?
6: Ô, Bebeto, velho, boa tarde. Manda põe avaliar esse cara que cantou a igreja da Lapa aí, Bebeto, na moral, manda aí, põe avaliar ele aí.
0: Põe, faça a avaliação dessa música aqui também, põe. A mulher, você falou que precisa melhorar muito. O Tonho da Pitangueira, cadê ele? Põe fulô, né?
2: A nada pra salera, aquela morena.
0: Cadê ela?
2: Bota tudo, viu?
0: Que?
2: E pra Luísa. A igreja da Lapa foi feita de pé de luz. Sim. Vamos todos rezar pra ser o bom Jesus. Se liga, Bebeto!
0: E aí, Fonha? Fonha já apareceu aqui. E vai avaliar esse trecho dessa música aí. Miriam disse que essa é a pior que tá tendo.
7: Conde, Bebeto, cada um mais diferente do que outro. O Foen ninguém entende nada. Esse Gil Gomes aí também não entendi nada.
8: Não entendi nada aí.
0: Para só, Foen.
9: Esse não tô na caga dela aí. É pior.
0: Não, é. O nome dele é Tonho da Pitangueira. Viu?
9: Esse Tonho da Caganeira aí é pior.
0: Não é Tonho da Caganeira, não, é Tonho da Pitangueira, rapaz.
7: Esse Gil Gomes aí também.
0: Rapaz, é coisa, bicho. Anderson, motorista de aplicativo.
10: Bebeto, boa tarde, Bebeto. Aqui é Anderson, motorista de aplicativo. Se liga na ideia, Bebeto.
0: Sim.
10: Na moral.
0: Sim.
10: Quando Jaqueline Mendes folga, o programa de Jaqueline vira bate-papo de futebol.
0: Peraí,
10: Só que hoje.
0: Peraí, eu vou voltar esse áudio aqui. Oh, atenção, Tony Barros, Marcelo Santos. Como é que é, velho?
10: Boa tarde, Bebeto. Aqui é antes motorista de aplicativo. Se liga na ideia, Bebeto. Na moral.
0: Cláudio Rosé.
10: Quando Jaqueline Mendes folga, o programa de Jaqueline vira bate-papo de futebol. Só que hoje, Marcelo não teve o que fazer.
0: Sim.
10: Ficou lá cantando o hino do Corinthians, é brincadeira. Ele apareceu, ele e outro motorista de aplicativo, pra ficar com o negócio de Corinthians. Para, pá, os caras ganham um negocinho, fica achando que ganhou um título. Pega a visão, Marcelo!
0: É, o Se Ligue na Ideia, né, rapaz? Se Ligue na Ideia, rapaz. Marlene de Itacaré, fazenda Ribeirão Seco, tá

0: visão, Marcelo.
1: É, o Se Ligue na Ideia, né, rapaz? Se Ligue na Ideia, rapaz. Marlene de Itacaré, Fazenda Ribeirão Seco, tá lá ouvindo a gente. Boa tarde, bebê, tá lá rindo. Alô, Juninho. Grande Júnior Costa.
2: Meu amor.
1: Olha aí.
2: Olha só, hoje o sol não apareceu.
1: É o fim, é o fim.
2: É o fim da aventura humana da Terra.
1: Eita.
2: Meu planeta Deus, fugiremos nós dois na Arca de Noé.
1: Quem lembra dessa, bicho?
2: Olha bem, meu amor, é o final da odisseia terrestre. Sou Adão e você será.
3: Bebeto, toca essa daí pra Fonha aí e pede pra ele avaliar e analisar. Forte abraço, fica com Deus. Fui.
1: Fonha, é o jurado, né? E aí, bicho? Dá pra avaliar essa música aí do Júnior Costa aí, ele cantando essa aqui. Eva. Banda Eva, ainda quando o Saulo Fernandes estava lá no Eva, rapaz. Tem tempo, hein? Para matar saudades. Sai do

0: Pra matar saudades, Banda Eva na voz do nosso querido Saulinho Fernandes. É bom demais, né? O cara se sente aí, o cara. Salvador, Porto Seguro, os grandes centros, né? Onde rolam esses sucessos incríveis e inesquecíveis. E o nosso Juninho Costa, né? Que cantou a música da Banda Eva aqui.
1: Meu amor.
0: Olha aí, meteu a música.
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0: Meteu uma versão romântica.
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0: Ele tá passando por Gandu agora, Gandives. Falou, Bebeto, estou passando por Gandives, Gandu.
1: É o fim.
0: E tá ouvindo a Boa FM.
1: Da aventura humana.
0: É o sinal
1: da terra.
0: Que chega mais longe. Vamos lá. Avaliação aqui do nosso professor musical Fuenha.
2: Homem, né? Homem sensacional.
0: Homem é bom, né? Homem é bom, né?
2: Amém. Rapaz, na semana lá um helicóptero qualquer.
0: Dá até pra gravar, né? Beleza, então. Felipe Santos tá lá feliz da vida. É, o Vasco dele ganhou, velho. É, rapaz. Como é que foi o jogo do Vasco, velho? Hein? Não, porque eu só assisto a Série A. Ah, sim. O Vasco ganhou do Atlético Paranaense 1-0. É, porque eu só assisto os times da Série A. Ai, ai. Anderson Meda.
2: Bebeto, dá um abacaxi pra esse cantor aí, Bebeto, que cantou essa música aí agora.
0: Ah, é, rapaz?
2: Leva um abacaxi! Se liga na ideia, Barão! Vai vender tomate porque esse negócio de ficar cantando você não é seu ramo, não.
0: Olha
2: se
0: aí.
2: Liga na ideia!
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1: Se liga na ideia, meu irmão. Você canta muito bem, viu? Parabéns, cara.
2: É, será?
3: Se liga, Bebeto. Cada vez um melhor que o outro, Bebeto. Esse gago vem demandado da casa da porra, esse gago, velho. Tá me chamando de caganeira lá, ele.
2: Rapaz. Gilberto.
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2: Olha aí, 1900.
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2: Olha aí.
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2: Rapaz, achei que era o pai. Pareceu? O pai do Cláudio Roseno. Ensinando ele a cantar de manhã cedo na roça.
4: Coração. Não sei porquê. Bate feliz.
2: Olha aí,
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2: olha
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2: aí.
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5: Quem é o cantor?
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2: Gilberto.
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2: Valeu, Gilberto. Agora tem Nath Roots com a participação de Edson Gomes, o amigo da Daniela Mercury.

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0: Tá na boa, tá feliz, ótimo finalzinho de tarde pra você. 5 e 6, a partir de agora, Modão da Boa e você descolando a tua pelo 991799601 no oferecimento Prostilmil, trata, previne e combate os sintomas de incontinência, infecção urinária, desinflamando e desinchando a próstata, à venda em farmácias e melhores casas de produtos naturais. 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Simplesmente Bebeto. Vamos nessa, um beijo na alma, um ótimo finalzinho de tarde para você. Tá grudadinho com a gente aqui. Tá na boa, tá feliz. Adeildo, play na máquina.
1: Olá, Bebeto Oliveira, boa tarde. Tô chegando pro Modão da Boa, meu irmão.
0: Tá chegando.
1: O Bebeto, se possível, eu gostaria que você tocasse pra mim aí hoje, no Modão da Boa, Genival Santos, uma grande mulher. Ofereço pra minha esposa, Dona Maria, pra toda a galera aqui do sítio, pra todos os ouvintes massa que gostam de curtir a boa música. E dizer, né, Bebeto, tá na boa, tá feliz, é assim que se diz.
0: É assim que se diz, Aguinaldo.
2: Boa tarde, Bebeto. Aqui quem fala, Aguinaldo, aqui do Jorge Amado. Bebeto, hoje eu gostaria de ouvir no Modão da Boa, José Roberto, tem um amor melhor do que o seu. Feliz para minha esposa, feliz para a Bancada no Ribeirão Seco, feliz para minha filha Maria Silvia aí no Bar Santo Antônio. Marcão do Caminhão no Centro Comercial. Vai para você e toda a equipe da BFM, que é assim que se diz, tá na boa, tá feliz.
0: É assim que se diz. Valeu então. Alô, Juninho, fala, Júnior.
3: Boa tarde, Bebeto. Aqui é Júnior da cidade Itapé, queria mandar um alô para minha esposa Maria de Fátima, o nosso amigo Regis Pedeiro, nosso amigo Roque, que se encontra na Baixada. E hoje eu queria ver a música de Bezerra da Silva, sequestrar a minha sogra. Valeu, Bebeto, tá na boa, tá feliz. E assim que se diz, meu irmão, fica com Deus.
0: É assim que se diz.
4: E aí, Bebeto, boa tarde, aqui é Zé Paulo Tecra.
0: Ô, Zé Paulo.
4: Você falou, fica falando toda hora, velho. Aí, você toca aqui na cidade toda, né, em Itabuna aí. Sou acostumado a tocar com Lalicia aí, em Itabuna, sabe, no São Roque.
0: Aham. Uhum.

0: cidade toda, né? Em Itabuna aí.
1: Ah.
0: Sou acostumado a tocar com Lalici aí. Em Itabuna, sabe? No São Roque.
1: Uhum.
0: Viu? E aí roda regiões todas, né? Agora eu vou tocar em Bom Jesus da Lapa. E tô por aqui, a gente faz o som, tô gravando já um novo CD aí.
1: Ah, é,
0: rapaz? E depois eu vou mandar uma música aí pra você tocar. E Tonho me bota lá em cima, Tonho, que Tonho mora no bairro aqui de Pitangueira,
1: ah,
0: gente boa.
1: Ah, ele gosta, então.
0: Beleza, Bebeto?
1: Valeu.
0: Eu agradeço muito o seu programa, muito bom. Eu ouço todos os dias. Mas até agora é porque eu tô sem música aqui pra mandar, porque a gente tá fazendo a gravação, o computador travou lá um programa.
1: Eu entendo.
0: Depois que eu terminar de gravar aí, eu mando aí, viu?
1: Pronto.
0: Faça sucesso nas regiões todas aí. Beleza,
1: velho. Vou encaminhar sua música aqui pro nosso coordenador da programação musical aqui, Cláudio Rosendo. É ele que dá o ok aqui. É. Fran Matos, Bebeto, um abraço, saudade de te ouvir. Ô, rapaz, você tá sumido, Fran. Um abraço, meu irmão, tudo de bom, hein? A Val Prati está ligadinha, fala Val.
2: Pelo 9.
3: Bebeto, boa tarde.
1: Boa tarde.
3: Boa tarde, Bebeto.
1: Buenas.
3: Aqui é Val. Ah. O Bebeto, hoje eu vou pedir a música de Sandro Lúcio. Mamãe, me dá seu ombro para chorar, mamãe. Com Sandro Lúcio, viu? Vou pedir essa música hoje. Mãe, me dá seu ombro para chorar, mamãe.
1: Pronto.
3: Eu ofereço para mim, para você, pra minha filha lá em Bicaraí, meu esposo e todos os ouvintes que estiver ouvindo essa rádio de grande audiência. Mamãe, me dá seu ombro para chorar, mamãe, com Sandro Lúcio.
1: Valeu, Enes Borges. Fala, Enes.
4: Ô, Bebeto, meu filhinho.
1: Beleza.
4: Segundou, meu filho, a nave tá decolando devagarzinho. Olha, agora no modão da boa, vamos lascar na boca do São João, meu filho. Coloca aí pra gente ouvir aí. Geraldo Nunes, a Béa debaixo da cama. Tá na boa, tá feliz, meu filho, solta!
1: Só as antigas, rapaz, essa aí eu era guri, bicho.
5: Salve, Bebetinho, é o príncipe da vassoura, me siga aí, Bebetinho. Não deu tempo naquele dia, né? A correria é grande, nós entendemos. Mas se der aí, se for possível, toca aí pra mim aí a música de Netinho do Forró. Eu imploro, viu? O principinho tá lá dentro. Ele falou que oferece a Zâmbia, furacão, viu? Eu imploro, Netinho do Forró. Tamo junto, meu parceiro. Tô na correria aqui, viu?
1: Valeu,
5: fazendo
1: querido.
5: Fazendo as vassouras voar, pra dar de presente à sogra.
1: Olha aí. Ah... Passou o dia das mães e começa a zoeira de novo com a sogra aí, né? Rita Itapé.
6: Boa tarde, Bebeto.
1: Boa tarde.
6: No modo da boa, gostaria que você tocasse aí pra mim. Eduardo Costa, saudade.
1: Saudade.
6: Eu ofereço pra você e pra todos que estão ligadinhos na boa FM. Tá na boa, tá feliz, é assim que se diz.
1: Valeu, querida, obrigado pela participação pelo 991799601.
7: Boa tarde, eu gostaria de ouvir Bruno e Marrone, deixa, ou qualquer outra dele. Eu ofereço para todos vocês da boa, para minha mãe Dalva, Thaís, Thaíno, Bernardinho, também Eldo Moura, Zé Robson, Demildes, também para Fábio Xavier, que está fazendo aniversário hoje no Conceição, Antônia, Walter, Ney Moreno e para todos que estão ouvindo a boa, tá na boa, tá feliz, é assim que se diz.
1: É assim que se diz. Vamos então. Eduardo Costa, saudade pra gente abrir o modão. 5:12. Tá na boa, tá feliz, é modão. Até às 18. Às 18 tem o The Flash, o melhor do pop rock nacional e internacional.

0: Deixa!
1: Obrigado, gente. Bruno e Marrone, deixa aqui no nosso Modão da Boa, agora em Itabuna. 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Alô, Jussiara, tá lá na em Ribeirão dos Cachorros.
2: Oi, Bebeto, boa tarde. Aqui é a Jussiara do Ribeirão dos Cachorros. Achei que você mandasse um alô para meu esposo Olavo, meu cunhado Nicásio Suca, meu irmão na Ilha Verde, Dourado, que nesse momento tá ouvindo. E para todos os seus ouvintes, que nesse momento tá ligado nesse programa maravilhoso. E mandar também para seu Aguinaldo, aí no Jorge Amado, que sempre mandou um alô aqui pra gente, aqui do Ribeirão dos Cachorros. E dizer que tá na boa, tá feliz. Eu gostaria de ouvir a música de Roberto Miranda, Majestade Sabiá.
1: Valeu, Ju. Wilton.
3: Boa tarde, Bebeto. Aqui é o Wilton, aqui do Solanense. Quero que você tá com a música aí, é A Saga de um Vaqueiro aí, dedicada pra Jaciara aí, do bairro São Lourenço. A Saga de um Vaqueiro, nego.
1: Valeu, turminha boa do São Lourenço aí, sempre ouvindo a gente, meu amigo Jacaré, o Simaninha, a Jainha, Nubinho, o João. Que mais, rapaz? Zé Carlos, Tinho Osta, a galera da borracharia. Alô, Lani de Buerarema, tava te devendo a música aí, né, Lani? Simbora, tá aí. Toque 10, Juninho Moraes, 1 centímetro.
4: Segura a canta aí, ó.

0: deixa rolar, vai.
1: Aô, música!
0: Júlio Moraes, o nome dele.
1: O nome dele é Guimê. Tamo junto!
0: Sou!

0: Tá feliz demais, quebrou a cara, Silvano Salles aqui no nosso Modão da Boa. Música pedida aí pelo Tássio lá do Japu, tá lá ouvindo a gente, valeu Tássio, abração pra essa galera massa do Japu. Em sintonia com a 96.1, tá na boa, tá feliz. Pagou pra ver, quebrou a cara, rapaz. Daqui a pouquinho, 6 da tarde, tem The Flash, o melhor do pop rock nacional e internacional, aqui na Rede Boa de Comunicação, a que mais cresce na Bahia. Já chegando no finalzinho do programa aqui, né? Por aí da máquina.
1: Boa tarde, Bebetinho.
0: Boa tarde.
1: Gostaria de ouvir alguma música aí de Amado Batista. Quem tá falando aqui é Gessimone Andrade.
0: Gessimone Andrade também tá ligadinha. Valeu, DJ Ricardo Leal.
2: Alô, Bebetão. Bora aqui de Summer Fest, papai. Vamos de música? Caminhoneiro aí de Roberto Carlos. E dizendo a galera que dia 16 tem aquele som ao vivo maravilhoso aqui no Top Park. Com ele, DJ James. É uma mistura de ritmos, viu, Bebetão? É uma noite dançante, maravilhosa, com uma mega estrutura de iluminação, de som. Aquela estrutura que você já teve aqui, você já viu. E mais aconchegante ainda, Bebetão. E lembrando, depois de Day Games, nós vamos ter DJ Milove na pegada dos flashbacks. Então, família, venham se divertir aqui no Summer Fest, dentro do Top Park. Vai ter tudo sinalizado para você saber chegar ao nosso estabelecimento. Valeu, Bebetão. Lembrando do cardápio, Bebetão, aquele cardápio variado também. Igual as músicas do nosso amigo DJ, dia 16, no sábado, Bebetão.
0: Valeu, DJ, abraço pra você, obrigado pelo carinho da sintonia sempre. Alô, Felícia, lá no Sarinha, amiga do papai Adalberto, 1900, lá vai fumaça, o homem do pé de mamão. Tá lá ouvindo a gente, valeu. Forte abraço pra galera da Roça do Povo. Alô, Sandoval, o homem do bigode, tá lá ouvindo a gente também. Valeu, gente. Encontro marcado amanhã a partir das 2 da tarde do Super Tarde da Rede Boa de Comunicação. Valeu, beijo na alma do Bebeto. Uma excelente e linda noite pra você. Sem Deus, nem tente. Fui.

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0: Começa agora, The Flash.
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Esse é mais um que o Gordinho trouxe pra apaixonar os corações. Assis do acordeão falando de amor. Chora não, viu?

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0: Está no ar a Voz do Brasil. 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
1: Boa noite.
2: Uma boa noite para você que nos acompanha em todo o país.
1: Segunda-feira, 11 de maio de 2026.
2: E vamos ao destaque do dia, Desenrola Brasil.
1: Quase R$1 bilhão já foram renegociados em uma semana de lançamento do programa.
2: Brasileiros podem conseguir descontos de até 90% nas dívidas do cartão de crédito, cheque especial ou crédito pessoal. Natália Koslick.
3: O novo Desenrola tem previsão de duração de 90 dias. O foco do programa são consumidores que ganham até 5 salários mínimos, o equivalente a R$ 8.105.
1: E ainda acesso à internet ampliado.
2: 3.800 unidades básicas de saúde serão conectadas, o que vai aumentar a oferta do telesaúde pelo SUS.
1: A medida vai fortalecer atendimento de quem vive em áreas com menor acesso a especialistas e serviços médicos. Pablo Mundim.
4: Com a conexão, os profissionais de saúde passam a usar prontuários eletrônicos, exames digitais, trocas de informações em tempo real e teleconsultas com especialistas.
2: E você vai ouvir também homenagem aos mais de 700 mil mortos de Covid no Brasil.
1: O presidente Lula institui 12 de março como dia em memória às vítimas do vírus no país.
5: Nós precisamos ter consciência que isso aqui é mais morte do que muitas guerras que aconteceram no mundo.
2: Hoje, na apresentação da Voz do Brasil, Mariana Jungmann e Nazi Brum.
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2: Em março de 2020, os estados começavam a se preparar para entrar em quarentena. A Covid-19 chegava ao Brasil.
1: No dia 12 de março, o Brasil registrou a primeira morte da doença.
2: E para lembrar esse período, quando o país registrou mais de 700 mil mortes pela doença, o presidente Lula sancionou hoje o Dia Nacional em Memória das Vítimas da Covid-19, o dia 12 de março.
1: A repórter Graziele Bezerra está no Palácio do Planalto e acompanhou esse evento. Ela fala com a gente agora ao vivo. Boa noite, Graziele.
6: Oi, Mariana, boa noite para você também, boa noite para o Nazi, boa noite para o ouvinte da Voz do Brasil. Para falar sobre esse assunto, a gente vai contar um pouquinho da história da aposentada Norma Ferraz, que seguiu todos os protocolos exigidos pela Organização Mundial da Saúde na época da pandemia de Covid-19. Isolamento, uso de máscaras e higienização das mãos. Mas a esperança da imunização não chegou a tempo de salvar o filho dela, o Diego, de 39 anos. Então, em fevereiro de 2021, após uma semana de internação, ele morreu em um hospital em Rio Branco, no Acre.
7: Ele dizendo para mim, mãe, quinta-feira eu estou indo para casa já, se Deus quiser. Eu estou aqui só para tomar o remédio direitinho. Isso dói até hoje, porque eu pergunto para ele às vezes, qual quinta-feira, meu filho, que você vai voltar? Porque você não cumpriu, você falou que ia voltar e não voltou.
6: Pois é, e hoje, nesta segunda-feira, o presidente Lula sancionou uma lei que elegeu 12 de março para lembrar os mais de 700 mil brasileiros que morreram, então, aí de Covid-19 no país, a exemplo do Diego, de 39 anos. A data registra a morte da diarista Rosana Aparecida Urbano, que foi a primeira vítima do coronavírus no Brasil. O ministro da Saúde, Alexandre Padilha, diz que relembrar as vítimas é também evitar que novos casos de negligência aconteçam.
8: Na saúde, a gente fala que a memória tem dois papéis fundamentais. Primeiro, acolher o sofrimento, apoiar o sofrimento, poder lidar com esse sofrimento. Mas, sobretudo, o papel da memória é para que a sociedade como um todo nunca mais permita que se repita o que aconteceu durante a condução da pandemia da Covid-19 no nosso país.
6: Para o presidente Lula, a data servirá também para trazer justiça às vítimas.
5: E nós precisamos ter consciência que isso aqui é mais morte do que muitas guerras que aconteceram no mundo. Um dia nós mudaremos esse mundo e a ignorância não vai prevalecer em lugar nenhum. E a justiça será feita.
6: Bom, a partir da próxima semana será realizada uma exposição itinerante que vai percorrer várias capitais brasileiras com obras de artistas que relembram aí a emergência sanitária enfrentada no período da pandemia. Uma réplica foi instalada aqui no Palácio do Planalto. Essa réplica retrata os nomes, idade, também estados das pessoas, a origem das pessoas mortas pela Covid-19. Eu volto com você, Mariana, Inazi.
2: Obrigado, Graziele, pelas informações.
1: E o ministro da Saúde, Alexandre Padilha, reforçou hoje que nenhum dos casos de hantavírus registrados no Brasil esse ano foi transmitido de um ser humano para o outro.
2: Ele disse que o hantavírus já é conhecido e que os casos do Brasil estão dentro do padrão dos últimos anos, não estando relacionados à cepa andina, que é passada entre humanos e foi encontrada em um cruzeiro.
9: Diferente da Covid-19, o vírus do hantavírus é um vírus conhecido por todos nós. Desde os anos 90, nós temos casos de hantavirose no continente americano. Começou os primeiros casos nos Estados Unidos, depois em vários países do continente. Aqui no Brasil, nós temos uma série histórica que varia com dezenas de casos todos os anos, em torno de 30, 35, 40. Dos 7 casos que nós tivemos esse ano no Brasil, nenhum deles está relacionado com essa cepa andina, até porque ela nunca circulou no Brasil. Essa cepa andina é a única que tem registro até hoje de risco de transmissão interhumanos.
1: Segundo o Ministério da Saúde, o risco global de disseminação do hantavírus permanece baixo.
2: O surto em um navio de cruzeiro que desembarcou na Espanha e está sendo investigado sem impacto direto para o Brasil até o momento.
1: A hantavirose é uma zoonose viral que pode comprometer pulmões e coração.
2: O vírus é transmitido principalmente pelo contato com urina, saliva e fezes de roedores silvestres infectados.
1: Até o fim do ano, 3.800 unidades básicas de saúde devem receber sinal de internet e equipamentos.
2: A conexão deve chegar também a municípios com menos de 30 mil habitantes.
1: Os editais para os serviços foram publicados pelos Ministérios das Comunicações e da Saúde.
4: O governo do Brasil lançou nesta segunda-feira 2 editais que ampliam o acesso à internet em regiões vulneráveis e conectam unidades de saúde à rede digital. A iniciativa integra os Ministérios das Comunicações e da Saúde com recursos do Fundo de Universalização dos Serviços de Telecomunicações, o FUSC. Um dos editais prevê investimento de R$ 140 milhões para a conexão de 3.800 unidades básicas de saúde. Na prática, o projeto leva internet de qualidade para postos em comunidades rurais, indígenas, ribeirinhas e áreas afastadas dos grandes centros, destaca o ministro das Comunicações, Frederico de Siqueira Filho.
10: Hoje o governo do Brasil avança na conectividade em áreas essenciais para a população. De um lado, a saúde pública, que necessita de informações rápidas, prontuários integrados e atendimento digital. De outro lado, a inclusão e uma condição fundamental para o acesso a direitos, serviços públicos, oportunidades e cidadania.
4: Com a conexão, os profissionais de saúde passam a usar prontuários eletrônicos, exames digitais, trocas de informações em tempo real e teleconsultas com especialistas. Segundo o ministro da Saúde, Alexandre Padilha, a medida reforça o programa Agora Tem Especialistas, que busca acelerar diagnósticos e diminuir a espera por exames no SUS.
11: Para nós é um avanço muito importante. Nós estamos distribuindo mais 10 mil kits de telesaúde para as unidades básicas de saúde comprados pelo Ministério da Saúde. Equipamentos que permitem você fazer uma avaliação no fundo de olho da retina, equipamentos que fazem uma avaliação do pulmão, eletrocardiogramas, né, ultrassom portátil.
4: O segundo edital foca na expansão da infraestrutura em municípios menores e áreas remotas, por meio do programa Acessa Crédito Telecom, com R$ 500 milhões em recursos. Para o secretário de Telecomunicações do Ministério das Comunicações, Hermano Barros Tércios, os editais devem beneficiar cerca de 2 milhões e meio de brasileiros e fazem parte do FUSC 2.0.
12: O público-alvo impacto desse segundo edital, que é o do acesso a crédito, são as cidades abaixo de 30 mil habitantes, as prestadoras com menos de 200 mil acessos, para subir ainda mais esse número de provedores que consigam acessar o recurso do FUSC, provedores pequenos e médios.
4: As empresas interessadas em participar dos editais têm até 22 de maio para apresentar propostas. Reportagem Pablo Mundim.
2: Há 52 anos, uma cooperação entre Brasil e Paraguai transformou uma disputa territorial em um projeto compartilhado de desenvolvimento. Era a criação de Itaipu Binacional.
1: Mais de meio século depois, a empresa olha para o futuro, incentivando pesquisas para novas fontes de geração de energia e atuando como motor de desenvolvimento socioambiental em mais de 400 municípios do país.
2: Em outra frente, Itaipu ainda segue com um papel estratégico no equilíbrio da oferta de energia e do preço pago pelos brasileiros números na conta de luz.
1: Sobre tudo isso, a gente conversa hoje com o diretor da companhia, Enio Verri. Boa noite, diretor.
13: Boa noite, ouvintes.
1: Diretor, vamos começar falando daquilo que interessa mais diretamente ao consumidor, que é a tarifa. Brasil e Paraguai estão aí em pleno processo de negociação para a redefinição do preço que a gente paga pela energia excedente dos paraguaios, pela parte deles na energia gerada de Itaipu, né? Quais são as expectativas em torno dessa negociação?
13: O presidente Lula nos cobrou, em 2023, quando assumimos, que baixássemos o máximo possível a tarifa. Iniciamos uma negociação com o Paraguai e nós conseguimos baixar em 2023 30% do valor que era pago. Além de baixar, nós congelamos a tarifa. Portanto, os anos de 23, 24, 25 e 26, a tarifa está congelada após essa redução. E estamos, nesse momento, numa negociação muito profunda com os nossos sócios paraguaios para baixar novamente. Embora não dê para adiantar qual seria essa tarifa, o que nós podemos afirmar a toda a população brasileira é que a tarifa da energia produzida por Itaipu para 27 será ainda mais barata do que essa que está sendo cobrada hoje. Portanto, julgamos assim um momento histórico. Em 53 anos, conseguimos, depois de tanto tempo, baixar de tal maneira a tarifa e ainda garantir que continue baixando a partir de agora.
2: Pois é, diretor, existe esse papel importante de Itaipu, né? Uma empresa pública na estabilidade e previsibilidade do custo da energia no Brasil. O senhor pode explicar para a gente, para os nossos ouvintes, como é que ela faz essa contribuição?
13: Essa é a vantagem de ser uma empresa pública. Ela é 50% do Brasil, 50% do Paraguai, mas elas são absolutamente públicas. Ela não tem esse modelo das estatais brasileiras, porque Itaipu tem um tratado que a rege, mas ela consegue com isso atender os interesses dos dois países. E os dois países esperam exatamente isso. Primeiro, um preço justo, condições de garantir o investimento nas políticas socioambientais e, principalmente, previsibilidade. A população saber que pode contar com Itaipu, não só no preço, como na garantia. O termo que se usa muito é o termo de bateria. Eu acho que isso é importante dizer. Hoje, tem muita energia a partir do vento e a partir do sol, que é eólica e fotovoltaica. Essas energias são muito boas, são baratas, são limpas, mas elas são intermitentes. Se não tiver vento e não tiver sol, você não tem a energia. E aí, nesse momento, entra Itaipu, que ela tem uma energia firme e garante. Por exemplo, agora, estamos conversando com o Brasil todo já é à noite, e ele tem uma energia acesa na casa dele. Essa energia é Itaipu que garante. Então, nós garantimos a estabilidade no preço e na certeza que todas as pessoas têm na sua casa a energia.
1: Pois é, eu ia até falar dessas novas fontes, desse momento de transição energética que a gente vive, porque Itaipu marcou um momento quando foi criada, né? Marcou ali essa coisa da cooperação, dessa integração sul-americana, e agora a gente vive um outro momento, que é o momento da transição energética. E a empresa também incentiva, né, pesquisas na área de geração de energia, de novas energias, como o senhor mencionou aí, a solar e a eólica.
13: Temos muitas pesquisas. A verdade é que a crise climática, ela é um fato concreto. E essa crise climática, ela exige a transição.

0: verdade que a crise climática, ela é um fato concreto. E essa crise climática, ela exige a transição energética. A Itaipu já é um modelo no mundo de transição energética. Ela produz uma energia limpa, de qualidade e barata. Agora, além disso, nós pesquisamos e produzimos, por exemplo, a energia fotovoltaica no fio d'água. Como nós temos um reservatório gigante, as placas solares ficam no fio d'água produzindo energia solar. Nós temos também experiência com hidrogênio verde, que é uma pesquisa já de 20 anos na Itaipu. Temos também o biogás, que também produz a partir de restos de alimentos energia. E temos agora também a essência, a matéria-prima para fazer o SAF, que é o combustível de aviação. Então, Itaipu ela garante a produção de energia firme, mas faz um grande investimento também em energias alternativas para garantir a transição energética que o mundo cobra e o Brasil já está fazendo.
1: Agora, diretor, Itaipu também contribui para o desenvolvimento social e econômico de mais de 400 municípios no país, né? Que tipos de projetos a empresa desenvolve nesses locais?
0: Nós atingimos hoje 434 municípios que compõem o nosso território. Esses municípios, eles emitem resíduos para o reservatório. Para conter a emissão de resíduos, nós investimos muito em políticas socioambientais, ou seja, geração de emprego, renda com a construção de uma política ambiental. Nós estamos falando de estradas rurais sendo asfaltadas, de investimento em placas solares em prédios públicos. Estamos falando, investimos muito nisso, em associação de catadores e catadoras. Isso é um trabalho fantástico, porque os agentes ambientais são os catadores e catadoras no nosso país. E no nosso território, a Itaipu entra com caminhões, com elevadores, com tratores, fazendo não só que essas pessoas associadas, essas cooperativas, recolham o lixo das ruas, como melhorem em muito a sua renda. Além, lógico, da produção orgânica da agricultura familiar. Portanto, são investimentos que mudam a vida das pessoas, mas fazem uma política socioambiental.
2: Agora, diretor, para a gente concluir, que a gente só tem mais um minutinho, a gente mencionou aqui o passado, o presente. Queria que o senhor falasse um pouco do que esperar de Itaipu para o futuro, para as próximas décadas.
0: Olha, o futuro é Itaipu produzir ainda mais energia hidrelétrica. Nós estamos agora com muitos estudos, com consultoria, para aumentar a produtividade. Nós temos 20 unidades geradoras, 18 sempre funcionando e 2 ficam de backup, de reserva. A ideia é fazermos estudos para colocar mais 2 unidades geradoras e aumentar a capacidade de cada uma delas que já estão instaladas ali há mais de 40 anos. É oferecer mais energia limpa, barata, para a população brasileira e paraguaia, garantindo a transição que tanto o mundo precisa.
1: Bom, conversamos com o Enio Verri, diretor-geral de Itaipu Binacional. Diretor, obrigado pela entrevista aqui à Voz do Brasil.
0: Um grande abraço.
2: Em uma semana, já foram renegociados R$1 bilhão em dívidas por meio do novo Desenrola Brasil.
1: O programa oferece condições facilitadas de pagamento para ajudar os brasileiros a quitarem seus compromissos financeiros e saírem do vermelho.
2: E essa semana, o programa começa a atender os estudantes que contrataram o FIES e estão com parcelas em atraso.
3: Para trazer alívio ao bolso dos brasileiros e diminuir os índices de inadimplência, foi lançado o novo Desenrola Brasil. São oferecidos descontos de até 90% sobre dívidas antigas, prazo de até 4 anos para pagar e juros reduzidos. Desde o lançamento, na semana passada, o programa acumula cerca de R$1 bilhão em dívidas renegociadas. E o volume de pedidos segue em expansão, segundo o ministro da Fazenda, Dario Durigan.
4: São 200 mil pedidos já em avaliação dos bancos, desses 200 mil, 100 mil praticamente fechados e em volume crescente. Cada dia a gente tem visto mais renegociações sendo feitas, o que é muito importante.
3: O foco do programa são consumidores que ganham até 5 salários mínimos, o equivalente a R$ 8.105. Aqueles que têm dívidas contratadas até 31 de janeiro de 2026, com atraso entre 90 dias e 2 anos, poderão renegociar diretamente com os bancos dívidas de cartão de crédito, cheque especial ou crédito pessoal sem garantia. O programa também oferece condições especiais para micro e pequenas empresas e produtores rurais quitarem seus débitos. E a renegociação para estudantes com empréstimos do FIES deve começar a valer essa semana, afirmou o ministro.
4: O FIES para os inadimplentes deve estar totalmente operativo. Medida provisória semana passada. passada deu as condições, os bancos têm tirado dúvidas junto com o MEC e a Fazenda, essa semana vai estar operativo.
3: O novo desenrola

0: medo de perder o que investiu? Pois olha só, começa a valer hoje o Tesouro Reserva.
1: O novo título é focado em quem quer montar uma reserva de emergência com segurança, uma vez que não sofre com as oscilações do mercado e rende a taxa Selic.
0: O Tesouro Reserva tem rendimento a partir do primeiro dia útil após a aplicação. E o valor mínimo para começar a investir é de R$ 1.
1: A novidade já está disponível para correntistas do Banco do Brasil.
2: O Tesouro Nacional, a B3 e o Banco do Brasil lançaram oficialmente o Tesouro Reserva, novo título do Tesouro Direto voltado para quem deseja começar a investir e formar reserva de emergência. O produto começa a funcionar nesta segunda-feira 11, com operações disponíveis 24 horas por dia nos 7 dias da semana. O novo título vai ter rendimento indexado à taxa Selic e vai poder ser adquirido com aplicação mínima de R$ 1. Diferente do Tesouro Selic, o Tesouro Reserva não vai ter marcação a mercado, o que evita oscilações no valor do investimento em períodos de instabilidade financeira. Inicialmente, o produto vai ficar disponível para clientes do Banco do Brasil. Segundo o Tesouro Nacional, a proposta é ampliar o acesso da população aos investimentos públicos e incentivar a educação financeira. O título permite aplicações de até R$ 500 mil por mês, sem limite para resgates. As operações vão ser feitas pelo aplicativo Investimentos BB, com transferências via Pix. O Tesouro Reserva seguirá as mesmas regras tributárias dos demais títulos do Tesouro Direto. O imposto de renda vai ser cobrado apenas sobre os rendimentos no momento do resgate. Também poderá haver cobrança de IOF em retiradas realizadas em até 30 dias. Claudimário Carvalho, para a Voz do Brasil.
0: A partir de hoje, brasileiros que viajarem para a China por até 30 dias não vão precisar de visto.
1: E o mesmo acontece com os chineses que vêm visitar o Brasil. Também não vão precisar de visto por um período de até 30 dias.
0: Os dois países fizeram um acordo de isenção recíproca de visto que tem validade até o dia 31 de dezembro desse ano.
1: A medida vale para visitas de turismo, negócios, eventos, atividades artísticas, culturais e desportivas.
0: O Brasil apresentou o painel de monitoramento de agrotóxicos na vida aquática, ferramenta que integra dados coletados em diferentes bacias hidrográficas do país, identificando contaminação de águas por defensivos agrícolas.
1: De acordo com os dados, foram realizadas mais de 10 mil análises que apontaram riscos em 1,3% das amostras.
0: Segundo o ministro do Meio Ambiente e Mudança do Clima, João Paulo Capobianco, o Brasil, como grande produtor de alimentos, deve se alinhar com a sustentabilidade, protegendo o solo, as nascentes e as pessoas que utilizam esses produtos.
3: Sabemos que no século XXI, competitividade e sustentabilidade não podem mais caminhar separadas. Produzir alimentos exige também proteger a água, a biodiversidade, os territórios e a saúde humana. Esse é o desafio que está diante de nós.
1: A ministra do Desenvolvimento Agrário e Agricultura Familiar, Fernanda Machiavelli, afirmou que os dados permitem realizar um trabalho de conscientização com produtores para que usem produtos mais modernos e eficazes.
4: A gente não pode seguir botando em risco a vida e a saúde dos trabalhadores rurais, nem a vida das comunidades que estão em volta, usando substâncias lá da década de 70, que seguem aqui em uso, quando nós já temos alternativas muito mais seguras, com a mesma capacidade de garantir a nossa excelência na produção.
0: É, e deixar os espaços urbanos mais verdes e assim fortalecer o enfrentamento à mudança do clima.
1: E uma das medidas é incentivar os planos municipais de plantio de árvores nas cidades brasileiras.
5: O governo do Brasil anunciou o edital Arboriza Cidades, que destinará R$ 19 milhões para que os municípios elaborem ou revisem seus planos e realizem ações de arborização urbana. Outra iniciativa apresentada foi o GeoCal, ferramenta que mapeia as ilhas de calor nas cidades e permite identificar e planejar ações para ampliar e qualificar as áreas verdes. Lançado em 2024, o programa Cidades Verdes Resilientes demonstra avanços expressivos na promoção da qualidade ambiental e no fortalecimento da resiliência urbana frente à mudança do clima, alcançando cerca de 1.300 municípios brasileiros, o equivalente a 23% do total. A iniciativa segue as diretrizes previstas no Plano Nacional sobre Mudança do Clima, o Plano Clima. Para acessar o edital Arboriza Cidades, acesse gov.br/mma. Thaisa Vitória para a Voz do Brasil.

0: Brasil.
1: A partir de agora, a atividade circense passa a ser reconhecida como uma manifestação da cultura e da arte popular em todo o território nacional.
2: Com a nova legislação, o circo passa a contar com um respaldo institucional reforçado como patrimônio cultural brasileiro.
1: E isso amplia as possibilidades de políticas públicas voltadas à valorização, preservação e fortalecimento do setor.
2: Dados da Funarte indicam que o Brasil possui cerca de 800 circos de lona em atividade, responsáveis pelo sustento direto de aproximadamente 20 mil profissionais.
1: E essas foram as notícias do Governo do Brasil.
2: Uma realização da Secretaria de Comunicação Social da Presidência da República.
1: Com produção da empresa Brasil de Comunicação.
2: Fique agora com as notícias do Poder Judiciário e do Congresso Nacional. Uma boa noite.
1: Boa noite para você e até amanhã.
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5: STF valida lei da Paraíba que permite ao usuário usar cartão físico para identificação em planos de saúde.
6: TSE vai realizar a confirmação do teste público da urna de 13 a 15 de maio.
5: STJ publica novo edital de chamamento de juízes para auxílio temporário em sessões de direito público, privado e penal.
6: Boa noite, eu sou Carlos Eduardo Cunha.
5: E eu sou Walter Lima.
6: Supremo Tribunal Federal valida a lei do Estado da Paraíba que obriga planos de saúde a oferecer alternativa de identificação física aos usuários nos casos em que haja necessidade de aplicativo ou token.
5: A decisão foi tomada pelo plenário do STF em sessão virtual. Marcelo Della Libera.
7: A lei questionada garante aos beneficiários do plano de saúde a possibilidade de apresentar uma carteira física como forma válida de identificação diante de falhas técnicas ou impossibilidade de acesso à plataforma digital. Em sessão virtual, o plenário do Supremo Tribunal Federal acompanhou o relator da ação, ministro Nunes Marques, e concluiu que a norma estadual não altera o núcleo dos contratos de planos de saúde, mas atua de forma complementar na proteção do consumidor.
6: TSE vai realizar a confirmação do teste público da urna de 13 a 15 de maio.
5: Os participantes retornam ao tribunal para validar correções e aprimoramentos nos sistemas eleitorais. Fábio Ruas.
8: As investigadoras e os investigadores que participaram da 8ª edição do teste da urna no ano passado agora voltam ao TSE para verificar se as contribuições para o aprimoramento dos sistemas eleitorais foram implementadas. As sugestões de melhoria foram apresentadas pelos participantes do teste. A verificação vai ser de 13 a 15 de maio, sempre de 10 horas da manhã às 6 da tarde, na sede do TSE em Brasília.
6: O STJ publicou novo edital de chamamento público de juízes para preenchimento de 30 vagas para auxílio temporário.
5: Os colegiados são das primeiras, ou seja, são das primeira, segunda e terceira sessões, especializadas em direito público, privado e penal, respectivamente. Fátima Uchoa.
9: Estão previstas 10 vagas em cada sessão. O prazo de auxílio ao STJ é de 6 meses, com possibilidade de prorrogação. Os magistrados convocados atuarão de forma remota e sem prejuízo das atividades na jurisdição originária. Podem se candidatar juízes vitalícios de primeira instância, mesmo que atuem como substitutos no segundo grau ou nas turmas recursais do sistema dos juizados especiais. As informações completas sobre requisitos para participação estão no site do STJ. As inscrições estão abertas de hoje até 17 de maio.
6: A Justiça do Trabalho deu um passo histórico no aumento do acesso de trabalhadores amazônicos a direitos.
5: Em Manaus, tribunais trabalhistas assinaram acordos de cooperação voltados ao atendimento de populações de difícil acesso. William Nascimento.
10: A Justiça do Trabalho quer ampliar o atendimento a trabalhadores que vivem em regiões de difícil acesso na Amazônia. Durante encontro realizado em Manaus, representantes dos tribunais trabalhistas do Norte decidiram unir esforços para levar serviços da justiça a comunidades ribeirinhas, indígenas e às cidades afastadas. Os tribunais também assumiram o compromisso de irem até esses locais com mais frequência para aproximar ainda mais a justiça da população amazônica.
6: Volkswagen é condenada a pagar 15 milhões de reais por fraudes no controle de emissão de gases em veículos.
5: Sentença atende a pedidos do MPF. Vanessa Pereira.
0: Segundo as investigações, a montadora embutiu um software que burlava os testes de emissão de poluentes em mais de 17 mil unidades da picape Amarok, fabricadas entre 2011 e 2012. A prática viola não só as resoluções do Conselho Nacional do Meio Ambiente, como a própria Constituição Federal, e causa prejuízos ambientais até hoje, já que muitos dos veículos continuam em circulação. O Ministério Público Federal recorreu da decisão para que o valor da indenização seja de 30 milhões de reais, quantia que corresponde à gravidade dos atos da Volkswagen.
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6: Boa noite.
5: E até amanhã.
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11: Está no ar o Jornal do Senado.
12: Eu sou Paula Groba.
13: Eu sou Ricardo Nakaoka.
12: E estes são os destaques de hoje do Jornal do Senado, que começa agora.
13: O plenário vota a renovação automática da CNH nesta semana.
12: Governo veta projeto que equipara estágio à experiência profissional.
13: Comissão aprova punições a crimes cibernéticos.
12: Boa noite.
13: Boa noite.
12: Golpes virtuais, invasões de sistemas e roubo de dados têm feito cada vez mais vítimas no Brasil. Para tentar frear o avanço dos crimes cibernéticos, a Comissão de Ciência e Tecnologia aprovou um projeto que moderniza o Código Penal e endurece as punições para criminosos digitais.
13: A proposta detalha novas condutas criminosas e estabelece penas proporcionais à gravidade das invasões. As informações com o repórter Bruno Lourenço.
14: O projeto aprovado na Comissão de Ciência, Tecnologia, Inovação e Informática atualiza a legislação brasileira em um cenário de crescimento das ameaças digitais. Segundo o relator, senador astronauta Marcos Pontes, do PL de São Paulo, o Brasil só está atrás do México, na América Latina, em número de tentativas de ataques cibernéticos. A proposta cria tipos penais mais específicos e aumenta as punições aplicáveis. Marcos Pontes alertou também que o uso de ferramentas de inteligência artificial pode facilitar o desenvolvimento de mecanismos de invasão ainda mais sofisticados e acessíveis a um número maior de criminosos.
15: Diante desse contexto, é necessário dotar os órgãos públicos responsáveis pela fiscalização e investigação e pela persecução penal com os instrumentos jurídicos adequados para lidar com esse tipo de crime.
14: O texto seguiu para a Comissão de Constituição e Justiça.
12: E após denúncias de crise humanitária, avanço do garimpo ilegal e aumento da violência na terra indígena Yanomami, o Senado instalou uma subcomissão para acompanhar as políticas públicas direcionadas ao grupo indígena.
13: O colegiado vai fiscalizar ações do governo e discutir medidas para fortalecer a proteção aos Yanomamis. A reportagem é de Patrícia Oliveira.
16: A subcomissão permanente vai acompanhar, fiscalizar e aprimorar as políticas públicas voltadas aos povos Yanomami. A senadora Damaris Alves, do Republicanos do Distrito Federal, foi eleita presidente da subcomissão. Ela afirma que persistem problemas graves nas comunidades indígenas, como desnutrição infantil, dificuldades de acesso à saúde, além da atuação de redes criminosas ligadas ao garimpo ilegal, dificultando o trabalho de assistência. Segundo a senadora, a infraestrutura de saúde disponível é insuficiente para atender às necessidades das comunidades, especialmente em casos que exigem tratamento prolongado.
17: Informo que nós teremos diligência na área Yanomami e nós teremos, além de diligência de senadores, visita técnicas dos técnicos da comissão.
16: A subcomissão já tem um plano de trabalho pronto para acompanhar de forma permanente as ações governamentais e propor soluções legislativas e administrativas para a proteção desses povos indígenas.
12: Música. Muitos jovens que deixam abrigos e famílias acolhedoras ao completar 18 anos precisam enfrentar sozinhos os desafios da vida adulta, sem apoio financeiro, qualificação profissional ou oportunidades de trabalho.
13: Para mudar essa realidade, um projeto em análise no Congresso prevê ações de capacitação, acesso à educação e incentivo à inserção desses adolescentes no mercado de trabalho. Os detalhes na reportagem de Alexandre Campos.
18: Segundo o autor do projeto, o senador astronauta Marcos Pontes, do PL de São Paulo, além de as entidades de acolhimento serem obrigadas a acompanhar os jovens desligados, com foco em sua inclusão socioeconômica, a proposta também obriga as empresas a ofertarem vagas de aprendizes para adolescentes em situação de acolhimento institucional e aos que já tiverem sido desligados desse serviço após completarem 18 anos. Na opinião do senador, essas medidas criam condições para que esses jovens entrem no mercado de trabalho em pé de igualdade com as demais pessoas de sua faixa etária.
19: Imagina o que passa na cabeça de um jovem desse. Como é que eu vou me virar? O que eu vou fazer? Quando você tem a possibilidade de ofertar oportunidades para que eles possam estudar, para que eles possam fazer um curso técnico, aquela preocupação, tudo que eu vou fazer, começa a ter um sentido, começa a ver um caminho para frente. Positivo.
18: Segundo dados do Sistema Nacional de Adoção e Acolhimento do Conselho Nacional de Justiça, o Brasil conta atualmente com mais de 35 mil crianças e adolescentes em serviços de acolhimento institucional ou familiar.
12: E o governo vetou o projeto que permitia contar o estágio como experiência profissional e critério em concursos públicos.
13: O governo argumentou que a proposta descaracteriza o papel pedagógico do estágio e fere a autonomia de estados e municípios. Repórter Márcio Maturana.
20: Foi vetado o projeto aprovado pelo Congresso em que o estágio valeria como tempo de experiência profissional e como prova em concurso público. O Poder Executivo argumentou que isso ia tirar o caráter pedagógico e seria inconstitucional ao ferir a autonomia de estados e municípios. No Senado, o texto foi relatado pela senadora Damares Alves, dos Republicanos do Distrito Federal.
21: Estudos sobre juventude e mercado de trabalho indicam que esse grupo enfrenta um ciclo perverso, não consegue o primeiro emprego por falta de experiência e sem oportunidade de atuação formal. Permanece fora do mercado. Ao reconhecer o estágio como experiência profissional, o PL contribui para mitigar essa desigualdade.
20: Agora, o veto precisa ser analisado pelo Congresso Nacional.
12: A medida provisória que trata da renovação automática da CNH para motoristas sem multa está na pauta do plenário desta semana.
13: Também pode ser votada a criação da Política Nacional para Estudantes com Altas Habilidades ou Superdotação. Repórter Pedro Pincer.
22: O plenário deve analisar nesta terça-feira a medida provisória que prevê a renovação automática da Carteira Nacional de Habilitação para motoristas cadastrados no Registro Nacional Positivo de Condutores. O benefício vale para quem não cometeu infrações com pontuação nos últimos 12 meses. O texto ainda autoriza o condutor a escolher a emissão da carteira apenas em formato digital. Para o relator, senador Renan Filho, do MDB de Alagoas, o fim da exigência da CNH física pode reduzir os custos para o cidadão.
23: A manutenção da opção pelo documento físico assegura a liberdade de escolha. Queria dizer aos parlamentares, protagonismo ao cidadão. A medida barateia, simplifica e digitaliza, desburocratiza e dá protagonismo ao cidadão, sem prejuízo àqueles que preferem, obviamente, a versão impressa.
22: Já na quarta-feira, pode ser votado o projeto que estabelece a Política Nacional para Estudantes com Altas Habilidades ou Superdotação. Também estão na pauta da semana o projeto que dispensa novas provas para a fixação de indenização por dano moral contra condenado por crimes do Código Penal e o texto que define os deveres funcionais e responsabilidades dos membros dos Conselhos dos Direitos da Criança e do Adolescente nacional, estaduais, distrital e municipais.
12: Há 30 anos, a urna eletrônica mudou a forma de votar no Brasil, acelerou a apuração dos resultados e se tornou referência mundial em tecnologia eleitoral.
13: Mas apesar do reconhecimento internacional, o sistema ainda enfrenta a desconfiança de parte da população brasileira. A reportagem é de Raíssa Abreu.
24: A urna eletrônica foi usada pela primeira vez nas eleições municipais de 1996. No ano 2000, 100% das eleições brasileiras foram informatizadas. O país é hoje uma referência mundial no assunto, como lembra o senador Randolph

0: Eleições brasileiras foram informatizadas. O país é hoje uma referência mundial no assunto, como lembra o senador Randolph Rodrigues, do PT do Amapá.
1: A democracia brasileira é uma das democracias mais admiradas do planeta, exatamente pelas urnas eletrônicas.
0: Mas apesar do pioneirismo, a urna eletrônica está entre os assuntos que mais dividem opiniões no país. No Senado, está em análise na Comissão de Direitos Humanos um projeto para que o voto seja impresso. Para a senadora Damaris Alves, do Republicanos do Distrito Federal, a insegurança tem a ver com a falta de letramento digital da população e com recentes escândalos de corrupção.
2: E esse ano a dúvida vai ser maior por causa da fraude do INSS, que era tudo eletrônico. E eles disseram, ó, lá no eletrônico eles roubam nós. Então a gente vai ter questionamento, especialmente para o povo que não entende de tecnologia.
0: No passado, quando os votos eram feitos em papel, eram comuns os casos de desaparecimento de cédulas e até de urnas. Como lembrou a professora aposentada da Universidade de Brasília, Jodete Amorim, que chegou a trabalhar como mesária e fiscal.
3: Com edição de Paula Groba e trabalhos técnicos de João Lira, o Jornal do Senado fica por aqui. Acompanhe agora as notícias da Câmara dos Deputados. Boa noite.
4: Boa noite e até amanhã.
5: Jornal Câmara dos Deputados. Deputados reconhecem profissão de trabalhador em refeições coletivas.
6: Câmara cria homenagens para destaques na ciência e no meio ambiente.
5: Bancada ligada à segurança pública pede a redução da maioridade penal.
6: Boa noite. Alberto Fraga, do PL do Distrito Federal, cobra do Senado a votação de propostas de segurança pública aprovadas pela Câmara. O deputado cita caso recente de violência sexual contra crianças para defender a redução da maioridade penal em crimes graves.
5: Alberto Fraga também pede avanço de proposta que obriga o Estado a avisar mulheres sobre a saída da prisão de ex-companheiros que representem ameaça. Ele afirma que o Congresso precisa dar prioridade a medidas capazes de enfrentar a violência e proteger possíveis vítimas.
6: Maurício Marcon, do PL do Rio Grande do Sul, critica o veto do Executivo a artigo de projeto que aumentava a pena para roubo seguido de lesão grave para 16 a 24 anos. Ele afirma que a punição mais severa é necessária para crimes que deixam vítimas com sequelas permanentes.
5: Maurício Marcon também defende a redução da maioridade penal em casos de crimes graves cometidos por adolescentes. Ele sustenta que o Congresso deve priorizar medidas de segurança pública, especialmente diante de casos recentes de violência contra crianças.
6: Para Zé Trovão, do PL de Santa Catarina, é preciso reduzir a maioridade, com o argumento de que a legislação atual favorece a impunidade. Na visão do deputado, crimes graves cometidos por menores exigem resposta mais dura do Congresso Nacional.
5: O parlamentar também critica o governo e outros setores políticos por, segundo ele, não darem a devida atenção ao caso. Zé Trovão acredita que a falta de posicionamento reforça a sensação de insegurança e evidencia a necessidade de mudanças na legislação penal.
6: Coronel Crisóstomo, do PL de Rondônia, defende a redução da maioridade penal como medida urgente para combater crimes graves. Ele argumenta que casos de violência envolvendo menores exigem resposta mais rigorosa do Congresso.
5: O deputado afirma que a proposta é necessária para proteger a população e evitar novos crimes, cobrando ação imediata dos parlamentares. Coronel Crisóstomo afirma que a mudança na legislação é essencial diante do aumento da criminalidade e da sensação de impunidade.
6: Sargento Gonçalves, do PL do Rio Grande do Norte, é favorável à redução da maioridade penal, argumentando que a medida é necessária para combater a impunidade. Segundo ele, crimes cometidos por menores têm gerado insegurança e exigem uma resposta mais rigorosa do Estado.
5: O deputado também critica a falta de posicionamento de setores políticos sobre casos de violência e afirma que há pressão popular pela mudança na legislação. Para Sargento Gonçalves, o Congresso deve avançar no tema e dar uma resposta à sociedade.
6: A redução da maioridade penal é uma das pautas defendidas por Dr. Zacarias Calil, do MDB de Goiás. O parlamentar cita dados sobre estupros coletivos contra crianças e adolescentes e afirma que o aumento desses crimes exige resposta mais rigorosa do Estado brasileiro.
5: Dr. Zacarias Calil também cobra o endurecimento das penas para crimes sexuais contra menores e para a divulgação de imagens criminosas nas redes sociais. Ele Ele pede ainda o fortalecimento da rede de proteção à infância com a

0: apoio psicológico às vítimas e assistência às famílias.
1: Juliana Cardoso, do PT de São Paulo, apoia o avanço de propostas de combate à violência contra a mulher e pede a criminalização da misoginia. Segundo a parlamentar, mulheres seguem enfrentando diariamente agressões, discursos de ódio e feminicídio.
0: Juliana Cardoso menciona projetos de autodefesa, afirmando que iniciativas desse tipo ajudam mulheres em situações de vulnerabilidade. Para a deputada, porém, a proteção efetiva depende de políticas públicas e de leis mais rígidas contra a violência e a discriminação.
2: Justiça.
1: Jandira Fegali, do PCdoB do Rio de Janeiro, contesta procedimento adotado pelo Congresso em sessão que derrubou o veto presidencial ao chamado PL da dosimetria. A deputada considera irregular o fatiamento de um veto integral.
0: Jandira Fegali anuncia que parlamentares vão recorrer ao STF para tentar anular a sessão. Ela argumenta que a redução de penas para condenados por crimes contra o Estado Democrático de Direito funciona como uma forma indireta de anistia aos envolvidos nos atos de 8 de janeiro.
1: Bia Kicis, do PL do Distrito Federal, critica parlamentares que recorreram ao STF contra a derrubada do veto à lei da dosimetria. A deputada afirma que a votação do Congresso deve ser respeitada por representar decisão legítima do Poder Legislativo.
0: Bia Kicis também contesta a classificação de manifestantes condenados pelos atos de 8 de janeiro como golpistas. Ela argumenta que a revisão das penas busca corrigir possíveis excessos da justiça.
1: Érica Cocai, do PT do Distrito Federal, critica a condução da votação sobre a dosimetria, afirmando que houve violação da Constituição e defende o direito de recorrer ao Supremo Tribunal Federal. Ela alega que a medida favorece criminosos e compromete a segurança jurídica.
0: Érica Cocai também associa o debate a episódios ligados a ataques às instituições, acusando adversários de incoerência ao defenderem mudanças legais. Para ela, a polarização atual reflete a disputa entre a preservação da democracia e ações que, segundo avalia, colocam o sistema em risco.
2: Saúde.
1: Comissão de Saúde aprova prioridade no atendimento para pessoas com doenças graves. A repórter Sofia Peçanha tem os detalhes.
3: A Comissão de Saúde da Câmara dos Deputados aprovou o projeto que garante atendimento prioritário para pessoas com doenças graves em locais públicos e privados, como bancos, repartições públicas e concessionárias de serviços. Atualmente, a lei já dá prioridade para idosos, pessoas com deficiência, gestantes, lactantes, pessoas com criança de colo e obesos. Com a alteração da lei de atendimento prioritário, os pacientes com doenças graves também passam a ter esse direito. Durante a votação na comissão, o relator, o deputado Célio Silveira, do MDB de Goiás, destacou o objetivo central do projeto.
4: A gente priorizar as pessoas que têm doenças graves no rol das prioridades, porque normalmente essas pessoas não têm a atenção necessária. E com esse projeto de lei aí sendo aprovado, elas vão ter prioridades aí para que tenham um atendimento especializado, mais rápido e para que tenham mais atenção do poder público.
3: O texto aprovado inclui pacientes com doenças graves como esclerose múltipla, doença de Parkinson, cardiopatia grave e hanseníase, além de outras enfermidades consideradas graves por avaliação médica. O texto final reuniu outros 22 projetos que estavam sendo analisados em conjunto e que citavam várias doenças consideradas graves. Por isso, o relator fez uma mudança. Em vez de manter uma lista fixa de doenças na lei, ele propõe que a legislação trate de forma mais geral as pessoas com doenças graves e dores crônicas. A definição detalhada de quais doenças entram nessa classificação ficaria a cargo de uma regulamentação. O deputado Célio Silveira destacou que a medida busca garantir mais dignidade e um atendimento mais humanizado para esses pacientes.
4: E nós queremos dar apoio para essas pessoas, para que elas tenham prioridade no atendimento, para que elas tenham prioridade na medicação, no tratamento medicamentoso, porque isso com certeza vai ajudar milhões e milhões de brasileiros que hoje não têm esse atendimento prioritário.
3: O autor do projeto, o deputado Felipe Carreiras, do PSB de Pernambuco, argumenta que o atendimento prioritário consiste em serviços individualizados que assegurem tratamento diferenciado e atendimento imediato. Agora, a proposta que dá prioridade de atendimento a pessoas com doenças graves aguarda análise da Comissão de Constituição e Justiça. Da Rádio Câmara de Brasília, Sofia Peçanha.
2: Direitos Humanos.
0: Tiago Dimas, do Podemos, parabeniza o trabalho da Associação de Pais, Profissionais e Amigos de Pessoas Atípicas de Araguatins, no norte de Tocantins. Ele conta que a iniciativa reúne profissionais e voluntários em ações de acompanhamento terapêutico.
1: Tiago Dimas também defende políticas públicas para...